0: dança, música e teatro, como explica o ministro da Educação, Leonardo Barchini.
1: Primeiro, a gente fortalece as quatro linguagens separadamente, elas obviamente atuam em conjunto, mas a gente fortalece cada uma das quatro linguagens, as artes visuais, a música, a dança e o teatro. E a gente reconhece que na formação de professores com essas diretrizes, também precisaremos ter habilitação em cada uma dessas especificidades, dessas quatro linguagens, teremos que ter formação específica. Então, isso eleva o ensino das artes a outro nível.
0: A resolução também define orientações para a organização do currículo, a distribuição dos professores, a estrutura física e pedagógica das escolas e os processos de avaliação. Todas essas medidas devem considerar princípios como equidade, acessibilidade, inclusão e justiça social. Mariana e Luciana, é com vocês.
2: Obrigado pelas informações, Thaís Antônio.
3: A malária é caracterizada por febres altas, calafrios, tremores, dores de cabeça, podendo estar associada também a vômitos e náuseas.
2: Causada principalmente pela picada de mosquitos infectados, a maior parte de casos da doença estão no norte do país.
3: Mas, no ano passado, caiu o número de infectados pela malária, bem como de óbitos em função da doença.
4: A malária contaminou cerca de 118 mil pessoas no ano passado, 15% a menos do que em 2024. Os resultados foram apresentados nesta segunda-feira, durante um congresso da Sociedade Brasileira de Medicina Tropical. O número de mortes em função da doença também caiu, especialmente na região amazônica, que concentra o maior número de casos, como disse o ministro da Saúde, Alexandre Padilha.
5: Em 2025, nós tivemos uma redução de mais de 50% dos óbitos por malária, mais de 40% de redução de malária em terra indígena, mais de 40% de malária em áreas de assentamento rural, assentamentos na região amazônica brasileira, que é uma das duas regiões com maior incidência de casos de malária. E tivemos o menor número de internações por malária.
4: Em menor escala, a infecção pode ocorrer devido à transfusão sanguínea, compartilhamento de agulhas contaminadas ou da gestante para o bebê. Mas o principal modo de transmissão é pela picada de fêmeas infectadas do mosquito Anopheles, também conhecido como carapanã ou mosquito prego. De acordo com o presidente da Sociedade Brasileira de Medicina Tropical, Gustavo Romero.
6: Por isso, a gente tem, às vezes, muita dificuldade, né, de definir exatamente aquela população que efetivamente está em risco, né? Os mosquitos se mexem, né? E os mosquitos crescem com as variações climáticas, que é outro detalhe importante que a gente deve levar em consideração. E, muito frequentemente, populações que estão mais vulneráveis estão mais expostas à picada desses mosquitos. E por isso que a malária se transmite com tanta eficiência, né?
4: Se diagnosticada a tempo, a malária tem cura e o tratamento é eficaz. Após a confirmação da doença, o paciente recebe o tratamento gratuitamente em unidades do Sistema Único de Saúde. Inclusive a tafenoquina, medicamento que previne novas manifestações da malária. Por ser administrado em dose única, ele impede que o paciente abandone o tratamento, como explica o infectologista Marcos Lacerda.
7: Comparando com as medicações que são tradicionalmente usadas para malária, que vão de 7 a 14 dias, resulta num benefício muito grande para o paciente. É que as pessoas se tratam enquanto tem febre, geralmente 2, 3 dias, depois ela para de usar a medicação. E isso então faz com que as recaídas aconteçam. Praticamente metade dos casos que estão registrados hoje no Brasil são de recaídas. Então, uma medicação que iniba a recaída é uma medicação altamente estratégica no controle da malária no país.
4: O medicamento está disponível tanto para pacientes maiores de 16 anos e com mais de 35 quilos, quanto para crianças a partir de 2 anos e com peso mínimo de 10 quilos. Reportagem Graziele Bezerra.
2: Entre junho e julho, foram confirmados 21 casos de sarampo no estado de São Paulo.
3: Neste fim de semana, o ministro da Saúde, Alexandre Padilha, esteve no estado, em Grajaú, acompanhando a vacinação contra a doença.
2: E comentou que o reforço na imunização visa prevenir a circulação e a transmissão do sarampo.
8: Em 2026, nós já temos aqui na cidade de São Paulo cerca de 20 casos também com relação de importados, são cepas que circularam nos Estados Unidos e no Canadá. E esse esforço é para manter esse bloqueio, para não permitir que aconteça em São Paulo em 2026, o que aconteceu em 2019, quando começou um surto assim e se propagou para ter 20 mil casos de sarampo em 2019. Naquele momento, o Brasil perdeu o certificado de livre do sarampo. Reconquistamos o certificado em 2024 e queremos manter São Paulo, o estado de São Paulo e o Brasil livre do sarampo.
3: Para crianças de 6 a 11 meses, a dose aplicada durante a estratégia é considerada dose zero e não substitui as doses previstas no calendário nacional de vacinação aos 12 e aos 15 meses.
2: Para as demais idades, os profissionais de saúde verificam a necessidade de vacinação de acordo com a faixa etária e a situação vacinal de cada pessoa.
3: A cada hora, mais de 1000 vidas são perdidas devido às doenças cardiovasculares em todo o mundo, segundo a Organização Mundial de Saúde.
2: Estima-se que cerca de 18 milhões de pessoas morrem anualmente em decorrência de condições que afetam o sistema circulatório.
3: De acordo com a Sociedade Brasileira de Cardiologia, o Brasil ocupa o nono lugar em número de mortes cardíacas.
2: E hoje, 17 de agosto, marca o início da Semana da Saúde Vascular, que promove conscientização, prevenção e diagnóstico precoce.
9: Seu Manuel Arruda da Silva tem 80 anos. Quando precisou ser atendido para tratar de um ferimento, descobriu um grave comprometimento na circulação. Uma cirurgia vascular conseguiu inicialmente melhorar o fluxo de sangue, mas a amputação da perna direita acabou sendo inevitável. Hoje, 8 meses depois, seu Manuel agradece pela vida.
10: Eu estou aqui ainda, estou aí. Contando a história.
9: Histórias como a de seu Manuel Arruda ajudam a explicar por que as doenças que comprometem a circulação continuam sendo um importante problema de saúde pública. Elas estão entre as principais causas de morte no país. Muitas dessas condições se desenvolvem de forma silenciosa. Por isso, a prevenção e o diagnóstico precoce são fundamentais para reduzir complicações e salvar vidas. O cirurgião vascular do Hospital Universitário de Brasília, Paulo Saad, alerta para hábitos e cuidados que podem prevenir doenças vasculares.
11: Controlar a glicemia, controlar a pressão, controlar as gorduras no sangue e cessar o tabagismo.
9: O aposentado Humberto dos Santos, de 62 anos, sofreu um infarto em 2022. Após o episódio, teve um AVC que comprometeu a fala e os movimentos. Desde então, faz tratamento no Hospital Universitário de Brasília. O filho, Leandro dos Santos, que o acompanha no tratamento, fala sobre um vício que colaborou para agravar o quadro de doenças cardiovasculares de seu Humberto.
12: Ele sempre foi fumante, né?
13: E aí vocês acham que a causa principal foi essa?
12: Creio que seja, né? Cigarro.
9: O especialista Paulo Saad fala sobre alguns sinais que indicam que é hora de procurar um médico.
11: Um paciente que caminha uma curta distância e já começa a ter dor, aquele paciente que faz o esforço e tem dor no peito. Então esses sinais significam que o músculo que está trabalhando, se você tem uma obstrução da circulação, esse oxigênio não chega na quantidade necessária, esses pacientes precisam procurar ajuda urgentemente.
9: A informação é uma aliada dos pacientes na hora de reconhecer sintomas precoces, procurar atendimento no momento certo e adotar medidas que melhoram a qualidade de vida. Por isso, na semana de 17 de agosto, é comemorada a Semana da Saúde Vascular, período dedicado à conscientização sobre doenças que afetam o sistema circulatório. Reportagem Luciana Colares de Holanda.
2: Hoje também é Dia do Patrimônio.
3: A data foi criada para marcar a importância de preservar a arte, a cultura e a história que estão por trás de tantas tradições brasileiras.
2: O patrimônio pode ser material, como conjuntos de casarões históricos ou determinados prédios e igrejas, ou imaterial, quando está ligado a festas tradicionais, por exemplo.
3: Hoje, mais cedo, eu conversei com o presidente do Instituto do Patrimônio Histórico e Artístico Nacional, Davidson Guzmão, sobre a preservação e a conservação dessa memória coletiva. Acompanhe.
14: Presidente Davidson Guzmão, bem-vindo à Voz do Brasil para a gente falar de história, cultura, nesse Dia do Patrimônio, né? Eu queria que o senhor começasse, então, explicando por que que a gente precisa de um dia para marcar esse tema e quais são as provocações que essa data faz.
15: Mariana, primeiro quero dizer que é um prazer estar aqui para a gente falar de algo que é tão importante para o reconhecimento da diversidade cultural brasileira, que é o patrimônio cultural. Uma das nossas principais atribuições e competências é a ampla divulgação e promoção do patrimônio cultural, exatamente para que essa diversidade seja reconhecida não só pelo Estado, mas que ela seja reconhecida e percebida também pela sociedade. E é por isso que a gente tem um dia dedicado ao patrimônio cultural, o dia 17 de agosto, que é um dia que foi escolhido em razão do nascimento, a data de aniversário de Rodrigo Melo Franco de Andrade, que foi o primeiro presidente do IPHAN e que ficou 30 anos ficou 30 anos fazendo a gestão do IPHAN e que foi a pessoa que inaugurou um sistema de proteção de patrimônio cultural no Brasil. Então, esse a justificativa, vamos dizer assim, é por causa, né, do nascimento de Rodrigo Melo Franco que a gente tem o dia 17 de agosto escolhido, mas é sobretudo por conta da importância do patrimônio na vida das pessoas no dia a dia.
14: Agora, as celebrações vão se prolongar ao longo de todo esse mês. Qual é o tema desse ano e o que está previsto na programação?
15: Esse ano o tema é patrimônio criativo, inclusão produtiva, trabalho e renda. Exatamente para marcar uma dimensão do patrimônio cultural, que é a dimensão da cidadania e da produção de renda, da possibilidade de trabalho e renda para pessoas que vivem do patrimônio cultural. Vou dar um exemplo, o ofício de paneleiras lá em Goiabeiras, um bairro lá no Espírito Santo, né, em que a gente tem um bem cultural que é o ofício de paneleiras, um saber tradicional relacionado ao fazer a panela, né, que é produzida, a panela de barro que é produzida onde é feita a famosa moqueca capixaba.
14: Aquela panela tradicionalíssima de fazer a moqueca capixaba, né?
15: Exatamente. E que tem uma dimensão, uma relação muito direta com o mercado, que, portanto, afere renda, né? Ofere renda para aquelas paneleiras. Então, esse é um exemplo importante, mas a gente tem vários outros, né, de pessoas, de detentores que vivem diretamente do patrimônio cultural, de centros históricos que são dinamizados a partir do patrimônio que é reconhecido, desse centro histórico que é reconhecido em algumas das nossas cidades no país.
14: E aí a gente tem uma programação prevista? As pessoas podem checar essa programação onde? Como é que funciona?
15: Isso, a gente tem uma programação em todos os estados do Brasil, nós teremos atividades. Essa programação está disponível no portal do IPHAN, www.iphan.gov.br. Quem quiser acessar e ver o que vai estar acontecendo no seu estado, pode acessar a programação lá no portal do IPHAN na internet.
14: Lembrando aqui que IPHAN se escreve com PH, né?
15: Exato.
14: Que é Instituto do Patrimônio Histórico e Cultural. Presidente, no próximo ano também vamos ter outra celebração importante, que são os 90 anos do IPHAN, né? Quais são os principais desafios que ainda permanecem em relação à preservação do patrimônio?
15: Isso, ano que vem o IPHAN completa 90 anos e nós estamos aí pensando numa série de atividades e programação que deve ocorrer ao longo do ano todo. Em termos de desafios, a gente tem vários desafios, porque o patrimônio cultural, ele se relaciona com o dia a dia das pessoas, com o dia a dia das cidades. E aí eu posso aqui, acho que nomear dois. Um que está na ordem do dia e que a gente tem discutido muito é no que a gestão do patrimônio se relaciona, por exemplo, com as mudanças climáticas, né? Então, o aumento da intensidade de chuvas, das temperaturas, como que isso se relaciona com o patrimônio cultural na gestão dos centros históricos, que cuidados nós devemos ter e como nós devemos pensar ações de prevenção, adaptação e mitigação a essas mudanças climáticas. Esse é um desafio que está na nossa ordem do dia e que nós estamos pensando como tratar desse enfrentamento às mudanças climáticas no âmbito da gestão do patrimônio cultural. Um outro desafio é aquele que, na verdade, é um desafio e é, ao mesmo tempo, diretriz para a gestão do patrimônio cultural, que é a gestão compartilhada. Então, a articulação com estados e municípios, a articulação com a sociedade civil organizada para a gestão do patrimônio, para que essa gestão, ela, de fato, ela seja compartilhada entre os órgãos de poder público e a sociedade.
14: Pois é, e é importante que a sociedade mesmo se envolva, né, presidente, nesse tema, cobre a preservação do patrimônio na sua cidade, no seu estado. Como que é possível fazer isso?
15: Bom, hoje a gente tem a participação social como um princípio que atravessa a maioria das políticas públicas no Brasil, inclusive a de patrimônio cultural. Então, hoje, a sociedade, as pessoas podem procurar os órgãos de patrimônio de sua cidade, do seu estado, podem procurar o IPHAN. O IPHAN tem representação, tem superintendências em todos os estados, e podem procurar também as instâncias de controle social que trabalham com patrimônio cultural, os conselhos de cultura e, em alguns casos, os próprios conselhos de patrimônio que existem nos municípios e nos estados.
14: Lembrando, né, presidente, que até para deixar um pouco mais palpável para as pessoas, quando a gente fala de patrimônio, a gente está falando tanto daquele casarão histórico, aquele prédio antigo, aquela igrejinha, mas também do fazer cultural muito típico. Tudo isso é dever nosso, como sociedade, ajudar a preservar, né? O senhor mencionou aí as paneleiras, por exemplo. Tudo isso é patrimônio e é dever da sociedade proteger, né?
15: Exato, é tudo isso e muito mais. Na verdade, a gente faz uma divisão entre patrimônio material e imaterial, mas quando a gente está falando de patrimônio, a gente está falando de valor, na verdade, sobretudo, né? Então, é importante a gente entender que o patrimônio material, as edificações, as obras de arte, elas são reconhecidas e entendidas como integrantes da nossa identidade, como elementos que ajudam a compreender a nossa história, as várias memórias e identidades que existem no país, porque são atribuídos valores a essas coisas. Da mesma maneira, as várias celebrações, os conhecimentos tradicionais, os fazeres, os saberes, né, lugares que são importantes, né, para a compreensão das memórias dos vários grupos formadores da sociedade brasileira, para usar ao termo da Constituição, também são importantes. É o chamado patrimônio imaterial.
14: É isso aí. Nós conversamos com Davidson Guzmão, presidente do Instituto do Patrimônio Histórico e Artístico Nacional. Falei errado mais cedo. Instituto do Patrimônio Histórico e Artístico Nacional. Muito obrigada, presidente, pela sua entrevista aqui à Voz do Brasil.
15: Obrigado, Mariana. A gente está à disposição da Voz do Brasil e de todos os brasileiros para conversar sobre o patrimônio. Essa é a nossa função, nosso métier, e é, sobretudo, a nossa alegria.
2: Concursos federais têm novas nomeações e convocações.
14: As medidas publicadas no Diário Oficial da União contemplam aprovados nas duas edições do Concurso Público Nacional Unificado e no Comando do Exército.
2: Todas as nomeações foram homologadas antes do início do período de defesa eleitoral.
14: Para o CPNU2, estão autorizadas 69 nomeações de candidatos de nível superior. E para a primeira edição do CPNU, são 40 vagas de contratação temporária.
2: Quem está na lista de espera do primeiro Concurso Público Unificado deve realizar uma nova manifestação de interesse entre os dias 24 de agosto e 4 de setembro pelo aplicativo SouGov ou pela versão web do serviço mediante login.
14: Quem não se manifestar no prazo será excluído do banco de candidatos aprovados em lista de espera de todos os cargos do CPNU-1, inclusive para fins de contratação temporária.
2: Abertas as inscrições para o selo Patrocinadores do Futuro 2026.
14: Uma iniciativa que pretende reconhecer a contribuição de empresas e entidades para a promoção, para a proteção previdenciária de seus trabalhadores e associados.
2: A participação é gratuita e voluntária.

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2: Poder Judiciário inicia a 33ª semana Justiça pela Paz em Casa.
3: Para a STJ, prisão em flagrante de mãe em estado diverso da morada dos filhos não impede concessão de regime domiciliar.
2: TSE inaugura o Centro de Divulgação das Eleições 2026, o CDE.
3: Boa noite, eu sou o Arthur Filho.
2: E eu sou Walter Lima.
3: A partir de hoje até sexta-feira, 21 de agosto, o Poder Judiciário brasileiro se mobiliza na 33ª Semana Justiça pela Paz em Casa.
2: Coordenada pelo CNJ, em parceria com os Tribunais de Justiça Estaduais, a iniciativa promove mutirões de julgamentos e audiências para dar rapidez aos processos de violência de gênero, além de realizar ações de conscientização em todo o país. Carolina Chaves.
4: A campanha é realizada 3 vezes ao ano, nos meses de março, agosto e novembro. O foco é fortalecer a política judiciária no combate à violência doméstica e familiar contra a mulher. Segundo o presidente do STF e do CNJ, ministro Edson Fachin, esta semana, mais uma vez em todo o Brasil, os tribunais de justiça prepararam programações especiais.
5: Será o nosso esforço concentrado de julgamentos, de audiências e mutirões voltados à proteção de mulheres em situação de violência. Os números nos impactam. Os números mostram um judiciário que tem pressa.
4: Na última edição, realizada em março deste ano, foram proferidas mais de 16 mil sentenças, realizadas mais de 10 mil audiências e concedidas 11.648 medidas protetivas de urgência.
3: O fato de uma mãe ser presa em estado diferente de onde filhas menores residem não impede por si só a concessão da prisão domiciliar.
2: Essa conclusão é do STJ, Fátima Uchoa.
6: Durante viagem de ônibus interestadual, a mulher foi presa em flagrante e teve a prisão preventiva decretada após serem encontradas drogas na mochila dela. A defesa informou que a mulher era mãe de 2 meninas menores de 12 anos e pediu a prisão domiciliar. O Tribunal de Justiça do Paraná negou o pedido porque as crianças já estavam com a avó em outro estado. Mas no voto que prevaleceu na sexta turma do STJ, o ministro Og Fernandes explicou que mesmo com a gravidade da acusação e a expressiva quantidade de droga apreendida nesse caso, essas circunstâncias isoladamente não impedem o regime domiciliar.
3: O Tribunal Superior Eleitoral inaugurou hoje o Centro de Divulgação das Eleições 2026, o CDE.
2: O espaço instalado no TSE em Brasília foi preparado para atender aos profissionais de imprensa envolvidos na cobertura das eleições de outubro deste ano. Rimac Souto.
7: A inauguração foi feita pelo presidente do TSE, ministro Cássio Nunes Marques.
8: A ideia é que o Centro de Divulgação das Eleições seja mais do que um espaço de trabalho para os profissionais que acompanharão as eleições. O objetivo é que se torne um ambiente de diálogo aberto com a Justiça Eleitoral, em que a transparência e o acesso à informação não encontrem quaisquer obstáculos. O trabalho realizado por vocês, jornalistas, de dentro e de fora do país, é essencial para que a sociedade tenha acesso a informações corretas e contextualizadas sobre o processo eleitoral. Nunca é demais sublinhar que uma imprensa livre e participativa é sinônimo de democracia. A Justiça Eleitoral tem na imprensa uma aliada, por compartilhar com ela a paixão pela democracia e pela informação de qualidade.
7: Ao inaugurar o CDE, o ministro também lançou a campanha Eleições 2026, Coisa de Pele.
3: Comissário de bordo demitido por se recusar a tomar a vacina contra a Covid-19 deve receber as verbas rescisórias.
2: O TST entendeu que ele tinha uma justificativa médica para não se vacinar. Simone Moura.
9: O comissário da Gol foi demitido por justa causa em novembro de 2021 durante a pandemia. Ele disse que não tomou a vacina porque tinha risco elevado de trombose. Inclusive, apresentou o laudo médico que indicava a contraindicação à vacinação. Mas a empresa alegou que o atestado não tinha respaldo científico. A justa causa foi mantida na primeira instância, mas o Tribunal Regional do Trabalho

0: do Rio de Janeiro afastou a punição. No TST, ao analisar recurso da Gol, o entendimento é que a recusa à vacina pode, em tese, ser considerada ato de indisciplina ou insubordinação.
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1: A você, uma boa noite.
2: E até amanhã.
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5: Eu sou Paula Groba.
6: E eu sou Ricardo Nakaoka.
5: E estes são os destaques de hoje do Jornal do Senado, que começa agora.
6: Senado terá esforço concentrado e fim da escala 6x1 pode entrar na pauta.
5: Avança projeto que prevê biometria de recém-nascidos para evitar troca e tráfico de bebês.
6: Instalada comissão sobre MP que amplia crédito para motoristas.
5: Boa noite.
6: Boa noite.
5: Mesmo com as campanhas eleitorais em curso, o Senado vai manter a agenda de votações. O presidente do Senado, Davi Alcolumbre, convocou os parlamentares para um novo esforço concentrado de 31 de agosto a 4 de setembro.
6: Entre os temas que podem ser analisados está o fim da escala de trabalho 6x1. Os detalhes com a repórter Raíssa Abreu.
7: Os senadores e senadoras voltam a se reunir para votar temas prioritários na semana de 31 de agosto a 4 de setembro. O anúncio foi feito pelo presidente Davi Alcolumbre. Na pauta, o fim da escala de trabalho 6x1, a PEC da Segurança Pública e a criação da Política Nacional de Minerais Críticos e Estratégicos.
8: Então eu decidi, como presidente do Senado, que uma semana seria semipresencial e a outra semana de esforço concentrado presencial. Então eu queria que os gabinetes fossem avisados, as assessorias avisadas, para que no próximo esforço concentrado nós estejamos todos aqui presentes no plenário, se for possível, os 81 senadores.
7: Essa é a segunda data de esforço concentrado de votações do segundo semestre. Na primeira, de forma semipresencial, foram votados, por exemplo, o projeto que cria o Programa de Desenvolvimento da Indústria de Fertilizantes e uma medida provisória que socorreu vítimas de desastres naturais. Esforço concentrado é como se chamam as reuniões centralizadas em períodos curtos, na tentativa de votar projetos urgentes, apesar do período eleitoral, quando os parlamentares estão em campanha em seus estados. Esse ano, 2/3, ou 54 das vagas do Senado estão em disputa. Para saber mais sobre a função do Senado e dos senadores e senadoras, visite o especial Eleições 2026 da Agência Senado em senado.leg.br.
5: A troca de bebês e o tráfico de crianças são riscos que podem ser evitados com mais segurança e identificação nas maternidades. Um projeto aprovado pela Comissão de Constituição e Justiça prevê a coleta de dados biométricos do recém-nascido logo após o parto.
6: A medida busca garantir a identificação segura do bebê e dar mais proteção às famílias. Os detalhes com o repórter Bruno Lourenço.
9: Pelo texto, o procedimento de identificação biométrica deverá registrar as impressões digitais da mãe e a dos pés do bebê. Essas informações constarão da declaração de nascido vivo. A relatora, senadora Roberta Cioli, do Republicanos de Roraima, defendeu a medida.
10: Exigência de vinculação individualizada e rastreável entre a identificação biométrica da mãe e do recém-nascido, destinada a assegurar a autenticidade, identificação e a integralidade das informações registradas.
9: A senadora doutora Eudócia, do PSDB de Alagoas, reforçou que a iniciativa aumenta a segurança do registro civil e previne a troca, o roubo, as adoções irregulares e o tráfico de bebês.
11: E aí nós iremos mudar a história dos nossos recém-nascidos para não terem o risco de serem trocados ou de ser confundido contra o bebê, enfim, de ter algum tipo de fraude.
9: A proposta passará por um turno suplementar de votação na CCJ antes de poder seguir diretamente para análise da Câmara dos Deputados.
5: O presidente da Comissão de Relações Exteriores defendeu um acordo para evitar uma escalada comercial com os Estados Unidos. Isso porque uma disputa comercial pode ter impactos diretos na economia e nas relações entre os dois países.
6: Diante do novo tarifaço americano, o governo brasileiro abriu um processo de reciprocidade e o Senado acompanhou. acompanha as negociações. O repórter Pedro Pincer tem mais informações.
12: O governo brasileiro anunciou a abertura formal do processo para avaliar se o tarifaço dos Estados Unidos contra exportações nacionais será respondido com base na Lei da Reciprocidade Econômica, que é um novo mecanismo da legislação brasileira para disputas comerciais. O Palácio do Planalto informou que o procedimento foi iniciado a partir do compartilhamento do pedido pela Secretaria Executiva da Câmara de Comércio Exterior com os demais integrantes do seu Comitê Executivo de Gestão. O consultor legislativo do Senado, Marcos Túlio Bezerra, lembrou que o Brasil pode pôr sobre a mesa pautas essenciais para os Estados Unidos, como direitos autorais que afetam as big techs e patentes de medicamentos.
13: Então, se com a ameaça das medidas, a possibilidade de adoção das contramedidas aqui pelo governo brasileiro, o governo já consiga ser bem sucedido em retomar a negociação, a gente já considera que a lei vai ter um sucesso.
12: Em nota, o presidente da Comissão de Relações Exteriores, senador Nelsinho Tradi, do PSD de Mato Grosso do Sul, afirmou receber com atenção a decisão do Poder Executivo. Para o senador, o Brasil precisa estar preparado para agir quando necessário, sem esquecer que as relações bilaterais com os Estados Unidos ocorrem há mais de 200 anos e que todas as possibilidades de entendimento devem ser buscadas antes de uma escalada comercial.
5: Para quem trabalha ao volante, o veículo é ferramenta de trabalho e fonte de renda. Mas na hora de trocar o carro ou renovar a frota, o acesso ao crédito pode ser um obstáculo.
6: Para facilitar esse financiamento, o Congresso vai analisar uma medida provisória sobre o tema. A senadora Leila Barros foi eleita presidente da comissão mista, que vai examinar a proposta. A reportagem é de Marcela Cunha.
14: A senadora Leila Barros, do PDT do Distrito Federal, destacou que o texto foca em uma categoria que hoje reúne mais de 2 milhões de brasileiros, motoristas de aplicativo, taxistas, entregadores e motofrentistas. Esses trabalhadores dependem de seus veículos diariamente, mas esbarram na burocracia dos bancos na hora de financiar um novo modelo. Ao assumir a presidência da comissão mista, a senadora Leila ressaltou que a falta de crédito acessível acaba penalizando quem mais trabalha.
15: Quem trabalha por aplicativo sabe como é difícil chegar ao sistema financeiro apresentando uma renda variável e conseguir crédito com juros e prazos razoáveis. Muitas vezes, o resultado é continuar trabalhando com um veículo antigo e compromete uma parcela cada vez maior da renda do trabalhador.
14: Para facilitar os financiamentos, a medida provisória prevê o uso de recursos do Fundo de Investimento em Infraestrutura Social e a criação de mecanismos de garantia pública. Além de gerar renda, a proposta foca em cidades sustentáveis, incentivando frotas de baixo carbono e pontos de recarga de baterias. A relatora será a deputada Amanda Gentil, do Progressistas do Maranhão.
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5: Em 2026, o eleitor vai às urnas para escolher quem vai representar seu estado ou Distrito Federal no Senado. Mas, afinal, o que faz um senador? Além de participar da criação e da revisão das leis, ele tem a missão de fiscalizar o governo federal e exercer atribuições exclusivas do Senado.
6: A reportagem de Yasmin Rodrigues explica como funciona esse trabalho e por que o Senado tem um papel central na democracia brasileira.
16: O Senado Federal é uma das duas casas do Congresso Nacional e representa os estados e o Distrito Federal. Senadores e deputados federais apresentam, discutem e votam propostas que podem virar leis. O Senado também tem o chamado papel revisor. Depois de aprovada em uma das casas, a proposta é analisada pela outra, que pode fazer mudanças antes da aprovação final. Para o presidente do Senado, Davi Alcolumbre, o trabalho dos parlamentares é uma responsabilidade de todos.
17: Isso não é uma missão de um homem, nem de uma mulher, nem da mesa diretora. Isso é a missão dos 81 senadores, de todos os partidos constituídos no Brasil, de 513 deputados federais e deputadas, porque só a união pode transformar verdadeiramente a vida das pessoas. pessoas.
16: Senadores e deputados também têm a função de fiscalizar o Poder Executivo. Isso significa acompanhar as ações do governo federal, avaliar políticas públicas, analisar as contas da Presidência da República e criar CPIs. Mas o Senado tem atribuições que são exclusivas da Casa. Uma delas é aprovar as autoridades indicadas pelo Presidente da República, como ministros dos Tribunais Superiores, o Procurador-Geral da República, diretores do Banco Central e embaixadores. Outra é autorizar operações de crédito da União, dos Estados, do Distrito Federal e dos municípios. E, por fim, o Senado é responsável por julgar o Presidente da República em um processo de impeachment, depois que a Câmara dos Deputados autoriza a abertura do processo.
6: Com trabalhos técnicos de Eliseu Caires, o Jornal do Senado fica por aqui. Acompanhe agora as notícias da Câmara dos Deputados. Boa noite.
5: Boa noite e até amanhã.
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18: Câmara aprova diretrizes para desenvolvimento do futebol feminino.
19: Deputados reduzem a carga tributária para resseguradoras nacionais.
18: Parlamentares regulamentam a profissão de conservador-restaurador.
19: Boa noite. Avança na Câmara a proposta que regulamenta a profissão de conservador-restaurador de bens culturais. A medida era uma demanda histórica da categoria, como informa a repórter Paula Bittar.
20: A Comissão de Constituição e Justiça da Câmara aprovou uma proposta que regulamenta o exercício das profissões de conservador-restaurador de bens culturais e de técnico em conservação-restauração de bens culturais. De acordo com o texto aprovado, poderá atuar como conservador-restaurador de bens culturais móveis e integrados quem tiver diploma de curso superior na área, reconhecido pelo Ministério da Educação ou expedido por instituição estrangeira e revalidado no Brasil, ou mestrado ou doutorado na área expedido por instituição brasileira reconhecida pelo Ministério da Educação ou por instituição estrangeira e revalidado no Brasil, desde que tenha elaborado dissertação ou tese em tecnologia da conservação e restauração de bens culturais móveis e integrados e comprove pelo menos 5 anos de atividades técnicas e científicas próprias do campo. Também poderão exercer a profissão aqueles com diploma de outros cursos superiores que exerçam atividades na área há pelo menos 5 anos até a data de publicação da lei e os que tenham concluído até a data de publicação da lei curso de especialização na área observada a carga horária mínima exigida pelo Ministério da Educação. Entre as atribuições do conservador-restaurador de bens culturais móveis e integrados estão realizar procedimentos de conservação e restauração em bens culturais, ministrar aulas relacionadas ao tema, desenvolver e coordenar projetos e pesquisas científicas sobre o tema e elaborar laudos técnicos, orientar e supervisionar acondicionamentos e acompanhar o transporte de obras de valor histórico, artístico e cultural como courier. Já para atuar como técnicos em conservação e restauração de bens culturais móveis e integrados, é preciso ter curso de educação profissional técnica de nível médio na área, no Brasil ou no exterior e revalidado no país, ou então atuar na atividade comprovadamente há mais de 5 anos e não possuir escolaridade técnica exigida até a data da publicação da lei. Entre as atribuições desse profissional estão realizar exame técnico do estado de conservação de bens culturais móveis e integrados e auxiliar em eventos como seminários e exposições sobre o tema. Entre os deveres e responsabilidades do conservador, restaurador e do técnico estão assumir apenas trabalhos que possam realizar com segurança dentro dos limites de sua formação, não utilizar produtos, materiais e procedimentos técnicos que ponham em risco a integridade do bem cultural e, na compensação de acidentes ou perdas, não encobrir ou modificar o que existe do original, de modo a não alterar suas características e condições físicas após o evento. A autora do projeto, deputada Fernanda Melchiona, do PSOL do Rio Grande do Sul, considerou a aprovação uma vitória para os profissionais e para as universidades. Segundo ela, os profissionais pleiteiam essa legislação.
21: Eles tinham
0: apresentado essa iniciativa com o então deputado Chico Alencar, que nesse ano não exerceu o mandato federal. E eu apresentei, portanto, esse projeto, que depois foi qualificado pelas contribuições das universidades que têm o curso, como é o caso da UFPEL, na Universidade Federal do Pará, conhecendo a formação e o trabalho, que contribui enormemente para a preservação de bens culturais, o nosso patrimônio, a valorização da carreira, o incentivo à formação técnica, se aproxima de padrões internacionais, né, de conservação e restauração.
20: A proposta considera bem cultural móvel o objeto de natureza artística, histórica, documental, científica e tecnológica. Isso abrange obras de arte, documentos, artefatos arqueológicos, etnográficos e de cultura popular e elementos paleontológicos de ciências naturais, científicos e tecnológicos, possíveis de serem deslocados ou transportados. Já o bem cultural integrado está vinculado à superfície construída de um bem imóvel ou da natureza. Isso inclui pinturas artísticas ou decorativas, retábulos, esculturas, ourivesaria, cerâmica, azulejaria, estuques, relevos, elementos decorativos e tecnologias que envolvam os elementos construtivos e os materiais de construção empregados nas vedações, revestimentos e acabamentos. A proposta que regulamenta o exercício das profissões de conservador, restaurador de bens culturais e de técnico em conservação, restauração de bens culturais, segue agora para o Senado, a menos que haja recurso para votação antes pelo plenário da Câmara. Da Rádio Câmara, de Brasília, Paula Bittar.
21: Educação. Beto Prento, do PSD, exalta a expansão dos cursos de medicina nas universidades estaduais do Paraná. O deputado cita a criação do curso de medicina em Apucarana e o lançamento da graduação no campus da Unespar em Paranavaí, além do curso de enfermagem em Paranaguá.
19: Na opinião de Beto Prento, a ampliação das vagas em cursos da área de saúde contribui para a formação de profissionais que atuarão no Sistema Único de Saúde. O parlamentar reforça que as graduações são gratuitas e oferecem oportunidades para estudantes da rede pública.
21: Saúde. Paulo Soares, do Podemos de São Paulo, apresentou projeto que visa descentralizar e regionalizar os serviços do SUS, usando estruturas hospitalares atualmente desocupadas em cidades menores para ampliar atendimentos e reduzir mortes em filas de espera.
19: Paulo Soares cita a cidade de Bauru como exemplo, com a morte de 1.123 pacientes à espera de leitos nos últimos 5 anos. O congressista cobra mais atenção do governo federal às regiões interioranas, com a disponibilização de profissionais e equipamentos.
21: Previdência. Rodrigo Hollenberg, do PSB do Distrito Federal, apresentou projeto que amplia o acesso ao benefício de prestação continuada. A proposta eleva para meio salário mínimo por pessoa o limite de renda familiar e permite descontar gastos com alimentação especial, medicamentos e terapias.
19: Rodrigo Hollenberg também defende a regulamentação da avaliação biopsicossocial. Ele sustenta que a medida é necessária para garantir o acesso efetivo das pessoas com deficiência aos benefícios previstos em lei.
21: Dani Cunha, do PL do Rio de Janeiro, defende projeto que permite a pais ou responsáveis por crianças e adolescentes com deficiência trabalhar sem perder o benefício de prestação continuada. Pela proposta da deputada, a remuneração de até 10 salários mínimos não entraria no cálculo da renda familiar.
19: Dani Cunha afirma que a regra atual desestimula o retorno ao mercado de trabalho, especialmente de mãe solo, já que qualquer aumento de renda pode resultar na perda do benefício da criança. Ela acrescenta que o texto também autoriza a dedução de despesas com o tratamento da deficiência.
21: Comissões. Luiz Lima, do Novo, do Rio de Janeiro, destaca os resultados da CPMI do INSS na investigação de descontos indevidos em aposentadorias. De acordo com o deputado, a comissão ajudou a identificar operadores financeiros, servidores e entidades suspeitas de participação nas fraudes.
22: A gente teve a felicidade de mostrar para o Brasil, ser um facilitador até para a Polícia Federal e para o STF, das pessoas envolvidas. Servidores do próprio INSS, operadores financeiros, recebedores de propina, sindicatos de fachada. Então a gente tem mais de 20 pessoas hoje presas e percebeu o quanto o brasileiro dispõe de tempo e de inteligência para fraudar, para enganar.
19: Luiz Lima acrescenta que 3 entidades investigadas teriam desviado mais de 6 bilhões de reais de aposentados, com descontos mensais que chegavam a 50 reais. Na avaliação do deputado, a CPMI contribuiu para recuperar recursos e dificultar a repetição das fraudes.
3: Segurança Pública.
21: Bongás, do PT gaúcho, defende a aprovação de projeto que criminaliza a misoginia, entendida como ódio ou discriminação contra mulheres por sua condição de gênero. O deputado pondera que esse tipo de conduta alimenta a violência e viola a dignidade das mulheres.
19: Bongás pede que a Câmara vote logo a proposta, já aprovada pelo Senado. O parlamentar rejeita a ideia de que o projeto promova censura contra homens, mas diz que o objetivo é responsabilizar quem incentiva ou dissemina práticas de discriminação contra as mulheres.
21: Roberto Monteiro Pai, do PL do Rio de Janeiro, agradece a aprovação de uma moção de louvor ao filho Gabriel Monteiro na Comissão de Segurança Pública. Segundo o deputado, a homenagem reconhece a atuação do ex-vereador no combate à criminalidade.
19: Roberto Monteiro Pai também destaca o trabalho da Policial Civil do Distrito Federal, Deise Andrade, no enfrentamento ao feminicídio e à violência sexual contra crianças. O parlamentar ressalta a importância das ações de combate à violência contra as mulheres.
3: Economia.
21: A Câmara aprovou um projeto que reduz tributos pagos por empresas resseguradoras nacionais. O repórter Marcelo Lacher nos conta quais as medidas propostas.
1: O plenário da Câmara aprovou o projeto que reduz a carga tributária para resseguradoras nacionais. Resseguradoras são empresas que assumem parte dos riscos das seguradoras. Elas são responsáveis por uma espécie de seguro do seguro, usado principalmente em operações de grande valor ou com potencial para gerar perdas elevadas. O principal benefício proposto pelo projeto é a redução da alíquota da Contribuição Social sobre o Lucro Líquido, a CSLL, que hoje é de 15% e passa a ser de 9%. A proposta foi apresentada pelo deputado Isnaldo Bulhões Júnior, do MDB de Alagoas, com a justificativa de que as resseguradoras nacionais perderam mercado a partir de 2019, com a eliminação de restrições à atuação de resseguradores estrangeiros. Segundo Isnaldo Bulhões Júnior, as resseguradoras estrangeiras não recolhem no Brasil CSLL e Imposto de Renda sobre Pessoa Jurídica, como as nacionais. Por isso, o projeto também isenta as empresas brasileiras de um adicional do imposto de renda. O projeto recebeu parecer favorável do relator, deputado Fernando Monteiro, do PSD de Pernambuco, mas não teve apoio do governo, como explicou o deputado Ayrton Faleiro, do PT do Pará.
2: Nós estamos tratando de um projeto que ele traz implicações financeiras, ordenamento de despesa, impactos nas finanças. Nós estamos numa reta final de governo, que tem um plano econômico em curso, que tem compromissos com a sociedade para fazer entregas. É hora de nós trazermos e aprovarmos aqui coisas que venham trazer impacto financeiro.
1: Para o relator, Fernando Monteiro, a arrecadação pode inclusive vir a aumentar, mesmo com benefício fiscal. Segundo ele, a proposta beneficia as empresas nacionais e pode forçar as estrangeiras a abrirem subsidiárias no país. Já o autor da proposta, Isnaldo Bulhões Júnior, disse que não há prejuízos para a arrecadação.
4: Não há um equívoco, não há nenhum prejuízo, não há nenhum problema. Apenas equaliza a empresa nacional, a empresa brasileira, dentro da concorrência com as empresas estrangeiras.
1: O projeto que reduz a carga tributária para resseguradoras nacional seguiu para análise do Senado. Da Rádio Câmara de Brasília, com informações de Antônio Vital, Marcelo Larcher.
3: Desenvolvimento Regional.
19: Leonardo Gadelha, do Podemos, reivindica o aumento da quantidade de água da transposição do Rio São Francisco destinada à Paraíba. O deputado afirma que o volume previsto atualmente para o estado é insuficiente para atender às demandas da população e do desenvolvimento regional.
21: Leonardo Gadelha argumenta que os canais da transposição comportam uma vazão superior à autorizada pela Agência Nacional de Águas. O parlamentar pede uma revisão da distribuição entre os estados do Nordeste diante do risco de agravamento da seca com a ocorrência de fenômenos climáticos extremos.
7: Transportes.
19: Euclides Petersen, do Republicanos de Minas Gerais, propõe financiar a modernização, ampliação e recuperação de aeródromos públicos de interesse regional. A ideia é criar um programa nacional que use incentivos fiscais para captar recursos de pessoas físicas.
21: Pela proposta, os contribuintes poderiam destinar parte do imposto de renda a projetos aprovados pelo governo. Segundo Euclides Petersen, a medida amplia a conectividade aérea e estimula o desenvolvimento econômico, o turismo e o acesso a serviços públicos no interior.
7: Trabalho.
19: Chico Alencar, do PSOL do Rio de Janeiro, defende a aprovação de um projeto de sua autoria que estabelece o fim dos penduricalhos, que são parcelas adicionais incorporadas aos salários de funcionários dos três poderes e que extrapolam o teto constitucional de R$ 46 mil reais brutos.
21: O legislador cita que 91% dos magistrados recebem acima do teto e, em sua avaliação, a medida vai combater a desigualdade salarial no país. Chico Alencar também cobra do Senado a aprovação do fim da escala 6x1 como medida de combate à desigualdade social.
19: Daniel Almeida, do PCdoB da Bahia, apoia as reivindicações da Campanha Nacional dos Bancários. O deputado destaca a recomposição dos salários, o reajuste do vale-refeição, a participação nos lucros e melhores condições de trabalho nas agências e no regime remoto.
21: Daniel Almeida também pede mudanças nas regras dos planos de saúde dos bancos públicos. Segundo o parlamentar, alterações normativas dos últimos anos fizeram os bancários arcarem com uma parcela crescente dos custos.
7: Meio Ambiente.
19: Delegado Matheus Laiola, do União do Paraná, apresentou o projeto que proíbe a caça esportiva em todo o país. A proposta altera a lei de proteção à fauna e também revoga dispositivos que tratam da regulamentação dessa modalidade de caça.
21: Segundo o delegado Matheus Laiola, a caça esportiva não pode se sobrepor à proteção dos animais e à preservação da biodiversidade. O parlamentar afirma ainda que a medida busca eliminar brechas na legislação e reforçar a proibição de práticas de caça voltadas ao lazer.
7: Esporte.
19: A Câmara aprovou uma política de incentivo ao futebol feminino no país. O repórter Antônio Vital tem mais informações sobre a proposta.
8: A menos de um ano da realização da Copa do Mundo Feminina no Brasil, o plenário da Câmara aprovou o projeto do governo que define diretrizes para o desenvolvimento do esporte no país. O projeto inclui o futebol feminino como prioridade da política pública esportiva nacional, com foco na profissionalização e na equidade de oportunidades. O texto também exige a elaboração de um plano de legado social, esportivo e financeiro da Copa do Mundo da modalidade, prevista para ocorrer entre 24 de junho e 25 de julho do ano que vem em 8 capitais. A proposta prevê que o Ministério do Esporte deverá promover condições favoráveis para o futebol feminino e incentivar a igualdade salarial e a participação de mulheres na gestão do esporte e na arbitragem. O projeto limita a inscrição de atletas não profissionais em competições oficiais. Na principal divisão nacional, o limite será de 4 atletas amadoras por equipe, com redução gradual até alcançar a total profissionalização do esporte. O texto prevê ainda a criação de protocolos para combater a discriminação, a intolerância e a violência contra as mulheres no esporte. A medida abrange atletas, árbitras, treinadoras, torcedoras e demais profissionais. O projeto recebeu parecer favorável da relatora, a deputada Jaque Rocha, do PT do Espírito Santo. Ela acrescentou na proposta diretrizes como a proteção da integridade física e psicológica das jogadoras, o combate ao racismo e à violência. No plenário, o relator foi o deputado Ayrton Faleiro, do PT do Pará, que defendeu medidas de incentivo para a modalidade.
2: Achamos por bem que a gente incentive o futebol feminino. O futebol, na sua essência, ele cumpre uma função de integração, de convívio social. E quando a gente fala de futebol, a gente vem em primeira visão muito o futebol masculino. Mas se a gente for para, inclusive, os interiores de cada um dos nossos estados, nós vamos ver lá um crescente movimento também nos clubes profissionais da participação feminina.
8: Na mesma sessão, a Câmara aprovou o projeto que reconhece o futebol praticado no Brasil como manifestação da cultura nacional. Os 2 projetos foram enviados para análise do Senado. Na Rádio Câmara de Brasília, Antônio Vital.
21: Danley de Deus Interholz, do PSD Gaúcho, sugere ao Ministério da Educação medidas para melhorar a formação dos profissionais de educação física para o atendimento de estudantes com deficiência. Ele defende a atualização dos cursos superiores para fortalecer a inclusão.
19: A sugestão de Danley de Deus Interholz também prevê mais atividades práticas, estágios e formação continuada sobre o tema. Ele avalia que a preparação atual é insuficiente e pode deixar professores inseguros para garantir a participação efetiva de alunos com deficiência nas aulas.
21: Termina agora o Jornal Câmara dos Deputados, produzido pela Rádio Câmara, com trabalhos técnicos de Wellington Teles e a apresentação de Márcio Aquiles Sardi e Val Monteiro. Boa noite.
19: Uma boa noite para você. Ouça agora o Minuto do TCU.
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1: Cavar é um instinto natural para esconder comida ou buscar frescor. Se o jardim está sofrendo, crie um cantinho da escavação com areia. Oferecer brinquedos e exercícios para gastar energia também ajuda a direcionar esse comportamento de forma saudável, sem comprometer seu quintal.
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0: Nova Brasil FM, hora oficial de Brasília, 5:14.
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7: Olá, bom dia. Seja bem-vinda e bem-vindo ao Melhor da Música Brasileira. E que bom ter a sua companhia aqui na Nova Brasil Fortaleza nesta terça-feira, 18 de agosto de 2026. Estamos ao vivo. Agora faltam 2 minutos para as 6. Muito prazer, eu sou Lúcia Martins e já agradeço a sua companhia. E a coordenação é de Wagner Mendes, o Vagão. A partir de agora, Nova Manhã Fortaleza. Música boa, informação leve, para você começar muito bem o seu dia. Então, bora ser feliz? Iniciando Nova Manhã com Pedro Mariano.

0: Patufu, sobre o tempo, antes teve Jorge Vecilo, pode ser. Nova Brasil, 6h22 em Fortaleza.
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0: E aqui no Arquivo Nova Brasil, a gente volta agora ao ano de 1977 para recordar a música Sonhos, um dos grandes sucessos do cantor e compositor Haroldo Alves Sobrinho, ou mais conhecido apenas como Peninha. A composição foi regravada por muitos artistas, inclusive por Caetano Veloso, que levou a canção novamente às paradas de sucesso em 2001. E com Caetano Veloso, a gente curte agora Sonhos.

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3: Roer é um comportamento natural que alivia o estresse e limpa os dentes, prevenindo o tártaro. Ofereça mordedores adequados, como ossos recreativos ou brinquedos de nylon, conforme o porte do seu cão. Direcionar essa necessidade corretamente promove saúde bucal e bem-estar mental para o seu pet.
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6: De volta à Nova Manhã, agora 6h31, Adriana Calcanhoto.

E nessa sequência teve Marina Lima, Eu Te Amo Você, teve Djavan e no comecinho Adriana Calcanhoto. Agora 6h42, vamos saber como está o tempo hoje em Fortaleza. O dia será de sol com algumas nuvens e sem previsão de chuva significativa. A temperatura mínima de 24 graus e máxima de 29 a 30 graus. Umidade do ar variando entre 58% e 79%. E você que está chegando a Fortaleza, seja muito bem-vinda e bem-vindo. Essa é a Nova Brasil Fortaleza, mais moderna, brasileira. Zé Cabaleiro.

Vanessa da Mata e Ben Harper, boa sorte. Nova Brasil, 6h54. Bom dia pra você que tá em casa, que já tá no trabalho ou que tá no trânsito, tá tudo tranquilo? Bom dia, Davi Duarte em Baretama. Bom dia, Ângela e Márcia na Itália. Homero Vasconcelos, Genilson Marques. Bom dia, Albeni Fiuza. Obrigada pelo carinho e a companhia de todos vocês, tá? E não se esqueçam, Idate, Cidade, beba água. Mais que moderna, brasileira. 6h54, Almeri Betânia.

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13: O Globo de Ouro atualizou suas regras e proibiu a indicação de atuações geradas inteiramente por inteligência artificial em filmes e séries. A decisão formaliza limites para a tecnologia em Hollywood, exigindo que o trabalho artístico humano seja predominante nas obras.
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15: E eu sou Lúcia Martins, por aqui até hoje e até às 9, te fazendo companhia. Marcos Vinícius já vai estar chegando, já vai estar de volta amanhã, cheio de muita energia. E agora tem Marisa Monte no Nova Manhã.

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1: E aqui no Arquivo Nova Brasil agora, a gente recorda um clássico da música brasileira, Clube da Esquina 2. Composição de Milton Nascimento e Lô Borges e foi gravada inicialmente no álbum Clube da Esquina de 1972. A gravação original da música é instrumental. Entretanto, em 1979, a cantora Nana Caymmi, muito ligada aos compositores mineiros, insistiu para que Márcio Borges fizesse uma letra para a música. Ele relutou, disse que o irmão Lô e o amigo Bituca não aprovariam a transformação da música em canção. Nana insistiu e assim foi feito. Ela foi a primeira a gravar a música Clube da Esquina 2 com letra. Em 2022, o disco Clube da Esquina foi eleito o melhor álbum da música popular brasileira. E agora a gente confere Clube da Esquina 2 com Flávio Venturini.

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4: Torne a caixa de transporte um refúgio positivo, deixando-a aberta com cobertores e petiscos. Deixe o pet entrar voluntariamente para que ele não a associe apenas a idas ao veterinário. Assim, o transporte deixa de ser um terror e passa a ser um local seguro.

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3: Pular o café da manhã pode afetar sua energia ao longo do dia. Uma refeição equilibrada pela manhã ajuda a regular o metabolismo e melhora a concentração. Inclua frutas, proteínas e fibras no seu prato. Começar o dia bem alimentado favorece o bom humor, a disposição e escolhas mais saudáveis nas próximas refeições.
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E nessa sequência você conferiu Cazuza, O Nosso Amor A Gente Inventa. Antes teve Daniela Mercury, lá no comecinho Tim Maia. Agora 7h42 em Fortaleza, uma excelente terça-feira pra você. E aproveita pra participar com a gente, manda sua mensagem pelo WhatsApp 85991122829 ou no nosso Instagram @NovaBrasilFortaleza. Bom dia pra Márcio Alves, o Ferrugem. Bom dia Ângela e Márcia na Itália, só curtindo saudade, né? Vocês, o melhor da música brasileira, vocês curtindo aqui na Nova Brasil Fortaleza. Silvânia Lemos, bom dia. Marcos Eloia, obrigada pelo carinho e a companhia de todos vocês. E não esqueça, se hidrate, beba água. 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Simone.

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Lulu Santos, tudo bem? 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
16: E nos Cearenses a gente traz Camila Marieta.

0: E na Nova Brasil você curtiu Gal Costa, Quando Você Olha Pra Ela. Agora 8:17 em Fortaleza, bom dia.
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0: E polos de criação de camarão do Ceará serão fiscalizados por Força Tarefa Nacional, com o objetivo de incentivar a regularização e a adoção de acompanhamento técnico no setor de carnicicultura. A 11ª Força Tarefa Nacional de Fiscalização começou nesta segunda-feira, ontem. A ação é realizada até esta sexta-feira, dia 21 de agosto, pelo Conselho Federal de Engenharia e Agronomia, em parceria com o Conselho Regional de Engenharia e Agronomia do Ceará, o CREA Ceará. A meta, conforme divulgou a gerência de fiscalização do CREA Ceará, é que 304 empreendimentos do estado sejam fiscalizados. 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Aproveita, se hidrata e bebe água. 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

aqui, esse é o clima de terça-feira da Nova Brasil. Ivete Sangalo, sorte grande. Antes teve Skank, o beijo e a reza. Agora 8h43, bom dia para você que está na companhia da Nova Brasil. Bom dia, Débora Ramona, ela está na Calcaia, não é isso? Débora Ramona e João Gomes na Calcaia. Bom dia, Gevônica Pétala, Marcos Eloia. Bom dia, Pedro Beal. Obrigada pela companhia de todos vocês. E para hoje, gente, saiba que a calma é o primeiro passo para um dia leve e produtivo. Nova Brasil, o melhor do Brasil em Fortaleza. Agora 8h43.

0: E com Elis Regina aprendendo a jogar, a gente finaliza essa edição do Nova Manhã Fortaleza. E eu, Lúcia Martins, finalizo também a minha participação no Nova Manhã, agradecendo o carinho e a sua companhia nesses dias de férias do Marcos Vinícius, que está terminando hoje. Amanhã ele já estará de volta e foi maravilhosa a companhia de todos vocês. Agradeço conteúdos de programação de Thaís Lustosa e ao coordenador Wagner Mendes, o Vagão, gente boa demais, e pela oportunidade. E continue na programação da Nova Brasil. Excelente dia, ótima terça-feira.
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6: A startup cearense Urbis captou R$2 milhões para ampliar o uso de inteligência artificial e acelerar a expansão comercial. A empresa, que faz parte do portfólio da aceleradora Casa Azul, desenvolve tecnologia para programas de fidelidade e relacionamento entre empresas e consumidores.
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0: Nova Brasil, e esse foi Realce com Gilberto Gil. A gente ouviu também Todo o Romantismo de Ana Carolina com Nada Pra Mim, 9:16. 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
0: De volta com Guilherme Arantes, Pedacinhos.

0: Nova Brasil, e essa foi Rita Lee com Caso Sério. Também teve Tuca Oliveira, Será Que Eu Tô Gostando Dela, 9h38.
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2: De volta com uma do nosso arquivo.
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2: Promessas Demais, com Ney Matogrosso. Essa música foi lançada em 82 no álbum Mato Grosso. E ela é fruto, na verdade, da parceria afiada entre o poeta Paulo Leminski, Moraes Moreira e Zeca Barreto. Com a interpretação visceral de Ney, a letra fala sobre expectativas exageradas no amor e o peso das garantias não cumpridas, lembrando que a simplicidade do afeto vale muito mais do que promessas demais.

0: Nova Brasil e Cássia Eller, Partido Alto, também teve Alma Jean com Estrela.
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0: Eu estou de volta com atualizações do noticiário nesta terça-feira. O velório de Laura Cardoso acontece neste momento e vai até às 14h no bairro da Bela Vista, região central da capital. A atriz morreu na noite de ontem, aos 98 anos, depois de passar mal em casa no bairro do Sumaré. Laura Cardoso teve mais de 7 décadas de carreira e participou de mais de 60 novelas. Ao longo da carreira, a artista recebeu diversos prêmios e em 2006 foi homenageada com a Ordem do Mérito Cultural. 9h56 agora. 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
2: As hepatites virais afetam milhões de pessoas em todo o mundo e muitas vezes evoluem sem causar sintomas, o que pode atrasar o diagnóstico. A hepatite é uma inflamação do fígado e pode ter diferentes causas, mas os tipos virais mais comuns são A, B, C, D e E. As hepatites A e E costumam ser transmitidas por água ou alimentos contaminados. Já as hepatites B, C e D podem ser transmitidas por contato com sangue e fluidos corporais contaminados e pelo compartilhamento de objetos com vestígios de sangue, como lâminas de barbear e alicates de cutícula. A prevenção inclui cuidados com a higiene, evitar a exposição ao sangue contaminado e manter a vacinação em dia.
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3: Frutas são fontes naturais de vitaminas, minerais e fibras. Variar as cores e tipos ao longo da semana garante diferentes nutrientes. Elas podem ser consumidas em lanches ou sobremesas. Incluir frutas diariamente fortalece a imunidade e contribui para uma alimentação equilibrada e saborosa.
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0: Nova Brasil, e a gente ouviu Zélia Duncan, Não Vá Ainda. Também teve Pepeu Gomes, Garota Dourada, 10 e 17.
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14: De volta com a canção que faltava, Isabela Taviani.

0: Nova Brasil e o Vini Versilo é sobre. A gente ouviu também Gal Costa, Caminhos do Mar, 10h36.
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0: Nova Brasil, e eu vou fechando o meu horário com Maria Rita, Cara Valente. A gente ouviu também Cleiton e Cledir, Nem Pensar.
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0: A plataforma Discord suspendeu ontem as transmissões ao vivo, seguindo a determinação da Agência Nacional de Proteção de Dados. O aplicativo continua no ar, com outras funções como os grupos de bate-papo. A ANPD proibiu a transmissão de vídeos ao vivo até que o Discord comprove a adoção de medidas para proteger crianças e adolescentes do contato com conteúdos ou práticas como violência física, intimidação sistemática virtual, assédio, incentivo à automutilação e ao suicídio, além do uso de drogas. Nova Brasil, faltando 4 minutos para as 11, eu, Cláudia Nakazato, tô indo nessa, mas quem já tá por aqui é a Ana Pelissé para te fazer companhia até as 4 da tarde. Um beijo para você, uma ótima terça, tchau.
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terça-feira para você, 18 de agosto de 2026. Tudo bem? Que legal, que honra, que delícia ter a sua companhia, viu? Onde quer que você esteja, seja muito bem-vindo, muito bem-vinda. Tá trabalhando, tá em casa, dando carona pra gente, ouvindo a Nova Brasil pelo rádio, pelo aplicativo, então pelo nosso site. Que delícia. Bom demais saber que você escolheu a Nova Brasil para fazer parte da sua vida nesta manhã de terça-feira. Eu sou a Ana Pellicer e vamos juntos até às 16h, sempre com o melhor da música brasileira. Abrindo com Maria Bethânia. Gostoso demais.

0: Nova Brasil com Marisa Monte, ainda bem. Teve também a de Mota com Vendaval, 11:19. 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

0: Zé Geraldo, Senhorita. Teve também o som do Rapa, Vapor Barato, 11h37. 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

0: Esse é um acústico do Capital Inicial, fechando essa hora, que teve também Roupa Nova, começo, meio e fim.
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0: O Tribunal, o Supremo Tribunal Federal decidiu por unanimidade que municípios não podem fixar alíquotas IPTU com base apenas na área do imóvel, isto é, na metragem. A Corte entendeu que a Constituição autoriza a progressividade do imposto conforme o valor da propriedade, além da adoção de alíquotas diferentes segundo a localização e o uso do imóvel, mas não em razão do seu tamanho. Meio dia em ponto, já, depois do intervalo, tem Sob Medida. A gente vai curtir uma hora de músicas direto, sem intervalos. 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
5: Prepare seu pet apresentando cheiros e sons de bebês antes do nascimento. Mantenha a rotina de carinho para evitar ciúmes. Na chegada do novo membro, permita o contato supervisionado e calmo. Com paciência e introdução gradual, o animal e o bebê se tornarão grandes amigos.
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4: Meio-dia, mais 4 minutos. Excelente início de tarde de terça-feira para você que está aqui sintonizado na Nova Brasil. Bem-vindo, bem-vinda sempre. Excelente início de tarde. Hoje, 18 de agosto de 2026. Nessa edição do Sob Medida, a gente vai curtir o som da Marina Lima. Tem também aqui Brilho e muito mais. Abrindo com o encontro do Caetano Veloso e Maria Gadu, Nosso Estranho Amor.
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0: Nova Brasil com Marina Lima, acontecimentos. Teve também Lulu Santos, apenas mais uma de amor. Meio dia 22, uma excelente tarde para você. Obrigada pela companhia. A gente segue aqui no Sob Medida, curtindo uma hora de música direto, sem intervalos. 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E a gente continua aqui no Sob Medida agora com Anos Dourados, Chico Buarque.
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0: Nova Brasil com Kid Abelha, grande hotel.
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0: Agora a gente vai recordar Guerreiro Menino, Um Homem Também Chora, na voz inconfundível de Fagner. A composição é do Gonzaguinha. Essa canção estourou em todo o Brasil em 1983 no álbum Palavra de Amor do Fagner. A letra traz uma mensagem marcante sobre a sensibilidade e a dignidade humana, desconstruindo a cobrança social da masculinidade rígida, para lembrar que por trás de todo guerreiro existe a fragilidade de quem também precisa de afeto, sente medo e chora.

0: Alceu Valença fechando essa edição do Sob Medida, que teve também a Cel, Eu Amo Você.
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0: A campanha de multivacinação em São Paulo já aplicou mais de 1 milhão de doses desde o início de agosto, com destaque para imunização contra o sarampo. A Secretaria Municipal de Saúde reforça a importância de manter a carteirinha em dia e orienta a população a consultar locais e filas de atendimento pelo site De Olho na Fila. Nova Brasil, faltando 1 minuto para 1 da tarde.
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0: Nova Brasil, por causa de você, menina. Swing do Jorge Benjor. Teve também de Djavan, Si, 1:19. 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
11: Ao sentar, mantenha os pés apoiados no chão e a coluna ereta. 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Pequenas mudanças na postura fazem grande diferença a longo prazo. Cuidar da coluna é investir em mobilidade, conforto e qualidade de vida.
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0: Nova Brasil com Deusa do Amor, Pepeu Gomes. Teve também o Lobão, Noite e Dia, agora 1h37. 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

0: Nova Brasil, Teus Olhos, encontro da Ivete Sangalo com Marcelo Camelo. Teve também Tim Maia com Azul da Cor do Mar.
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0: A área urbanizada no Brasil cresceu 12,3% entre 2019 e 2022, aponta um estudo inédito do IBGE divulgado nesta terça-feira. Apesar do avanço de quase 6 mil quilômetros quadrados, toda a malha urbana equivale apenas 0,6% do território nacional. O levantamento também mostra que metade dessa área está concentrada em apenas 5 estados, liderados por São Paulo. Nova Brasil, agora 1h57. 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

Mais que moderna brasileira, 2 horas mais 1 minuto, uma ótima tarde de terça-feira para você. Obrigada pela companhia. A gente abre essa hora com Minha Felicidade, Roberta Campos.

0: 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Maria Bethânia, teve também o Zé Cabaleiro com Alma Nova, 2h19.
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0: Nova Brasil, Luciana Mello, Prazer e Luz. Teve também Jorge Vercillo com Todo Sempre, 2h39. 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

0: Nova Brasil com Pedro Mariano, Não Diga Nada. Teve também Barão Vermelho, codinome Beija-Flor.
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0: E o tempo permanece firme e com temperaturas elevadas na maior parte do país nesta terça-feira. A previsão do tempo alerta para baixa umidade no ar nas regiões centro-oeste, norte, nordeste e sudeste, com os termômetros podendo alcançar até 39 graus em Cuiabá. Enquanto isso, a região sul fica em alerta para tempestades no Rio Grande do Sul. Agora 2h57.
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17: São quase 30 anos de carreira em que Tereza Cristina tornou-se um dos nomes mais populares da música brasileira, principalmente do samba. Nesse tempo, ela já gravou discos dedicados a Paulinho da Viola, Noel Rosa, Cartola e interpretou muitos outros nomes. Agora, em 2026, ela lança o primeiro disco inteiro de compositora. O nome do álbum é Tudo Que Eu Tenho e o primeiro single é Quando a Onda Passar, que já foi lançada nas plataformas digitais. Esse single de estreia tem produção e arranjos de Pretinho da Serrinha. Tudo bem que Tudo Que Eu Tenho é o primeiro álbum de compositora de Tereza Cristina, mas é bom lembrar que ela já tem algumas composições gravadas. Tem inclusive parcerias com Zé Renato, Arlindo Cruz, Mosquito e outros.
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0: Nova Brasil tem que valer. Som acústico do Caleidoscópio. Teve também Roupa Nova, Não Dá. 3:16.
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4: Cansaço constante, dores frequentes e alterações no sono são sinais de alerta. 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Não ignore sintomas persistentes. Buscar orientação profissional quando necessário demonstra cuidado e responsabilidade com sua própria saúde e qualidade de vida.
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0: Nova Brasil, 3h27.
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0: Você, canção do nosso eterno síndico Tim Maia, foi lançada em 1971 no seu clássico segundo álbum de estúdio. A canção consolidou a fórmula perfeita do mestre, ao unir a potência do soul e do R&B norte-americano à sensibilidade da nossa música popular.

0: Nova Brasil com refrão de bolero, Engenheiros do Havaí, teve também a Marisa Monte, não é fácil, 3h39. 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
4: O Globo de Ouro atualizou suas regras e proibiu a indicação de atuações geradas inteiramente por inteligência artificial em filmes e séries. A decisão formaliza limites para a tecnologia em Hollywood, exigindo que o trabalho artístico humano seja predominante nas obras.
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5: Foi há 50 anos, em 1976, que Jorge Ben decidiu deixar o violão de lado e assumir a guitarra como seu instrumento preferido. Segundo ele, a guitarra tinha mais recursos que o violão. Curiosamente, foi com o violão nas mãos que ele criou uma revolução apelidada de samba rock. Jorge Ben só abriu uma exceção em 2001, quando foi convidado pela MTV para gravar um show dentro da série de acústicos. O acústico MTV Jorge Ben Jó é um clássico contemporâneo que resume 40 anos de música em um álbum duplo, com faixas como Balança Pema, Zazueira e Fio Maravilha. Acompanhado por duas bandas diferentes, o acústico MTV de Jorge Ben Jó não rendeu uma grande turnê. Foi lançado em CD, DVD, foi ao ar na TV e só. Logo, Jorge voltou a fazer o show que já estava no seu roteiro. Claro, mais uma vez guardando o violão e retomando a guitarra.
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0: Nova Brasil com Banda do Mar, Dia Clarear. Teve também o Guilherme Arantes com Olhos Vermelhos.
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0: Entrevista para o jornal Nova Brasil SP, o deputado federal Kim Kataguiri avaliou como razoável o trabalho do ministro Flávio Dino, do STF, na fiscalização das emendas parlamentares, apesar de lembrar que foi contrário à indicação dele para a corte. Kataguiri afirmou que a própria Câmara dos Deputados não consegue fiscalizar adequadamente os recursos que ajuda a distribuir. O parlamentar criticou ainda a negociação de votos em troca da liberação de emendas e disse defender o fim desse modelo. Agora faltando 3 minutos para as 16h. Eu sou a Ana Pellicer e estou indo agradecendo sempre o carinho da sua companhia. Fique bem, cuide-se bem, uma ótima, bom final de tarde para você de terça-feira. Estou de volta amanhã a partir das 11 da manhã e já já você fica na companhia do Júlio César. Um beijo para você e até amanhã. 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
1: Sérgio Mendes é um tremendo músico. Sua carreira está iniciando e sei que vai muito longe. Quem disse isso foi ninguém menos que Tom Jobim, lá em 1964. E ele estava certo. 2 anos depois, o pianista e compositor niteroiense já era um estouro no mundo todo. Em grande parte, o motivo desse sucesso foi o disco lançado em 1966, chamado Herb Alpert, Presents, Sérgio Mendes e Brasil 66. Herb Alpert, para quem não sabe, era um trompetista norte-americano super famoso que já havia vendido mais que os Beatles com a Tijuana Brass. Nesse disco em que Herb apresenta Sérgio Mendes está um dos grandes sucessos brasileiros do mundo, Mais Que Nada, de Jorge Ben. São vários sucessos da época da bossa nova que aqui ganham sotaque jazz e pop e colocavam muita gente para dançar pelo mundo na época.
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4: Mais que moderna brasileira, 4:02, começou sob medida com o encontro de Ana Carolina e seu Jorge. Você relembra comigo? É isso aí. Obrigado pela sintonia.

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0: Nova Brasil, som do Ira Tolices.
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0: Hoje a Mega Sena pode pagar 45 milhões de reais para quem acertar sozinho as 6 dezenas. Sorteio está previsto para depois das 9 da noite e aposta simples custa R$6. Se aplicado na poupança, o prêmio renderia pelo menos 225 mil reais por mês. O prêmio acumulou porque ninguém acertou as 6 dezenas no último concurso. A chance de levar o prêmio principal como aposta simples é de uma em pouco mais de 50 milhões. Boa sorte. Nova Brasil, mais que moderna, brasileira, 2 para as 5.
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2: As hepatites virais afetam milhões de pessoas em todo o mundo e muitas vezes evoluem sem causar sintomas, o que pode atrasar o diagnóstico. A hepatite é uma inflamação do fígado e pode ter diferentes causas, mas os tipos virais mais comuns são A, B, C, D e E. As hepatites A e E costumam ser transmitidas por água ou alimentos contaminados. Já as hepatites B, C e D podem ser transmitidas por contato com sangue e fluidos corporais contaminados e pelo compartilhamento de objetos com vestígios de sangue, como lâminas de barbear e alicates de cutícula. A prevenção inclui cuidados com a higiene, evitar a exposição ao sangue contaminado e manter a vacinação em dia.
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1: Um dos encontros mais importantes da música brasileira completa meio século este ano. A ideia era comemorar os 10 anos de carreira de Maria Bethânia, Gal Costa, Caetano Veloso e Gilberto Gil, embora essa data não fosse exata para nenhum deles. Pois foi em 24 de junho de 1976 que eles estrearam uma turnê juntos, no Palácio das Convenções do Anhembi, em São Paulo. Caetano foi o diretor-geral, enquanto Gil fez a direção musical. Juntos, eles apresentaram canções novas, regravações e uma bela homenagem a Rita Lee. O espetáculo Doces Bárbaros foi lançado em disco duplo naquele ano e ainda hoje é uma maravilha. Rendeu ainda um delicioso documentário, hoje disponível no Globoplay. Uma curiosidade, a turnê acabou sendo cancelada após algumas apresentações quando Gil foi detido por porte de maconha. Que tempos aqueles, hein?
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4: Agora 5:04. Muito boa tarde para você. De volta com o Gilberto Gil.

0: Nova Brasil, o som de Adriana Calcanhoto Esquadros. Agora 5h25, ótima tarde pra você. Tá chegando o Weber Lima com seu timaço de craques e o Nova Brasil em campo.
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13: Até quando esperar a plebe ajoelhar esperando a ajuda de Deus? Essa pergunta foi feita há 40 anos e tornou-se um dos versos mais famosos do rock nacional. Ela está na faixa Até Quando Esperar, do disco Concreto Já Rachou, da banda punk Plebe Rude. Esse clássico nacional está completando 40 anos e ganhando uma edição luxuosa em vinil e um documentário inédito com Felipe Seabra e André X comentando faixa a faixa do disco. Tem ainda um clipe inédito de Até Quando Esperar, com participação de Herbert Viana na voz e guitarra e Jacques Morellenbaum no cello. Produtor do disco original, Herbert Viana foi quem sugeriu a introdução com o cello e Felipe, de cara, não gostou. Mas quando ouviu o resultado, viu que tinha uma pérola na mão. E era isso mesmo. Passado tantos anos, o Concreto Já Rachou segue atual em som e mensagem.
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17: O uso de celulares e computadores antes de dormir pode prejudicar o sono. A luz azul interfere na produção de melatonina. Tente desligar as telas pelo menos uma hora antes de deitar. Criar um ritual noturno tranquilo favorece um descanso mais profundo e restaurador.
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0: Muito bem! Hoje é o amanhã que você se preocupou ontem. Eu gostaria de dizer para a torcida do Ceará, viu, Titi? Hoje é o amanhã que você se preocupou ontem, porque o Ceará vem de derrota dentro de casa de 3-1. Ele foi goleado, na verdade. Ele foi goleado. E hoje tenta...
1: Edmilson Maciel!
0: Tenta lá no Recife, nos aflitos, diante da torcida do Náutico, uma recuperação. Tenta trazer os 3 pontos que não conseguiu na última rodada, porque perdeu vergonhosamente para o Cuiabá de 3-1. Edmilson Maciel, tudo bem? Boa tarde.
2: Em tese, tudo bem, né?
0: Tudo.
2: Muito boa tarde, abraço a você, a todos que fazem a nossa equipe hoje. É você, ouvinte, que está sempre nos acompanhando. É diariamente, 5:30 da tarde, o Couro Come aqui na Nova Brasil FM, né?
0: É.
2: Mosca, olha, será vai jogar contra o Náutico? Não é essas grandes coisas do Náutico, não. Mas, certamente o treinador do Náutico, Hélio dos Anjos, que está a perigo, ele disse, olha, esse timezinho aí que vocês vão enfrentar agora, perdeu em casa pro Cuiabá.
0: Vamos botar pra lascar em cima dele.
2: Vamos botar pra lascar em cima dele.
0: Será que se cuide? O maior problema é esse.
2: Pode sair de lá hoje na zona de rebaixamento. Não hoje, nessa rodada, né? O Marquinhos tem esses detalhes.
0: O Ceará tá 2 pontos do que tá no primeiro, que tá dentro da zona, e se perder, corre o risco grande de voltar. Marcos Felipe, tudo bem? Boa tarde.
3: Boa tarde, Bosco. Boa tarde, amigos da bancada e amigos ligados aqui na Nova Brasil. Hoje, Bosco, além de ser um duelo nos aflitos, é um duelo dos aflitos, como disse o Eric no programa de ontem.
0: Verdade.
3: É um confronto direto entre o Náutico e o Ceará. E eu vou dar minha opinião aqui, Bosco. Isso não é notícia. Isso não é um fato. Isso é o que eu acho. Talvez uma derrota possa levar a uma demissão de um técnico para um dos lados. O Hélio dos Anjos está muito pressionado, né? A gente comentou, o Titio comentou.
2: Quer dizer que o Hélio dos Anjos pode cair?
3: Pode cair o Hélio dos Anjos quando é outro Náutico. Agora o Daniel Paulista, a gente escutou alguns torcedores pedindo sua demissão. Particularmente eu não acho que isso seja a solução. Mas quem sabe, né? Tudo é muito imprevisível no ramo do futebol.
0: Mas o cara tá quantos jogos? 5 jogos?
2: 7.
0: Sete jogos.
2: Duas vitórias, 3 empates e 2 derrotas.
0: Então tá ruim. Não tá bem, não. Porque perdeu duas, ganhou duas.
2: Tá bem pertinho do
0: voar. 3.
3: Manteve ali a qualidade do Mozart, né? Não teve uma diferença assim.
0: Não teve uma melhora como por acaso no que aconteceu com o treino na mudança do Fortaleza.
2: Agora. O questionamento é o seguinte: se ele sair, quem é que quer vir? Quem é que vai enfrentar essa barca furadíssima?
4: 5 letras.
0: Lisca. Rapaz,
2: não é de medo, não.
4: Não, eu não tô falando. Nem deu boa tarde ainda.
0: Boa noite. Então, deixa eu receber o senhor. Boa tarde, Jota. Boa tarde.
1: Jota Egito.
4: O que aconteceu ontem, o torcedor do Ceará não quer que aconteça hoje.
0: Exatamente.
4: Boa tarde a você, Bosco. Boa tarde aqui ao Edmilson Maciel, nosso Marcos Felipe, o nosso Eduardo Silva e ao torcedor que está antenado aqui na Nova Brasil. O negócio é o seguinte: o Ceará precisa vencer e vai vencer o jogo. Eu tô achando que o Ceará vai meter 2-1 no Náutico lá. O Náutico tá pressionado, como você mesmo disse. O técnico...
0: Ou você diz 2-0 ou diz 1-0. Porque 2-1 aí é perigoso.
4: Porque normalmente o
0: isso não.
3: O placar mais perigoso.
0: Eu não vou dizer meu placar. É o placar mais perigoso.
4: Vai estar 1-1 e o Ceará vai lá e faz o golzinho dele.
0: Eu não vou dizer.
4: O Náutico tem alguns desfalques, né? Tem o desfalque de zagueiro, tem o desfalque de lateral, tem desfalque no meio-campo.
2: 2 desfalques.
4: Tem no ataque. Não, são 5 desfalques aqui que eu
2: desses
4: tava.
2: Desses 3 não são titulares.
4: Bom, mas tá aqui, né? Na relação,
2: é
4: né?
2: Isso, esse pessoal,
4: tem 5 desfalques,
2: é.
4: Mas 3 não são titulares. Isso, o Ceará também tem desfalque. E eu espero que o técnico Daniel, ele saiba, não é? Tem a inteligência de escalar o time.
2: Na lateral direita.
4: Com esse pessoal que tá aí, é.
2: Na lateral direita.
4: Já que você não tem, bota aí o Luiz Otávio, bota aí o Luizão, os 2 zagueiros, coloca aí, coloca o Sávio, coloca o garoto lá na direita, lá, o Gabriel, né? Aliás, o Júlio César na direita, e aí você forma um meio campo aí com o João Gabriel, que tá voltando. Você coloca o Pavani, que também não disse ao que veio até aqui, né? Coloca o Melca ali fazendo o terceiro, o Matheus Araújo fazendo ali o terceiro homem, e escala o Melk.
2: E o Luca, né?
4: É, você escala o Melk.
2: O Luca já marcou
4: o Luca esse ano. E o Júlio.
2: Pronto, tá aí a solução.
4: Esse é o time.
2: O Luca já marcou um gol esse ano, quer dizer, já é uma promessa.
4: Então, né? Você vai botar quem, cara?
3: A gente vai ver nesse jogo, né? Jota, se o Daniel Paulista, ele tem essa ousadia. Ou se ele vai manter o padrão, talvez um Luiz Otávio com o Júlio César, não sei.
4: Seria bom, o Luiz Otávio ali...
3: Sabe o que eu gostaria de ver, que eu acho que não vai acontecer?
4: Sim.
3: Luizão e Luiz Otávio fazendo a dupla de zaga.
4: Não é isso que eu tô dizendo? Luiz Otávio e o Luizão. Os dois zagueiros ali. O Luizão tá voltando com o Júlio César.
0: Você tá afirmando que vem com essa dupla aí?
4: Eu não posso afirmar. É um pensamento. Eu acho que 99,9% do torcedor do Ceará queria ver isso aí. Do que tem hoje no Ceará, no elenco do Ceará, do pessoal que viajou. Né? Do pessoal que viajou. Tá acontecendo alguma coisa, tá não?
0: Não, tá tudo no ar, normal.
4: Tá? Não, tô lá falando. Fora. Ah, é um barulho.
2: É um avião que vai passando.
0: Que foi?
4: É um avião. Pois é. Então é isso. Então ele tem essa inteligência. Não, eu vou armar esse time aqui, assim. Vou tratar. Agora, tem alguns jogadores que já mostraram que não rendem. Então segura aí, ó, pessoal. Vocês vão ficar aí. Se a gente precisar lá no final do jogo, a gente coloca vocês. Mas eu não sei. Eu acho que o time é isso aí. O Luca, me diga um jogador que você vai botar no lugar do Luca. Me diga.
2: Rapaz, eu botava qualquer um, menos o Luca. Qualquer um, menos o Luca.
3: Então, o próprio Renzo foi contratado e não veio para ser titular.
4: Não, né? Deu para ser. Perdeu.

0: gosta da lateral direita, eu sei que você gosta é do Rafael Ramos.
1: É.
2: Não, tudo bem, eu não tenho nada contra o rapaz.
1: É. Não, é.
0: Aí você
2: eu tenho contra o futebol dele.
1: É isso mesmo.
2: Contra o futebol dele.
1: Ele tá falando nem mala, nem.
3: Até porque a gente não conhece pessoalmente.
2: Exatamente.
0: Quer dizer que o Aloysio aí é lateral direito.
2: O Aloysio é lateral direito.
1: Muito bom.
0: Ele já jogou alguma vez como no profissional?
3: Não.
2: Nenhuma vez.
0: Então pode fazer a estreia hoje. E de repente ele faz a estreia e dá certo.
2: É.
0: Né?
2: Pronto.
3: Seria muito bom. Mas o que eu acho estranho, e eu acho difícil que o Aloysio vá jogar como titular ainda mais.
2: De início, né?
3: De início, porque o Enzo já está no elenco há muito tempo.
2: Mas o Enzo não foi relacionado.
3: Não, mas o Enzo, eu sei que ele está contundido, né? Por causa do protocolo, da conclusão na cabeça. Mas o Enzo joga de lateral direito, estava no elenco disponível e nunca foi utilizado de início como lateral direito.
2: E a gente vê que quando ele entra, né?
0: Agora, por que o Aloysio foi relacionado?
2: Talvez pela falta de... Porque não tinha opção.
1: Falta de opção.
2: É, não tinha opção. Porque você não tinha certeza.
0: Então, pelo que eu estou vendo aqui, quem vai de titular é o Rafael Ramos.
1: É não. Provável.
3: Bem provável.
2: É,
3: não.
2: Provável. Exatamente, é provável. Mas naquilo que eu penso, eu colocaria o Júlio César na direita, o Luiz Otávio, o Luizão e o Sávio. Pronto, essa era a zaga do Ceará.
0: Pronto.
2: Com o Richard no gol, com o João Gabriel fazendo o primeiro homem de meio campo, com o Pavani, que também não está agradando. O seu Pavani não está agradando.
0: Concordo com você.
2: Né? Não está agradando.
0: Pelo menos no último jogo ele foi muito apagado.
2: E o Matheus Araújo.
0: Ah, o Matheus Araújo jogou bem para mim.
2: Sempre jogou bem. E foi sacado do time aí, ficou um monte de jogo.
0: Não, mas aí o treinador que é inteligente vai botar de volta o Matheus Araújo. Isso. Porque ele é peça fundamental ali.
2: Saca o Nico também, que não vem bem. Faz
0: Mas o Nico ele não vem bem,
3: mas
0: o Melk. Mas ele é perigoso.
3: O Melk. No meio de campo, eu colocaria o Mugni no lugar do Pavani.
2: O Mugni.
3: Ele faria a saída de bola do Ceará.
0: Deixa eu registrar aqui.
2: Sair como volante?
3: Ele buscaria a bola entre os zagueiros. Fazia a transição.
2: Olha só como é que a gente pensa diferente, né? Pois eu já acho que o Mugni não tem a capacidade de fazer nem o primeiro nem o segundo volante. Ele ainda tem uma chancezinha ali. Como meia, entendeu? Porque ele não vai marcar, ele vai só criar, né?
0: Rapaz, deixa eu anunciar aqui a partida para o plano espiritual de Hernando Moraes, grande torcedor do Ceará, partiu hoje por volta de meio-dia para o plano espiritual. Ele é pai do Tenente Moraes, que comanda a segurança lá no time do Ceará. O seu Hernando Moraes partiu hoje, por volta de meio-dia, e nós vamos dedicar nossa transmissão a esse torcedor ardoroso e ouvinte aqui da nossa Nova Brasil. Que Deus o tenha, que Deus possa acalmar o coração dele quando ele chegar lá, do lado de lá. É. E vamos dedicar então a nossa transmissão em homenagem póstuma a Hernando Moraes, torcedor do Vozão, pai do Tenente Moraes, que comanda a segurança lá no time do Ceará. Bom, quem partiu essa semana foi aquele ponteiro esquerdo do Ceará, o da Costa, né? Você viu?
2: Da Costa? Faz muito tempo.
1: Paraense.
2: Foi agora? Não,
0: da Costa, aquele carioca que jogou aqui no Ceará, ponta esquerda.
1: Não.
0: Não, eu vi essa matéria hoje.
1: Da Costa era paraense.
0: Em que era carioca?
2: Mas era tido como se fosse o carioca, né? Ele era paraense, né?
1: Mas... Não, mas foi da Costa, não.
2: Foi não, da Costa faz tempo, né?
0: Mas morreu essa semana um grande jogador de Ceará. E eu queria aproveitar com o embalo para fazer.
2: Eu não estou lembrado. Eu não vi.
0: Eu tô ficando abestado também.
2: Você está matando o povo.
0: Deixa eu fazer uma coisa para você aqui. Deixa eu dizer uma coisa para você aqui.
2: Tá igual aquele cara que estava lá no 30º andar. Aí o cara, não, vai dar notícia. Aí quando chegou, a mulher estava grávida. Ele falou: olha, o paletó do seu esposo caiu lá no 32º andar. Ela falou: não, mas só o paletó. Ele falou: mas ele vinha dentro.
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0: 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Já são 17h43 em Fortaleza. Daqui a pouco, a nossa transmissão, já abrindo para a transmissão direto dos aflitos, começa às 20 horas, 8 horas, logo após a Voz do Brasil, que nós vamos dar espaço aqui como no horário normal, de 19 horas. Aí, de 20 horas, a gente já volta, 8 da noite, a gente já volta ao vivo com a nossa equipe esportiva, apaixonados pelo futebol, para a transmissão desse jogo. Diga lá.
1: Ô Bosco, só para o Edmilson Maciel, para o Marcos Felipe, né, para você também, para todo mundo, para o torcedor, aqui os relacionados do Ceará.
0: Certo.
1: O Richard, goleiro, que será o titular, Matheus Nogueira e o Gustavo Martins. Esse Gustavo Martins aqui, esse garoto, é da base. Bom goleiro, excelente goleiro.
0: Pois não.
1: Aí os laterais, o Rafael Ramos, o Aloísio, que é novidade na relação. Eu acho que é a primeira vez que ele é relacionado entre os titulares, né? No grupo de titulares, entre os jogadores titulares. Ele é da base. O Sávio Sanches.
2: Pronto, laterais só tem dois.
1: Só tem dois.
2: Laterais direito. Certamente isso. O seu.
1: O Aloísio vai entrar. É, exato. Os zagueiros, o Luizão, o Júlio César, o Luiz Otávio e o Gabriel Silva, o Gabriel da base, garoto bom de bola também.
2: Vai entrar com 3 zagueiros.
1: Não, não, pelo amor de Deus, cara. Não, os volantes, o Richardson, o Pavani, o João Gabriel e o Caio. Esse Caio aqui joga o fino da bola. Muito bom jogador também. E é o garoto, é da base. Os atacantes, os meias, o Lucas Mugni, o Matheus Araújo e o Melk. E os atacantes, Nico Ferreira, Giulio, Renzo Lopes, o Luca e o Cauã Ziegler. Então esses são os relacionados, são 23 jogadores aí para o jogo que o técnico Daniel Paulista vai ter à disposição para o jogo contra o Náutico.
3: Sabe o que é impressionante, Jota? Ah. Que nós já estamos no segundo turno da Série B. E a base do Ceará ainda continua fazendo a diferença, ainda continua salvando o time.
2: Salvando o quê? O time tá na zona de rebaixamento.
3: Mas o que eu digo salvando é entregando pelo menos alguns gols, fazendo gols.
2: Não, tá certo, tá aparecendo.
1: O pessoal que vem não faz
2: promete,
1: nada, cara.
2: Pois é, e promete, né? Porque ele tá muito correto, porque hoje, se você vai olhar os destaques do Ceará, é essa meninada mesmo.
1: Sim.
2: É só essa garotada que tá vindo da
1: base. É o Melk, né?
2: Pois é.
1: É o Júlio.
3: Porque mesmo, claro, né? Não vamos falar do Ceará subindo para a Série A. Eu acho muito difícil
1: não,
3: isso acontecer.
1: Não, pode esquecer.
3: Mas o Ceará permanecendo na Série B... O Ceará permanecendo na Série B, já esses garotos vão se valorizar.
2: É verdade.
1: Já é lucro, e muito lucro.
2: Muito lucro, pois é.
0: Esses jogadores da base que estão sendo aproveitados lá no Ceará são muito melhores desses que foram contratados aí, pai. Tudinho.
1: Eu tava passando aqui os relacionados, eu imaginei que você poderia colocar o João Gabriel e o Cauã.
0: Olha, eu queria registrar aqui o aniversário do nosso querido coordenador aqui da equipe, Érico Lutiani, que está fazendo hoje não sei nem quantos anos. E eu disse.
1: 63, que ele falou.
0: Ah, 60 não, deve ser uns 53.
1: Eu entendi 63.
0: Foi?
2: Menos de 50.
0: Menos de 50, né?
2: É.
0: Pois bem, então deixa eu.
2: Se não me engano, é menos de 40.
1: Os coordenadores são unidos.
2: Menos de 40.
3: Entre 30 e 60 ele está fazendo.
1: Pronto.
0: Não, mas eu quero dizer o seguinte. Eu quero dizer que esse cara é, é gente muito boa.
2: Verdade.
0: É um cidadão de bem, um grande ser humano, tem sobretudo. Ele é coronel do exército. Ele é um excelente filho. Um esposo dedicado. Um pai maravilhoso. Entendeu? É um cara de primeira qualidade. E é peça fundamental aqui na nossa equipe esportiva, como, como profissional, como grande comentarista que o é. Então, quero parabenizar meu amigo. Que Deus continue abençoando sua vida, sua família, sua caminhada. E que neste dia você só se lembre de coisas boas, né? Vá curtir com a sua família. E no próximo sábado, você está dizendo que vai fazer um churrasco para comemoração. Nos convide, né, Titi? E que tenha uma mordidazinha na batata para a gente saborear.
2: No mínimo. É.
0: Então é aniversário do Érico Luciani. Ei, o Érico é seguro? Ou é mais...
2: Não, ele é...
0: É mó aberto, é seguro?
2: Ele já trouxe até pizza pra gente, que o dono não
0: traz. Ah, foi mesmo. Aqui pra equipe. Foi mesmo, ele é mó aberto, tá, rapaz. Graças a Deus, meu amigo. Graças a Deus.
1: Ele disse que era pra dar o exemplo, né?
2: Já que eu não levo, eu vou levar.
0: Pois é, então, vamos dedicar aqui, ele, já que ele é torcedor do Ceará e é nosso comentarista, coordenador, nós vamos dedicar essa transmissão do jogo para ele também, né, Edmilson Marcelo?
2: Verdade.
0: De repente, ele dá muito, sorte.
2: Muito justa a sua homenagem, a gente se associa nesse momento de grandeza para nossa equipe, porque ele é um cidadão de bem, espetacular.
0: E organizado.
2: Bem organizado.
1: Quanto é para se associar aí?
0: Então valeu, Érico Luciano. Tudo de bom, parabéns.
1: Muitos anos de vida. Brincadeira, viu, brincadeira.
0: Olha, vivo tanto que você quiser.
1: Eu já ia falar isso aí, cara. Porra.
0: Vivo tanto que você quiser, sabe por quê? Porque a gente só pode viver se for o tanto que quiser, feliz. E a felicidade, tio, eu aprendi uma coisa: a felicidade está nos pequenos momentos que a gente vive.
1: É verdade.
0: Né? Porque, por exemplo. Aqui, isso aqui é um momento pequeno, mas é um momento que a gente entrega toda a nossa vida, a nossa alma, a nossa felicidade. E são momentos assim, pequenos, que a gente enriquece, engrandece os dias longos. Porque a vida é longa. A vida de quem, quem diz que a vida é curta, a vida é longa. Cheia de sofrimento, de dor, mas também tem alegria, tem felicidade, né? Pronto, então valeu.
2: Compete ao cidadão saber aproveitar os momentos positivos,
0: é.
2: Com alegria, com felicidade. Ser feliz é isso, é viver grandes momentos.
0: É. Olha aí. Mordendo.
2: Vez por outra.
0: Com os amigos.
2: Fazendo churrasquinho lá no Barro Preto.
0: Ave Maria, muito bom. Sem se lembrar de problema. Agora eu quero trazer agora para você o destaque do Ceará. Com o Luciano Filho, que enfrenta daqui a pouquinho o Náutico lá nos Aflitos, no Recife. Fala aí, Luciano!
4: Duelo dos desesperados. Ceará encara Náutico hoje lá em Recife. É fogo na bola. Choque de 6 pontos na parte de baixo da tabela. Apenas 2 pontos separam o 15º Náutico, então, e o 16º é o Ceará, que terá 3 desfalques diante da equipe Timbu. 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Luciano Filho, Nova Brasil FM, a Rádio Classe A do futebol cearense.
0: E agora o destaque do Fortaleza, Wesley Lopes.
5: Com o retorno de 3 atacantes, Tricolor de Aço encerrou esta tarde no PC os preparativos visando o jogão de bola de amanhã contra o São Bernardo. Essas e outras informações você confere daqui a pouco na Nova Brasil em Campo, equipe apaixonados pelo futebol.
0: E agora o destaque do Ferroviário Atlético Clube, o Tubarão da Barra com Evandro Soares.
6: Olá, amigos, sintonizados na Nova Brasil FM. Enquanto não se desenrolam as negociações da SAF do Ferroviário, vamos dar destaque ao Floresta Esporte Clube, que vem lutando por melhores posições na Série C do Campeonato Brasileiro de Futebol. Daqui a pouco eu volto com mais informações do Lobo da Vila, aqui na Nova Brasil em Campo.
0: Valeu! 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
0: Já está quase no ponto para inaugurar. E nós vamos fazer parte aqui também do sistema de comunicação, o povo. O grupo está criando uma rede de rádios no interior. E a primeira a ser convidada foi exatamente a Rádio Iracema. Por nós sermos aqui da casa.
2: E eu
0: aceitei com o maior carinho, com a maior atenção do mundo. 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
2: Inclusive futebol.
0: Futebol já era
2: nosso programa agora.
1: Tô muito feliz, viu, pelo povo do Ipu e aquela região, porque agora vai ter
2: lá rádio. Lá em Santa Quitéria também pega.
1: Vai ter rádio.
0: Claro, nós vamos entrar em 30 cidades. Olha,
1: vai ter rádio no Ipu.
0: Eu vou dizer uma coisa pra você: o nosso transmissor vai ficar a 922 metros do nível do mar, meu amigo, lá na localidade de São José.
2: Quer dizer que tá faltando
0: chegar a antena.
2: Quer dizer que até avião pega.
0: Pega até o cara passando do avião sintonizar, pega.
2: O comandante diz atenção,
0: vamos fazer parte. Nós vamos pegar uma programação da CBN aqui do jornal.
2: Jogar para lá que é da casa.
0: É, e já tá com o contrato assinado e tudo. A Rádio Iracema vai fazer parte aqui do sistema de comunicação povo do interior, soltando a programação para aquela região.
1: Vai ter muita festa nesse dia, vai ser um dia de muita festa lá no
0: Ipu. Eu queria inaugurar dia 26 de agosto, que é quando ela vai fazer aniversário. Quem montou essa rádio foi o Gomes Farias.
1: Em 1989.
0: Vai fazer, se eu não me engano, 37 anos. Agora dia 26, mas infelizmente não deu tempo, porque a antena tá sendo fabricada lá em Minas Gerais ainda. Mas na hora que chegar a antena, a gente põe no ar. Viu?
2: Pai, tem um celular aqui, se a antena dele se visto, que você.
0: Mas tudo está pronto, tudo está pronto, estúdio perfeito. 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Valeu.
1: Bosco, se você quiser, tem aqui a rodada, a 23ª rodada.
0: Se o senhor quiser passar.
1: Vamos aos jogos, né? Hoje nós temos o Londrina encarando o Atlético de Goiânia, o Náutico recebendo o Ceará. Ainda hoje temos o Goiás encarando Juventude. Amanhã, quarta-feira, Fortaleza e São Bernardo. Avaí, Esporte, Cuiabá e Operário.
0: Sim, senhor.
1: Também amanhã, Vila Nova e Ponte Preta. Ainda amanhã, Botafogo de São Paulo e Criciúma. Na quinta-feira, o Atlético recebe o CRB e o Novo Horizontino encara o América Mineiro. A classificação é a seguinte: o Criciúma é o primeiro com 43 pontos. O segundo é a Juventude com 39. O Criciúma está com 4 pontos de diferença aí, em cima do segundo colocado. Vila Nova é o terceiro com 37. O quarto é o Fortaleza com 36. O Operário é o quinto com 35. O Sport de Recife é o sexto, 35 pontos. Em sétimo. O Novo Horizontino com 34, o oitavo Atlético 34, o nono CRB 33, em décimo Goiás 32, décimo primeiro Atlético de Goiânia 32, em décimo segundo São Bernardo com 30 pontos, em décimo terceiro Botafogo de São Paulo com 30, em décimo quarto Cuiabá com 29, décimo quinto o Náutico com 27, em décimo sexto Ceará com 25, e aí na zona de degola, Avaí é o 17º, 23, 18º Londrina, 20, em 19º América Mineiro, 11 pontos, e o Lanterna é a Ponte Preta com 10 pontos ganhos.
0: Muito bem, então eu vou fazer um intervalozinho gravado e eu volto já aqui na Nova Brasil em campo.
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0: Vimos.

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0: pelo futebol.
1: 18 horas em ponto. Em nome do Pai, em nome do Pai, do Filho e do Espírito Santo, é a hora do Ângelus. Nós estamos aqui dando sequência, lembrando que o nosso programa, aqui na Nova Brasil, é de 17h30 às 19h30, de segunda a sexta-feira. E essa emissora que você está ouvindo, 106.5, é uma emissora do sistema de comunicação O Povo, que vai fazer 100 anos de história com o tradicional jornal O Povo, tá bom?
2: Hoje a gente tem até um certo receio ao divulgar determinadas notícias que eu pego passeando pelo mundo. Eu vi lá uma matéria, uma declaração do presidente da FIFA, o Infantino, dizendo que vai punir a seleção argentina pelo comportamento dos argentinos.
1: Sim, foi terrível.
2: Aquela
1: merecidamente
2: retirada da próxima Copa do Mundo, né? Eu não sei se o Marquinho viu alguma coisa sobre
1: isso. Mas peraí, isso, né? Ele corre o risco de ficar de fora?
2: É isso que disse o... Eu não sei se... É por isso que eu digo, às vezes é matéria inventada.
1: Eu não sei se ficar fora da próxima Copa do Mundo, eu acho que seria uma punição muito...
2: pesada.
1: Mas ficar fora da América, da Copa América... Porque o que eles fizeram foi terrível. Rapaz, foi uma palhaçada total. Depois do jogo, né?
2: E o comportamento já em determinadas ocasiões.
1: Tudo.
2: O jogo do Corinthians agora foi pra lá, os caras vão pra arquibancada. Macaco. O Palmeiras, mesma situação. Jogador, torcedores e a televisão mostrando lá.
1: São mal educados.
2: É verdade.
1: O torcedor argentino.
3: Sabe como é que vai parar com isso aí? É você fazer de conta que não tá vendo. Entendeu?
1: Não, que conversa é essa, rapaz?
3: Faz de conta
1: que tá vindo, então tem que ser punido. Você faz mostrar o que eles estão fazendo. Essa palhaçada, rapaz.
3: Fazer de conta que não tô vendo. Deixa os caras lá sozinhos, pronto.
1: Não é assim, João.
3: Tu é cabeludo.
2: Mas não é cabeludo,
3: faz de conta
2: não.
3: Que não ouviu.
2: Eles estão imitando macaco.
3: Não, eu tô espelhando uma situação, né? Você tá entendendo?
1: Não.
3: Agora, se você...
1: Deixa pra lá o quê, rapaz?
3: Barata. Se você chama atenção, não pode, isso, aquilo, aí continua.
2: Mas aí se
1: é que você assim, tem que ter uma punição severa mesmo.
2: Fora da Copa do Mundo.
4: Não só, ô titio, pelas ofensas racistas, né? Mas também pela placa. Placa não. Levantaram uma faixa escrito sobre as Malvinas, né? E você não pode se manifestar politicamente durante a Copa do Mundo dentro do estádio.
2: Pois é, eles sabiam disso.
1: Malvinas é nossa.
2: Pois é, eles sabiam disso, que não poderiam fazer aquilo. A FIFA determina e eles fazem isso. Então é um povo que não respeita
1: regras. Não tem jeito.
2: Só tem um jeito.
1: Isso aí é anacrônico, fora de tempo, porque... Não tem jeito, pode fazer o que quiser que o povo lá não muda.
4: Isso, a punição pode não ser, claro, a exclusão da seleção da Copa do Mundo, mas multa, advertência, enfim, né? Tem uma ampla gama de punições que podem ser aplicadas.
2: Tricampeão mundial, né? Uhum. Então, se é uma punição dessa, um ano de perspectiva, vão ter que se preparar.
3: Multa também não resolve, porque você não está multando o torcedor. Você tem que multar o infrator.
2: Também.
3: Não é isso?
2: Aquele ali.
3: O infrator.
1: Tanto o torcedor como os jogadores da seleção. A maioria não vai estar na próxima Copa.
2: Mas
3: o jogador fez alguma coisa?
1: O que, o jogador?
3: Algum jogador fez alguma coisa?
1: Alguma coisa? Cara, todo mundo, agora, rapaz. Deu tabefe em todo mundo, porrada no meio do campo. Tu não viste, não, Jotão? Você tava em qual país? Ah, porque ele era torcedor da Argentina. O Jota aqui não viu.
2: Não viu,
1: foi por aquele torcedor da Argentina. Só pode. Porque foi uma balbúrdia total.
2: Agora, eu acho que se você pune severamente,
1: isso,
2: chama atenção. Aquele cara lá, e a televisão mostrou o cara fazendo gesto
1: batendo,
2: macaco,
1: eles bateram
2: ele
1: no jogador.
2: Proibido de entrar em qualquer estádio do mundo.
1: Pela
2: FIFA eu faria isso.
1: Os jogadores da Argentina agrediram os jogadores da Espanha, isso, rapaz. E não foi só, foram várias ocasiões depois
2: do
1: término
2: da
1: partida.
2: Na hora da entrega da taça, todos eles ficaram de costas.
3: Então, agrediram
2: de
3: jogadores.
2: Costas, tá certo? Enquanto o Mbappé foi receber o prêmio de vice-campeão, aplaudiu os argentinos quando receberam lá o terceiro lugar. Eles ficaram de costas na hora da homenagem. É um negócio absurdo.
1: Mas por que eles ficaram de costas?
2: Estava cantando o hino lá do terceiro lugar e eles ficaram de costas, protestando contra... É assim mesmo, os caras são nojentos.
1: Isso mesmo. Vamos lá, toca a bola pra frente aqui. 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Oh, coisa boa. Quando eu passo ali em frente, quando eu olho pra uma bichona daquela ali, dá vontade de eu descer e me montar em Ribaduma.
2: Bom demais, né?
1: E lá pra terra de Iracema.
2: Boa, escuta a notícia importante, né?
1: Que é, Titi?
2: O Corinthians renovou o contrato do Depay. Memphis Depay.
1: Sim.
2: Ele tinha para receber, dizem, 42 milhões de reais.
1: Sim.
2: Ele dispensou os 42 milhões
1: que
2: de reais.
1: Que é isso?
2: Memphis Depay. Para ele, 42 milhões, né?
4: É, eu estou com os valores aqui.
1: Vamos. Diga aí. Diga aí. Quer dizer que ele dispensou 42 milhões de... Vamos 42 lá, vamos milhões decidir, de reais, o cara nunca mais é pobre na vida. Vai render 1% aí, dá mais de 40 mil. Dá mais de 40, de 400 mil reais por mês. De renda.
2: Isso pra ele é merreca, como diz o Jota.
4: Pro Jota, né?
2: Diz aí.
4: Vamos lá. O contrato garante a permanência do Memphis até junho de 2028. A dívida que ele tinha era de 77,9 milhões com o Corinthians, né? Do Corinthians. O Corinthians tinha que pagar esse valor para o Memphis.
1: Aí não era 42, não, 77?
4: Mas vamos lá, vamos lá.
1: Vai lá.
4: O Memphis concedeu um desconto de 21 milhões pro Corinthians. Então a dívida que foi renegociada é 56,9 milhões de reais.
1: Quer dizer que ele, o Corinthians vai pagar isso aí?
4: Isso. Era
1: 56,9
4: milhões de reais.
1: Aff, mano.
4: O novo contrato do Memphis prevê para ele salário mais imagens, ou seja, somando, né, tudo, 78,6 milhões de reais até o final do contrato. Ou seja,
2: então, logo agora. São 2 anos, 40, 24 meses.
1: Somando dá quanto aí?
2: 78. É isso? 78?
4: 78,6 milhões.
2: 24 meses. 3 milhões por mês dá 72. 3 milhões e 300, mais ou menos.
4: E aí, somando, né,
1: salário, a dívida, imagem, com salário, imagem?
4: A dívida, 135,5 milhões de reais.
1: Mas essa dívida aí vai parcelar no, durante o contrato?
2: Quanto ele tiver aqui?
1: O pagamento
4: é parcelada.
2: Vai receber mais de 5 milhões por mês.
4: Vamos lá, a dívida ela é parcelada. Ela
2: não pode atrasar. Se atrasar,
4: aí é...
2: paga tudo.
4: Juros, vamos lá. É, são 4 parcelas semestrais que ocorrem entre janeiro de 2027 até agosto de 2028. Então é salário, imagem e dívida. Pô, tudo
1: aí, ele quantos anos ele tem, Depay?
4: Rapaz, especificamente, vou dar uma olhada aqui.
2: Deve ter uns 28 por aí.
1: Pois é, Tindinho, só esse dinheiro aí que ele vai receber.
2: Não, isso aí não é nada.
4: 32.
2: Do que ele já ganhou. 32.
4: 32 anos.
2: Isso aí não é nada diante do que ele já ganhou.
1: Esse é, não, é.
2: Morte lento da seleção holandesa. O nível de salário é bem maior do que aqui.
1: Sim, eu sei.
2: O Mbappé ganhou 80 milhões.
1: Eu tô falando só esse dinheiro aí, já dava pra ele viver a vida toda.
2: É o salário do Mbappé por mês, isso aí. 70 e tantos milhões, né?
1: É, vamos lá.
3: Se endivida porque quer. Entendeu? Pra pagar sem poder um negócio desse aí.
1: O cara disse que se tu ganha 100 milhões na Mega Sena.
3: Sim, cara, mas o cara.
1: Mas eu pagava as contas, aí o cara disse. E o resto? Parcelava. Então vamos lá. 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
2: Lá em dente aí, né? Eu, hein?
1: É o seu?
2: Nada, né?
1: O Titi. Ei, Jotão, tu sabe, né? Eu, mas. O Titi tava pagando com uma moça lá na.
2: Batoque.
1: No Batoque. Aí. Vou lá pro lado dela. A gente sentou do lado dela. Aí foi comer um bolo. Aí quando ele der a dentada no bolo, o dente...
4: Ah, não.
1: Ele, é, tá enfiado no bolo.
4: Rapaz.
1: Aí a moça olhou pra ele, tudo bem, e ele balançava a cabeça. Ele não podia...
2: Mas eu vou processar o dentista, porque faz 2 anos que eu botei o dente, ele botou com aquele parafusinho aqui no meio aí, e caiu, né?
1: Aí a moça, o senhor já vai. E ele balançando a cabeça, ele não podia falar.
4: Rapaz, tava frouxo, né?
1: Não, o dente da frente, o dente esquerdo.
2: No meio.
1: Ave Maria. Ô, oh, situação. Pois é, se você tivesse odontoarte, dirá mesmo, isso aí ia pra lá, pro, e o seu dente ia pro lugar na mesma hora, viu?
2: Tá. Tô que tu.
1: Uhum. Pois é. Vamos lá. E o palpite pro jogo de hoje?
2: Você quer? Você quer?
4: Eu posso começar.
2: Vai.
4: Não, eu acho, acredito que o Ceará sai com empate lá dos Aflitos. É um jogo difícil.
2: Papite.
4: 1-1.
2: 1-1 é o meu também.
3: 2-1, Ceará mesmo.
2: 2-1, Ceará. E o teu, Bosco?
4: Vitória do Ceará? 2-1?
2: É possível. Isso ia acontecer.
4: Possível, né? Os dois times estão em crise. A gente fala assim, não, o Náutico tá em crise. Mas o Náutico olhando pro Ceará também vai pensar a mesma coisa.
2: O cara vai dizer, esse time aí é que perdeu pro Cuiabá em casa de goleada.
4: E outra coisa, a gente passou aqui os jogadores que estavam fora do jogo? Passamos, né? A gente passa de novo, mas eu tenho aqui os pendurados também. O Rafael Ramos está pendurado, Sanches também, Richardson, Matheus Araújo e Luca. O Enzo e o Brian também estão pendurados, né? Mas ambos estão fora da partida.
2: Isso quer dizer o quê? Que o Luca já levou mais cartão amarelo do que gol que ele fez. Dois cartões amarelos, só fez um gol.
1: Rapaz, vocês estão dizendo aí que você não gosta do futebol do Luca, tudo bem, até concordo. Agora no Nico, o Nico Ferreira, pra mim, tem agradado.
2: Ele tinha o primeiro
1: ele é um ponteiro, ele, muito ele bom, um ponteiro mas... direito, de muita vontade. Às vezes não acerta, porque o time, às vezes o lateral marca colado, não dá certo também, né? Não é obrigado a dar certo todo jogo, não. Mas pra mim, ele é titular, já jogou
2: não
1: melhores partidas.
2: Não é melhor que ele, não. E outra coisa.
1: Então pronto.
2: Nesse jogo aí ninguém jogou, né? Ah, porque o Nico não jogou, não. Mas ninguém. Ninguém jogou.
1: Ninguém.
2: Sistema defensivo, meio campo, ninguém.
4: O Ceará tem 8 contratações. Dessas 8, apenas 2. Duas delas que agradam os torcedores, que é o Brian Borges, lateral direito, e o Nico.
2: O Brian agrada em tese, tá certo? Porque ele tem uma vantagem.
4: Porque não tem ninguém na posição.
2: Pronto,
4: dele.
2: A vantagem dele é que ele não dá toda a bola pra trás. Uhum. Mas cruzamento na área ninguém faz, não existe. Eu tô vendo aqui na televisão, duas seleções jogando, não existe essa coisa de cruzar a bola na área, não. Você dá passe quando tem alguém bem colocado
1: isso,
2: e livre.
1: Isso, tá mudando o futebol.
2: Aí os caras estão chegando e...
1: É. 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Oh, para todos, vai, pai d'égua. Já são 18h14, hoje é terça-feira, 18 de agosto. Eu queria que vocês comentassem aí um pouquinho sobre esse jogo. O que é que vocês acham que vai acontecer?
2: Você trouxe o noticiário do Ceará?
1: Não, tá ali no ponto.
2: Pois traga, depois a gente comenta em cima dele.
1: Tá bom. Então
2: ver
1: vamos,
2: qual é a perspectiva.
1: Vamos
2: que
1: trazer o repórter Luciano Filho com as informações do Vozão. É, fala aí, Luciano.
0: E o Ceará Sporting Clube encara o Náutico 21h30. Hoje, terça-feira, 23ª rodada Campeonato Brasileiro Série B. Antes de falarmos desse confronto, eu faço uma pergunta agora ao técnico do Ceará, o Daniel Paulista. Serei bem objetivo. Essa instabilidade apresentada no time do Ceará, Daniel, isso implica que o torcedor, ele fica assim, como se diz popularmente, com uma pulga atrás da orelha, né, fica receioso, enfim, o Ceará briga para não cair ou ainda pensa, quem sabe, né, em ascensão para a elite do futebol brasileiro?
5: Aí eu já respondi esse tipo de pergunta desde o início que nós estamos aqui. Eu acho que a realidade hoje é buscar sair o mais rápido possível dessa situação que é incômoda, né? Nós vivemos uma situação de estarmos dentro da zona de rebaixamento. Hoje nós temos aí 5 pontos de distância, mas vivemos ainda uma situação de instabilidade e de incômodo, né? Uma equipe do tamanho do Ceará, com a cobrança do seu torcedor, ninguém aqui pode estar satisfeito com a colocação que nós estamos nos encontrando. Mas, assim, o objetivo hoje, realista, é fugir dessa zona, dessa situação. Se lá na frente vamos ter condição de buscar algo diferente, só o futuro vai dizer. Mas hoje a realidade é para que o quanto antes nós possamos... cada vez mais aumentar essa diferença para podermos até trabalhar com mais tranquilidade dentro da própria competição.
0: Aí a palavra do Daniel Paulista aqui na Nova Brasil FM. Eu tenho outras informações bem relevantes para a galera alvinegra. Eu começo falando quanto a essa questão, uniforme, lojas do Ceará, tudo que tem direito. Bom, em relação a essa questão das lojas do Ceará, o Ceará Sporting Clube comunicou nesta terça-feira através de nota oficial que o único ponto de venda físico autorizado para a comercialização de produtos oficiais e demais itens licenciados passa a ser a loja Vozão Sede, localizada em Porangabuçu. A medida é parte da reestruturação das operações comerciais. Deste modo, todos os demais estabelecimentos que eram franquias da marca Vozão e também atendiam ao torcedor deixam de atuar nisso. Vale ressaltar que os serviços e-commerce serão retomados em breve, enquanto o atendimento no WhatsApp, o 35277777, permanece. Deste modo, todos os demais estabelecimentos que eram franquias da marca Vozão também atendiam ao torcedor. Deixam de atuar nisso, é como eu já frisei, e tão somente, né, o atendimento pelo WhatsApp. A reportagem da Nova Brasil FM apurou que a medida ocorre diante da ruptura de parceria comercial do clube com a empresa B360, que era responsável por administrar as lojas alvinegras. Com dificuldades administrativas e de atendimento geral, o vínculo entre as partes foi revisto pela diretoria alvinegra. O lançamento dos novos uniformes do Ceará, agora assinados pela fornecedora Diadora, deve estrear no dia 5 de setembro, quando o Vozão enfrenta o Sport na Arena Castelão, 18h30, pela Série B. As peças tiveram o design aprovado internamente e estão em uma fase final de confecção. E tem mais, hein? O confronto, o duelo Ceará versus Londrina, CBF também confirmou hoje, terça-feira. CBF acata pedido do Ceará e altera local do jogo. Partida diante do Londrina agora saindo do PV e sendo remanejado para a Arena Castelão. Ceará encara Náutico hoje, 21h30, no estádio. Estádio conhecido, esse estádio é Aflitos, ou seja, Eládio de Barros Carvalho, para quem não sabe, hein? Estádio Eládio de Barros Carvalho, Aflitos em Recife. O Ceará encara então o Náutico nesta terça. O Vozão não contará com 3 jogadores que vinham sendo titulares: Vina, Éder e Brian Borges. Além deles, Enzo Lodovico cumpre protocolo de concussão cerebral e também está fora da partida. Por outro lado, o volante João Gabriel retorna após cumprir suspensão automática. O Ceará ainda tem 3 jogadores no departamento médico. Provável equipe alvinegra para encarar o Timbu: Richard, Rafael Ramos, Gabriel Silva, Júlio César e Sávio. O João Gabriel, Pavani e Lucas Mugni no setor de meio campo. Na frente, o Ceará contará então provavelmente com Melk, Júlio e o atacante Luca. 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
6: J. Egito.
3: Muito bem, voltando aqui pela Nova Brasil, com a Nova Brasil em campo, muita informação. Edmilson Maciel.
2: Pela animação do
3: repórter.
2: O repórter, o Ceará vai bem, né? Não é a bola que ele está jogando, né? Mas há sempre a expectativa, sempre a esperança. É igual a Maida Cular perguntou, e aí, você acha que vai ficar comigo? Eu digo, rapaz, eu não tenho fé não, mas tenho esperança. Certo. Mas aí, no caso aí, eu não tenho muita fé que o Ceará vai chegar, mas de repente, tudo pode acontecer. Futebol não é uma ciência exata. Você pode imaginar o Náutico jogando em casa, o Ceará está muito ruim, perdeu em casa, o Náutico tá quantas partidas sem perder? Duas partidas sem vencer, hein, Marquinhos? Eu lembro da...
3: Acho que três.
4: Sem
3: três,
4: o quê? Sem três vencer. Empates.
2: Três empates, isso. Né? Ou seja, não tá ganhando de ninguém. Ceará também não. De repente tudo pode acontecer, é aquilo...
3: Nos últimos dois jogos o Ceará ganhou da Ponte Preta, né?
2: Pois é,
4: quando a gente falou dessa sequência do Ceará, todo mundo pensou, é a sequência perfeita pro Ceará trazer uma boa quantidade de vitórias.
2: Aí vem aquilo que a gente viu, né?
3: Então vamos esquecer o jogo do Cuiabá e vamos focar nos outros três, né? É. Que o pessoal tá, a gente aqui estava pensando em 12 pontos, 10 pontos, né?
2: Então você dizia, na pior das hipóteses, 10 pontos.
3: É. Então vamos botar aí o Cuiabá na conta.
2: Pode ir,
3: né?
2: Para 9.
3: É, pode ir para 9.
2: Exatamente. É verdade.
3: Vencendo, acredita, Marcos?
4: Vencendo hoje contra o Náutico, acho que anula um pouco do resultado negativo contra o Cuiabá.
2: É,
4: claro que a gente não pode esquecer do 3-1 dentro de casa jogando como foi. Mas vencendo contra o Náutico agora é uma bela surpresa, né? O Náutico, como eu disse, Titio, vem de 3 empates seguidos, né? 1-1 contra a Ponte Preta, 1-1 Atlético Goianiense e 0-0 contra Criciúma.
3: Esse 1-1 foi agora o último jogo da Ponte.
4: Isso, contra a Ponte foi o último jogo.
2: E o Criciúma era o líder, né?
4: Exatamente. Mas teve esse empate contra a Ponte Preta também, aqui, um time que tem muitos problemas, né? Ofensivos.
2: Série B é isso mesmo, né? Não dá pra você imaginar, isso aqui vai acontecer.
3: Uma vitória hoje contra o Náutico traz a motivação de volta ao torcedor?
2: O torcedor do Ceará, ele é muito fiel.
3: Qualquer coisa, né?
2: Ele é muito fiel.
3: Uma migalhazinha ele já está satisfeito.
2: Qualquer coisinha que você botar na mão dele, ele já está. Se você botar um hino do Ceará, ele, esse é que é o time. É um torcedor muito otimista. O amor que o torcedor do Ceará tem pelo clube é um negócio espetacular.
4: Eu não duvido, tá, que uma vitória hoje traga 20 mil torcedores para a Arena
2: Castelão. É possível acontecer, tá certo?
4: Como trouxe o nosso repórter, né? O próximo jogo do Ceará vai ser na...
3: Já está confirmado já.
4: Na Arena Castelão, inclusive a venda de ingressos já deu-se início, né? Já foi iniciada. Foi liberado o arco inferior da Arena Castelão, inferior norte, inferior sul, inferior central e a prêmio.
3: Isso. E conforme for a venda, não é? Vamos aguardar o jogo de hoje, que aí a gente tem mais ou menos uma... Dependendo do resultado, a gente tem mais ou menos aí uma...
2: O pós-jogo é que...
3: No sábado, né? O próximo jogo no sábado. Será vencendo hoje, um horário bom. É um divertimento, é um lazer, né?
2: É
3: um entretenimento.
2: Você disse pra mulher que vai pro estádio, que a fila foi grande, não deu pra chegar em casa cedo. Isso. Tal, e aí quando chega ela tá dormindo, né?
3: Mas Marquinho, taticamente, o que é que o Ceará tem que fazer aí? O que é que o Daniel tem que... Como é que o Daniel tem que montar esse time? Você acha que ele tem que montar no 4-3-3?
2: É só isso,
3: você
2: quer que ele diga, né? A receita.
3: Ou você quer que ele monte ele no 4-4-2?
4: Vai falar como ganha.
3: Pra gente chegar aí, ou quer que monte ele no 4-2-3-1? Me diz aí pra gente.
4: O esquema pode ser o mesmo. O problema, eu acredito que são jogadores que são relacionados, Jota. A gente tem reclamado bastante, por exemplo, do Rafael Ramos. Por que que esse jogador ainda vem sendo relacionado no elenco do Ceará? A resposta é simples, não tem peça. Não tem jogador, não tem tu, vai tu mesmo. Não tem outro, vai tu mesmo. E o principal problema do Ceará, Jota, pra mim, não é ofensivamente. Como eu disse, você não precisa ver o Ceará marcar 2-3 gols todo jogo pra vencer uma partida. A gente pega o primeiro e o segundo colocado da Série B, pode ver que o primeiro tem 24 gols marcados, o segundo tem 23. O Ceará tem quantos gols marcados? 23 também. Agora, o sistema defensivo do Ceará é uma peneira. Toda bola parada, todo escanteio, a gente sente insegurança dos zagueiros, da dupla de zaga.
2: E do goleiro.
4: E do goleiro. Do Richard. O Richard, a gente já viu que ele tem esse grande defeito de não sair, principalmente em escanteio. A bola pode passar ali na frente dele e ele espera a decisão do zagueiro. O que é que vai acontecer? E claro que, sobrando a segunda... O time adversário ganhando a primeira bola e ganhando a segunda, é muito difícil do goleiro defender no reflexo. Muito difícil.
2: Ontem ele fica plantado, né?
4: Exatamente.
2: Ontem eu falei aqui, alguém disse, se ele saísse bem, ele estava no Flamengo. Procure ser jogador para nível do Flamengo. Que é corrigir defeitos, corrigir problemas que você tem de posicionamento. Aquilo é problema de posicionamento. O cara tem um treinador de goleiros que goleiro é o primeiro que começa a treinar e o último. Quando sai todo mundo, aí vamos chutar no gol para ele... E aí o cara...
3: Mas aí a gente não pode colocar a culpa nesse exato momento no técnico, né? No Daniel.
2: Não, Paulo, Daniel não, nunca.
3: Porque ele não tem o material.
2: Agora só tem ele de goleiro que...
3: Não, eu confiança. Tô falando com relação a todo o sistema defensivo, né?
4: Acredito, assim.
3: Porque ele não tem o material humano pra...
2: Quebrou muita gente, isso, né? Isso. O Luiz e o Luizão quebrados. Isso. Porque, por exemplo, o Luiz... Ele é um jogador de idade já, ele não dá para jogar 90 minutos, tá certo? Ele está ali com 37 anos já, mas é um jogador experiente, que podia muito bem render. Tem uma hora que você olha, o titular tá com problema, está falhando, está desconcentrado dentro da partida. Você tem um cara para colocar, aí você quebra dois jogadores experientes, Luizão e Luiz.
4: E além da queda do coice, Éder também lesionado, né?
3: Isso.
4: O que se fala é que pode ser uma lesão mais grave. Pode ser que o Éder passe a temporada sem jogar.
2: Aí... Eu estava esperando que saísse hoje alguma coisa, que o Ceará até que tem colocado o porquê que esse jogador tal, né? Qual é o problema
3: qual é
2: dele?
3: O problema, né? Isso. Se é um estiramento, se é uma torção, essa coisa toda. E aí, a gente falou aqui em cima dos zagueiros, né? Zagueiros, laterais e goleiro. Ali no meio campo, o que precisa ser feito? O que o Daniel tem que fazer?
4: Jota, é difícil responder o que tem que fazer, porque a gente já viu diversas duplas de volantes jogarem ao longo do ano.
3: Só um minutinho. Você arriscaria o João Gabriel e o Caio?
4: João Gabriel e Caio? Eu prefiro, Jota, João Gabriel e Júlio César no meio de campo.
3: Não, lógico. Eu tô falando assim, porque eu tô...
4: Se eu arriscaria...
3: Eu tô deixando o Júlio César lá na zaga, né?
4: É, tá deixando o Júlio César na zaga. Não, eu acredito que isso não vai acontecer. Porque o Caio não teve muitas oportunidades, sim, tanto do Mozart quanto do Daniel Paulista. Então, ele entrar eu acho até um pouco difícil. Ele tem outras pessoas
3: apesar
4: na frente.
3: Apesar de ter mostrado uma bolinha boa, né?
4: Exatamente. Eu acho que pela idade. Não
3: sim,
4: sei.
3: Muito novo, né?
4: É, muito novo. Talvez seja por isso. Mas o Jota, o que me incomoda é a falta de rendimento das contratações do Ceará. Principalmente, por exemplo, do Renzo Lopes.
3: É.
4: Porque o Renzo Lopes perder a titularidade pro Melk, o Renzo foi contratado para tirar a posição do Luca. Porque a gente sabe dos defeitos do Luca. A gente sabe como o Luca não fez gol durante a temporada inteira.
2: O Luca nunca foi centroavante, na minha concepção. Ele é um jogador para jogar como camisa 8, jogador que se movimenta bastante, sai da área, vai atrás de jogo, vai atrás de dialogar. É um bom jogador nesse aspecto. Nunca como camisa 9. Está no sacrifício e lasca tudo.
4: Ele fez
1: um gol. Eu não sei como é que um profissional que não é de uma posição aceita jogar nessa.
2: Agora
1: é
2: sacrifício, o cara tá lá. É
4: assim mesmo. É curioso, né? Ele fez o gol contra a Ponte Preta.
1: Porque o cara não rende na posição jogando outra, não rende.
3: Você não vai dizer pro técnico o quê? Por exemplo, cara, o Enzo. Ele não vai dizer que não vai jogar lá no meio ou lá na ponta, porque ele é lateral.
1: É. Ele quer jogar. Pois então, com a permissão dos senhores aqui, já são 18h29, eu queria fazer um intervalozinho e a gente volta já com o noticiário do Fortaleza. Pode ser, Titi?
7: Pode.
1: Pois tá bom, então vamos lá.
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0: 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Muito bem, vamos agora colocar o noticiário tricolor.
1: Ainda na discussão do Luca,
0: diga aí,
1: teve uma coletiva, ó, acho que foi essa semana. Ele cita sobre a posição dele, né? Ele jogou de ponta no Internacional, mas ele cita que ele é centroavante mesmo. Ele não tem a intenção de voltar a jogar como ponta.
0: Ele quer jogar de centroavante mesmo.
1: Centroavante, é a posição oficial.
0: Então deixa aí de centroavante. Eu quero que ele faça o gol hoje. Vamos trazer do noticiário tricolor, que amanhã tem parada aqui na Nova Brasil. Vamos trazer o repórter Wesley Lopes. Diga lá, Wesley.
2: Um forte abraço a você, amigo torcedor, a você, amiga torcedora. Em especial você, tricolor, que está ligado, conectado conosco aqui dentro da Nova Brasil em Campo. Chegando com as principais informações do tricolor de aço, Leão do Parque dos Campeonatos, que na tarde desta última terça-feira encerrou os preparativos visando o confronto de amanhã na Arena Castelão às 19h30 contra a equipe do São Bernardo de São Paulo. E para este confronto diante da equipe paulista, o treinador tricolor Paulo Autuori terá o retorno importante de 3 atacantes. Isso mesmo, o atacante Pedro Henrique, que cumpriu os 4 jogos de suspensão, está à disposição do comandante tricolor, assim como ele também Luiz Fernando, retornando de terceiro cartão amarelo, e o argentino Militello retornando após expulsão na partida contra a equipe do Cuiabá. Por isso, se Paulo Autuori teve dificuldade

0: depois de 4 jogos fora de casa.
1: Liga aí, gente, vai ver isso?
2: Fez aí muito intenso, né? Fora de casa, fora de, diante do nosso mando. É, agora, né, com esse retorno aqui no jogo muito difícil, que a gente sabe que vai ser contra o São Bernardo, né, como você falou, é, a gente espera e conta muito com a presença do torcedor nesse jogo, que tem sido nosso 12º jogador. E pô, o trabalho do Paulo Autuori, né, chegou há pouco tempo, mas já tem implementado a ideia dele, né, as táticas que ele pretende usar ali, e a gente está, né, nesse pouco tempo de treino que a gente tem tido, né, tá aproveitando da melhor forma possível, colocando em prática. Eu acho que a gente fez bons jogos. Então acho que é manter essa pegada, né? Vendo muito vídeo ali que ele passa pra gente, porque como eu falei, quase não tem tido tempo de treinamento. Eu acho que é nessa pegada. É manter ali, manter bem nos treinamentos, né? Pra amanhã chegar e fazer um bom jogo.
0: Está aí então as palavras do lateral direito Maílton. O Fortaleza, que já segue para regime de concentração, só esperando o momento de se dirigir até a Arena Castelão para poder enfrentar a equipe do São Bernardo. Mais de 9 mil ingressos já foram garantidos para este confronto, o retorno do Tricolor de Aço à capital cearense, à Arena Castelão, e novamente reencontrando o torcedor tricolor. Inclusive, será a primeira vez do Fortaleza sob o comando de Paulo Autuori na Arena Castelão e diante do torcedor do Fortaleza Esporte Clube. Mas deixando um pouco de lado o futebol profissional, na tarde desta terça-feira, o Fortaleza recebeu a equipe do América Mineiro no CT Ribamar Bezerra, em confronto válido pela 12ª rodada do Campeonato Brasileiro Sub-17, e saiu vitorioso. Venceu a equipe do América Mineiro pelo placar de 2-1. Com o resultado, a equipe comandada pelo treinador Thiago Dantas chega a 20 pontos na competição nacional e encerra esta rodada na 7ª colocação da competição. Na próxima rodada, o Tricolor de Aço vai enfrentar o Grêmio lá no estádio Ailton Ferreira da Silva, confronto válido pela 13ª rodada do Campeonato Brasileiro Sub-17. Os gols do Leão nesta vitória diante da equipe mineira foi marcado pelo atleta Passarinho. As duas vezes ele marcou a favor do Tricolor de Aço. Eu sou Wesley Lopes e, se Deus quiser, amanhã, quarta-feira, retornamos com mais informações do Leão do PC, já no clima de Fortaleza e São Bernardo, que, claro, você vai conferir todas as emoções desse jogão de bola aqui dentro da Nova Brasil 106.5, com a melhor equipe do Nordeste brasileiro, que é exatamente a equipe Apaixonados pelo Futebol.
3: Vamos de volta aqui na Nova Brasil em campo. Meus amigos, o Fortaleza é assunto agora aqui no programa. Começo pelo Marcos Felipe.
4: Bosco, antes da gente falar sobre a partida em si, Fortaleza e São Bernardo, na Arena Castelão, a gente tem que comentar um pouco sobre Fortaleza, a torcida, né? A gente viu que o nosso repórter contou que tem apenas 9 mil, um pouco mais de 9 mil torcedores confirmados para o jogo de amanhã.
3: Pois é.
4: É um time que está ali quarto colocado, né? Está no G4, dentro do G6, brigando por G2, tem uma pontuação muito próxima do segundo colocado. E eu acho muito pouco ter apenas 9 mil torcedores confirmados para o jogo, que é amanhã.
3: Porque já está em cima, né?
4: É, o jogo já é amanhã, 7h30 da noite.
3: Se dobrar ainda é pouco.
4: Se dobrar ainda é pouco, perfeito.
5: Vem de uma campanha espetacular, um resultado, hora saída que... Eu até dizia aqui na semana passada, é o jogo mais difícil que o Fortaleza tem esse ano, é enfrentar o Juventude lá na Serra Gaúcha. E ele foi lá e poderia até ter ganho, tá certo? Foi um grande jogo. Deveria ter motivado mais a torcida. Eu acho que dificilmente chega a 13 mil amanhã o público presente, que é muito pouco diante do momento atual do Fortaleza, principalmente na campanha, né? Que com a chegada do Autuori o time está se mostrando outra história, bem diferente do que era antes, que o torcedor não gostava, né, Mar?
4: E outra coisa, o Titio, é um bom jogo para o Fortaleza sair vencedor. A gente vai ver as partidas passadas do São Bernardo. Perdeu para o Ceará dentro de casa e vem de uma derrota para o Botafogo de São Paulo de 1-0. Então, assim, é uma boa partida para o Fortaleza sair com a vitória. Se a gente pegar as estatísticas do São Bernardo fora de casa, ele tem 10 jogos, 6 vitórias, 1 empate e 3 derrotas.

0: derrotas. Essas 6 vitórias foram lá do início da Série B. Porque a Série B, ela tem esse... Ela é tão balanceada, os times são tão equilibrados ali, que a gente viu alguns times ali disputarem a primeira colocação no primeiro turno. Tanto que o Ceará até passou, né? Deu uma passadinha lá pela primeira colocação. Mas é uma boa partida pro Ceará, pro Fortaleza sair vencedor. A gente sabe que fora de casa o Fortaleza não tem um bom rendimento, não tem um bom aproveitamento, mas dentro de casa é o aproveitamento perfeito. São 10 jogos, 8 vitórias, um empate e uma derrota. O Paulo Autuori veio para melhorar o aproveitamento fora de casa, mas dentro de casa com certeza vai fazer uma boa atuação, visto que as atuações fora de casa foram num nível bom. Foram dois empates? Foram dois empates, mas foram um empate contra o Juventude, que só sofreu um gol durante a competição inteira.
1: Verdade.
0: Então assim, é uma boa partida sim pro torcedor comparecer ao estádio.
2: É hora do torcedor comparecer. Tá na hora de mostrar que o Fortaleza tem uma grande torcida. E será que o pessoal tá só esperando? Só vamos se... Uma greve, só vou se entrar pra Série A, só vou subir. Não pode ser assim. Essa que é a hora do apoio. Se tiver apoio agora, tende a crescer na competição. Quem sabe uma classificação direta pra Série A no próximo ano. É um dos favoritos, na minha concepção.
0: E o horário? 7:30 da noite?
2: Bom demais, né?
1: Bom demais. Doido, bom na quarta-feira, é espetacular.
2: Depois
1: o torcedor tem condição de chegar cedo em casa, né?
2: Já vai ser até novela, né?
0: E vale lembrar que também tem um retorno de Pedro Henrique, que ficou 4 jogos sem jogar. Pedro Henrique pode até pintar como titular, Luiz Fernando e o próprio Miritello. Então assim, tem jogadores importantes voltando. É a primeira partida do Paulo Autuori com a torcida. Rapaz, eu não vejo outro motivo assim pra... Como motivar a torcida? Tem tudo pra motivar, é técnico novo, jogador voltando.
1: Quarta colocação.
0: Assim, eu realmente, de fato, não consigo entender porque que o torcedor está esperando que aconteça, né, para voltar ao estádio.
2: Será que tá mal acostumado?
1: A torcida do Ceará só precisou o time ganhar 2 seguidas, que deu 23 mil.
0: E todo mundo sabe que o Fortaleza tem torcida. Isso aí é inegável. Agora, por que que não tá comparecendo? Tá esperando um bom futebol? Vou ser sincero, segundo turno
1: não tá
0: de Série B...
1: Não está esperando voltar para a divisão de elite para poder ir de novo, se for.
0: Segundo turno de Série B, o que mais importa agora é resultado. É trazer os 3 pontos. Isso aí, prefere ver seu time jogar bem e empatar ou jogar mal e ganhar? Prefiro a vitória. Então assim, não adianta ficar esperando vir aparecer um bom futebol para ir ao estádio.
2: Eu acho que amanhã deve ter uma boa presença de público, porque via de regra, no dia que tem mais gente...
1: Eu tinha mais gente, deu só 9 mil.
2: Até agora, né? Mas o dia da partida, tem gente que deixa para outro momento. Já está sabendo que está indo pouca gente. Deixa, por que que eu vou fazer o check-in hoje, se
1: eu posso
2: amanhã
1: fazer amanhã?
2: Para folgar, deixa para amanhã. Aí o cara vai comprar ingresso, deixa para o último dia, pode ser que chova... Alguma coisa e tal. Cara,
1: cadê o Jotão? Qual é a opinião do Jotão? Cadê? Sim. O que que ele pegue?
3: Ah, o Fortaleza... Começando também pela torcida. Eu tô achando um número... 9 mil pessoas. 9 mil torcedores até agora. Um público pequeno. Se você for analisar, faltando um dia. Hoje já tá à noite, quer dizer... acho que o Edmilson Maciel foi o mais próximo aí, 12, 13, 14, eu acho que não chega a 15 mil. Por outro lado, o Fortaleza vem fazendo uma campanha boa, né? O quarto colocado, o torcedor não tem motivo para...
1: Olha, o Fortaleza não vem fazendo uma campanha boa, não. O Fortaleza vem fazendo uma campanha excelente.
3: Sim.
1: Porque tá no G4, tá no G6, querendo entrar no G2. Então pronto, tá fazendo quem não tá fazendo uma campanha boa e que tá fazendo uma campanha péssima é o Ceará.
3: Pois é, então o torcedor precisa ajudar. O time precisa do torcedor, da presença do torcedor. O time vem de 2 empates, jogando fora de casa. Vem de uma vitória importante contra o Palmeiras, uma vitória, né, que deu moral. Claro, foi por uma outra competição.
1: Campo neutro.
3: Mas deu moral ao time. E aí,
0: na moral,
3: espelha, não é? Mostra um trabalho que está sendo feito pelo Paulo Autuori, que é um baita de um treinador.
1: Só então, por que você diz assim, na moral, quando volta sua vinheta? Sua vinheta. Na moral. Bota a vinheta dele aí pra ele dizer como é que ele faz na hora lá. Atenção, faz
4: J. Egito.
3: Na moral. Não é que seu.
1: É, eu?
3: É isso.
1: Por lá da.
3: Na emoção encontramos a razão de viver.
1: Porra, aprendendo.
3: São os bordões, né, ó.
2: Na como emoção, é o bordão?
3: Na emoção encontramos a razão de viver. Rádio Esportivo, minha maior emoção.
1: Tô te falando, o pessoal tá aprendendo lá do quintal.
3: Entendeu?
2: Ah, é, né, Bolsa?
3: Você pode cortar no meio isso aqui, ó. Futebol, minha maior emoção.
1: Se empolgou, se empolgou.
2: É, sim, outra coisa.
1: Deu rapaz, poder, deu, gente... deu poder a ele, deu pra você ver.
2: Tem gente inventando ele lá no Rio de Janeiro, espelho do futebol do Brasil.
3: Não.
1: Deu poder a ele pra
3: tudo
1: você ver.
3: Tudo que eu faço aqui, eu já sei onde é que você quer chegar.
1: Não, é porque, diga isso não. Ei, Titi, diga isso
3: é por Jotão, causa não. Do agito, mas isso aí, desde há muito tempo, eu sempre sonhei em ser narrador de futebol.
2: Tem alguém que...
1: Não, estudar no colégio, lá com o nome do colégio.
3: Você, lá no Júlio Catunda. Você tá você às vezes me trata com desdenho, né?
1: É mesmo, Jota.
3: Naquilo que eu faço de bom.
1: É, não brinco com ele, não, viu, Edmilson?
3: Não mexa com a minha intelectualidade, não, viu?
2: Eu estava dizendo, Jota, é o seguinte: lá no Rio tem, você não, criou não, não, o agito, aí não, tem um cara que já pinte comigo.
1: Eu vou cortar, porque senão você vai pegar.
3: Não tem nada a ver, não.
1: Você vai pegar uma briga aqui na rádio dos outros.
2: Não tem registrado, não, sendo registrado.
3: Tudo registradinho, né?
1: Você não tá na Rádio Iracema, não, do Ipu. Então, volta pra cá. 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SECVGAF, Jaime Benévolo, 10:40.
3: É? Exatamente.
1: 10:40.
3: Isso.
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1: Beleza.
3: Voltando aqui a falar aqui do Fortaleza, olha só, o Fortaleza vencendo amanhã, ele ganha como é que se diz? Uma posição. Ele só pode ganhar uma posição. Para ganhar duas posições aqui, e outra coisa, o Vila Nova também não pode vencer o jogo, né? Dele. O Vila Nova empatando aqui, ou perdendo, claro, Fortaleza vencendo, Fortaleza ultrapassa o Vila Nova e ganha uma posição. Agora, para ele passar aqui o Juventude, que é o segundo colocado, ele vai a 39. O Juventude tem 39, o Juventude precisa perder o jogo dele e também o Fortaleza precisa fazer um bom número de gols.
0: Uma goleada, né?
3: Uma goleada. Uma verdadeira goleada.
0: Uma verdadeira goleada. 5-0, pelo menos.
3: Então a possibilidade aqui é o mais fácil aqui para o Fortaleza, mais prático, seria vencer e torcer para que o Vila Nova ou empate ou venha perder o seu jogo. Só assim o Fortaleza pode ganhar uma posição aí. Mas ganhando, o importante é ganhar, porque ele vai cada vez mais se aproximar aqui, né? Ali do G2, ali, como a gente chama. Não é isso, Marquinhos?
0: Não tem por que ficar chateado, né?
3: Não tem por que ficar chateado.
0: 23ª rodada. Isso. Enfim, não precisa olhar agora, preciso estar na segunda colocação. Não, acabou. Tem que estar na segunda colocação quando acabar Série B.
3: Isso. Ou então nesse meio aí, né? Exatamente. Na segunda colocação ou na primeira seria bem melhor, porque já ganharia o acesso de forma direta. E ele tem essa possibilidade aí, ficando aí entre os últimos, né, os quatro, até na terceira até a sexta colocação, e aí é brigar por a segunda e terceira vagas. Desse jeitinho.
0: Jota, hoje nós temos Libertadores também.
3: Vamos lá?
0: Vamos lá? Libertadores. Hoje, às 19 horas, Independiente Rivadavia. Perdão, eu não sei nem como pronunciar. Rivadavia. Independiente Rivadavia. E Fluminense. Hoje também, 9:30 da noite, Universidade Católica e Estudiantes. Às 19 horas, amanhã, Coquimbo Unido e Platense. Amanhã, 19 horas, Cerro Porteño e Palmeiras. Amanhã, 21:30, Flamengo e Cruzeiro. Quinta-feira, às 19 horas, LDU Quito e Mirassol. E quinta-feira, às 9:30, 21:30, Corinthians e Rosário. Terça-feira, 25/8, às 9:30 da noite, 21:30, Independiente Del Valle e Tolima. Então hoje, nós temos já um jogo de time brasileiro. Fluminense joga logo mais às 19 horas.
3: Fluminense tá bem? Tá bem nessa competição? Né?
0: Empatou o jogo passado por 0-0. Bem na competição, sim, está lá, né? Empatou o jogo passado por 0-0. Mas o Fluminense teve alguns deslizes, embora venha de uma vitória contra o Palmeiras, né? Uma bela vitória por 3-2.
3: Aí na Série A do Campeonato Brasileiro, né?
0: Exatamente.
2: Mas vem de uma derrota pro Vasco.
3: É,
2: não, mas tá na no
0: Copa do Brasil.
3: É, mas aí, jogar contra
2: eliminado
3: o Vasco.
2: Eliminado pelo Vasco da
3: Gama. Isso. Mas a gente já sabe, Fluminense e Vasco vai dar Vasco, né?
2: Clássico, né?
3: Flamengo e Vasco vai dar Vasco. Botafogo, né? E Vasco vai dar Vasco.
2: É, né?
3: Certo. Então, daqui a pouquinho a bola vai rolar. Náutico e Ceará nos aflitos. A arbitragem do jogo, senhor Edmilson Maziel. O árbitro central é o Afro Rocha de Carvalho, ele é da Paraíba. O assistente número 1, Schumacher, olha aí, viu? Marques Gomes, também é da Paraíba. O assistente número 2 é o Rafael Guedes de Lima, também é paraibano. O quarto árbitro é o José Washington da Silva, ele é pernambucano. E o VAR é o Patrício Wallace Correia, ele é do Rio de Janeiro. Você não gosta, né? Porque...
2: Não, você vai estar apto paraibano, vizinho dali. Você sai do...
3: Mas também são nossos vizinhos. Só que separa ali é o Rio Grande do Norte, né?
2: Não, só isso.
3: Da gente, né?
2: Eu preferi colocar um árbitro mais categorizado. Até porque a CBF deve olhar o seguinte. São dois babas que estão ameaçados de rebaixamento. Quer dizer, não tem moral nenhuma para chegar... reclamando de arbitragem.
3: Contenção de despesa, rapaz.
2: Não sei se você conta aqui pra CBF. O jogo do Ceará.
3: Dinheiro agora, tem a rodo lá?
2: O jogo do Ceará agora veio de Santa Catarina. Ah. Outro lado do Brasil.
3: Do outro,
2: né?
3: Lado, é.
2: Mas é, totalmente.
3: Porque tava muito frio lá, né? Vamos botar um rapaz lá pra pegar um solzinho.
2: Esquentar. Pegar uma praiazinha, alguma coisa assim. Né?
3: Desse jeito.
0: É. Jota, a gente tinha falado inicialmente sobre alguns desfalques. Do Náutico, nesse jogo contra o Ceará. Os principais são três, né? O zagueiro Betão, que é titular.
3: Isso.
0: Está fora. O lateral direito, Arnaldo, titular, também está fora.
3: Sim.
0: E o meio campista Pato Nunes, que não é titular, mas está fora do jogo também.
2: Arnaldo
0: todos
2: já
0: suspensos.
2: Passou aqui no Ceará, lateral direito. Eu acho que já passou.
3: Será que é aquele?
2: Eu acho que é.
3: Né? Era um perebão também.
2: Era garoto, mas evoluiu,
3: era um,
2: né?
3: Perebão também aquele, entendeu?
2: Mas evoluiu, né?
3: Será, cara?
2: Não sei.
3: Eu vou te falar, se tiver evoluído, se for esse, me desculpe, viu?
2: Então o Náutico tem dois titulares que são suspensos.
0: Exatamente.
2: Né?
0: E então... o Náutico também perdeu, ao longo da competição, um dos principais jogadores, que era o Dodô, né? Meio campista. Que deixou o Náutico para ir para a Coreia do Sul, se eu não me engano.
3: Tem, né, pro jogo de hoje também, tem o Danielzinho também que não joga. Esse Danielzinho jogou aí no jogo da ida, não? Eu acho que sim. Eu tenho a escalação guardada.
0: Danielzinho tá fora também.
3: Tá fora também.
0: É, mas é por causa DM, né? Ele tá contundido.
2: Então vamos, dois, o Ceará tem seus desfalques. O Náutico tem seus desfalques. Se for um 0-0, ainda é um bom negócio pro Ceará.
3: Porque... Não, qualquer resultado que não seja
2: derrota,
3: uma derrota pro Ceará, já é.
2: A que ponto chegamos, né? É. Mas... é assim mesmo, às vezes é assim, né? Um empate pode levar o Ceará para a zona de rebaixamento.
3: O que está me deixando assim cucado, sabe? Quando eu vejo... Porque a gente trabalha no jogo do Ceará, né, cara? Porque o Ceará, ninguém toca a bola assim, ó. Sai tocando assim, pegar, tá aqui, ali, aqui. Tem hora que o jogo fica feio. Sem graça.
2: Tem hora que o jogo fica feio?
3: Ou a maior parte do tempo, né?
2: O Jota tá caracterizando. Eu tava trabalhando no jogo aqui, o Jota caracteriza um jogo desse como parecido com o Gato em Terra, né? Porque horrível.
3: Você sabe que é com o Gato em Terra, né?
2: Pois é. O Ceará tá enterrando também.
0: Conta-se nos dedos das mãos os momentos em que o Ceará está realmente jogando bem durante a partida.
3: E olha, pra deixar assim, né? Você tá no Castelão assistindo o jogo, trabalhando no jogo, você vê, olha, que time bom, né? Jogando essa bola, esse futebol redondinho, mas tá difícil, você não vê, há muito tempo você não vê isso.
2: Futebol, né? Porque o Ceará, o melhor do Ceará, tá fora do campo.
3: A torcida, né?
2: Nas arquibancadas.
3: Ah, não tem a dúvida,
2: é,
3: né?
2: É verdade.
3: Não tem a dúvida.
2: Aliás, se disser que só tem uma coisa prestando no Ceará, qual é? Eu digo, é a presença do torcedor. Valeu, Jota.
3: Valeu.
2: Tchau.
3: Então, valeu. Gente tá ficando por aqui, não é? Porque tá chegando aí a voz dos homens, ou a voz do Brasil. Lembrando que daqui a pouquinho, a partir das 8, abertura de jornada para Náutico e Ceará, com o João Bosco Farias e toda a equipe. E vem aí a voz do Brasil.
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2: Olá, boa noite.
3: Boa noite para você que nos acompanha em todo o país.
2: Terça-feira, 18 de agosto de 2026.
3: Vamos aos destaques do dia.
2: Atualização da lei seca.
3: Nova regulamentação prevê o uso de equipamentos para identificar outras substâncias além do álcool.
2: Após acidente, em caso de morte, será obrigatória a realização de exame para detectar álcool ou drogas ilícitas.
3: Atendimento a mulher.
2: Busca de informações sobre direitos e proteção lideram chamadas ao Ligue 180. Graziela Mendonça.
4: A violência psicológica respondeu por 35% das mais de 98 mil denúncias recebidas pelo canal nesta primeira metade do ano.
3: Anvisa aprova duas novas canetas para tratamento de diabetes.
2: Os dispositivos possuem como princípio ativo a semaglutida, obtida por via sintética.
3: Em entrevista, a diretora da agência da agência, Daniela Marreco, destaca a importância da aprovação desses medicamentos.
5: Consideramos, sim, bastante perigoso e, em termos de segurança, para o paciente utilizar produtos que não estão regularizados, pode, sim, trazer um risco à saúde das pessoas.
2: Hoje, na apresentação da Voz do Brasil, Luciana Vasconcelos e Luciano Seixas.
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2: O Conselho Nacional de Trânsito atualizou procedimentos de fiscalização da Lei Seca, que estabelece regras para coibir a condução de veículos sob influência de álcool.
3: As novas medidas entram em vigor após publicação no Diário Oficial da União.
2: E quem tem todos os detalhes das atualizações é a repórter Luana Karen, que conversa com a gente ao vivo. Boa noite, Luana.
6: Boa noite, Luciano e Luciana. Boa noite aos ouvintes da Voz do Brasil. O novo regulamento passa a prever três formas principais de verificação durante fiscalizações: teste com bafômetro, teste em equipamento específico que indica outras substâncias psicoativas, como drogas ilícitas, e constatação de sinais de alteração psicomotora do motorista por agentes de trânsito. Continuam sendo admitidas imagens, vídeos e outros meios de prova aceitos legalmente. A partir da resolução, fica instituída uma fase de triagem nas operações. Nesta etapa, poderá ser utilizado o pré-teste ou teste passivo de alcoolemia. O resultado dessa primeira fase não poderá isoladamente gerar autuação ou caracterizar a condução sob influência de álcool. Nesses casos, será necessária a continuidade das avaliações previstas na norma, como o uso do bafômetro.
3: E Luana, a nova regra detalha mecanismos para situações que possam interferir no resultado do bafômetro?
6: Detalha sim, Luciana. Em situações envolvendo produtos que podem deixar temporariamente resíduos de álcool na boca, como o consumo de bombom de licor, pão de forma ou enxaguante bucal, a norma estabelece que deverá ser feito um novo teste. Isso pode ocorrer também quando algum fator técnico ou operacional comprometer o resultado válido.
2: Luana, a nova resolução também prevê o uso de equipamentos adicionais para verificar o uso de substâncias psicoativas, como drogas ilícitas?
6: Prevê sim, Luciana. A norma permite o uso de equipamentos para identificar a presença de outras substâncias além do álcool, capazes de alterar e comprometer a capacidade de dirigir, como drogas ilícitas e substâncias que determinem dependência. De acordo com a norma, o auto de infração deverá conter o tipo de substância detectada pelo equipamento. Para serem usados na fiscalização, os equipamentos deverão ser certificados pelo Inmetro. O texto regulamenta a possibilidade de testes toxicológicos e outros meios técnicos ou científicos para constatar a influência de substâncias psicoativas.
3: E Luana, naquele caso que o condutor se nega a fazer os testes quando solicitado, ainda continua valendo?
6: Continua sim, Luciana. Neste caso, o motorista continuará sujeito à multa e suspensão do direito de dirigir por 12 meses. mas o Manual Brasileiro de Fiscalização de Trânsito foi atualizado para detalhar e padronizar a atuação em casos de recusa ao teste. Para o condutor que não realizar o procedimento, a norma estabelece como cada situação deve ser registrada e determina que, em uma mesma abordagem, não sejam lavrados simultaneamente autos de infração por dirigir sob influência de álcool ou outras substâncias psicoativas e por se recusar ao exame. Nos casos de acidentes que resultem em óbito, o motorista será obrigado a fazer exame para detectar álcool ou outras substâncias psicoativas.
2: Luana, foram criadas novas penalidades ou infrações com a medida?
6: Foram não, Luciano. A atualização da Lei Seca não altera ou cria novas penalidades. Apenas regulamenta os critérios de fiscalização e de comprovação de infração. A norma atualiza procedimentos vigentes desde 2013 e também estabelece o modo de identificação de outras substâncias psicoativas. As novas regras entram em vigor após a publicação da norma no Diário Oficial da União. Os equipamentos para exames toxicológicos poderão ser usados imediatamente após a publicação, a depender apenas da disponibilidade e da existência de equipamentos certificados conforme os requisitos estabelecidos pela resolução. Luciana e Luciano, volto com vocês.
3: Muito obrigada, Luana Karen, pelas informações ao vivo aqui na Voz do Brasil.
2: Mais de 1 milhão de ligações já foram recebidas este ano pelo Ligue 180.
3: A central de atendimento à mulher é gratuita e recebe denúncias, pedidos de informações e dá orientações relacionadas à proteção da mulher.
4: O Ligue 180 recebeu 1.035.647 ligações de janeiro até julho deste ano, o equivalente a 4.884 chamadas por dia. A central de atendimento à mulher é gratuita e serve não apenas para denúncias, mas também para pedidos de informação e orientações sobre os serviços da rede. O estado de São Paulo liderou os atendimentos no primeiro semestre, com mais de 106 mil ligações recebidas. Em seguida, vem Rio de Janeiro, Minas Gerais, Bahia e Rio Grande do Sul. Estela Bezerra, secretária nacional de enfrentamento à violência contra mulheres, aponta qual tem sido o papel deste canal.
0: O canal 180, ele tem uma importância de demonstrar à população como a consciência, a conscientização sobre violência contra as mulheres tem ampliado. Antes você só considerava violência contra as mulheres, feminicídio e agressão física. Hoje você tem denúncias de violência psicológica, que é a primeira no ranking das denúncias. A gente tem denúncias de violências digitais, que é uma violência nova, contemporânea, né, que não se percebia dessa maneira.
4: A violência psicológica respondeu por 35% das mais de 98 mil denúncias recebidas pelo canal nesta primeira metade do ano. Em seguida, vem a violência doméstica, com mais de 24 mil ligações. Também foram registrados casos de violência moral e patrimonial. Se você é mulher e está sofrendo algum tipo de violência ou conhece alguém nesta situação, ligue 180 ou envie uma mensagem pelo WhatsApp 61 96100180. O serviço funciona 24 horas, 7 dias por semana. O atendimento é feito em português, inglês ou espanhol e ainda na língua brasileira de sinais. Reportagem Graziela Mendonça.
2: Estão abertas as inscrições para uma capacitação online em inteligência artificial voltada para mulheres à frente de pequenos negócios.
3: A iniciativa oferece 5 mil vagas, sendo metade delas para mulheres negras.
2: As atividades começam em 1º de setembro e vão tratar do uso da inteligência artificial em áreas como gestão, planejamento, marketing, vendas, atendimento ao cliente, análise de dados, produtividade e inovação.
3: Ao final do curso, 50 negócios poderão ser selecionados para receber um investimento inicial, destinado à implementação dos projetos desenvolvidos durante a formação.
2: As interessadas podem se inscrever até o dia 20 de outubro no portal do Ministério do Empreendedorismo, da Microempresa e da Empresa de Pequeno Porte.
3: E professores da educação básica de todo o país podem realizar cursos sobre inteligência artificial, IA, de graça.
2: A formação continuada está disponível no ambiente virtual de aprendizagem do Ministério da Educação, AVAMEC.
7: Os cursos tratam desde os conceitos básicos de IA até a aplicação das ferramentas em atividades de sala de aula. Cada participante pode organizar o próprio ritmo de estudos e há formações voltadas para o ensino fundamental e para o ensino médio. Entre os assuntos abordados estão uso pedagógico da IA, criação de recursos digitais, planejamento de atividades e o uso responsável das ferramentas. Os conteúdos também tratam de temas como autoria, pensamento crítico, proteção de dados, segurança digital e avaliação das informações produzidas por ferramentas de inteligência artificial generativa. Os cursos variam entre 20 a 180 horas de duração. Para se inscrever, basta acessar o AvaMEC, fazer login ou criar uma conta na plataforma. O endereço é avamec.mec.gov.br. Priscila Machado, para a Voz do Brasil. Dicas do Enem.
8: Olá, meu nome é Ana Júlia Toches e a minha pergunta é: eu devo começar pelas questões fáceis ou difíceis no Enem?
9: Quem responde é o professor de matemática Marcelo Almeida, que aproveita para dar mais dicas para se sair bem na prova.
10: Olá, pessoal. Estou aqui para trazer para vocês uma dica muito importante. Você que está se preparando para as provas do Enem que estão aí chegando e precisa aumentar sua nota em matemática. Muitas vezes o estudante se apega nas questões difíceis e acaba perdendo muito tempo em resolução dessas questões. Dica: questões fáceis e médias. São as questões que vão aumentar em muito a sua nota em matemática. Acertem questões fáceis, acertem. Não erre uma questão fácil. E em matemática, onde a gente vê essas questões? Estatística básica. Média, moda, mediana, gráfico, interpretação gráfica. São questões que muita gente, por achar que é fácil, acaba deixando de estudar. Então, dica, pegue as provas anteriores e faça todas essas questões. Tenho certeza que vai dar bom demais.
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2: Duas novas canetas emagrecedoras à base de semaglutida foram aprovadas pela Agência Nacional de Vigilância Sanitária, Anvisa.
9: Uma das canetas é genérica, produzida por farmacêutica brasileira.
2: A semaglutida é um medicamento que age de maneira similar ao hormônio GLP-1 e, com isso, reduz apetite, diminui as taxas de açúcar no sangue e tem sido amplamente utilizado para o controle da obesidade.
9: Com a queda da patente do primeiro medicamento comercial à base de semaglutida, a agência tem analisado e liberado pedidos de laboratórios para produzir medicamentos similares e genéricos.
2: Em conversa com a Voz do Brasil, a diretora da Anvisa, Daniela Marreco, explica como é o processo de análise para esses pedidos e os riscos do uso de canetas falsificadas. Acompanhe.
11: Diretora Daniela Marreco, da Agência Nacional de Vigilância Sanitária. É um prazer ter a senhora conosco aqui na Voz do Brasil. Bom, vamos começar então explicando para o nosso ouvinte como é que funcionam esses processos de registro, quanto tempo em média eles duram?
5: Os processos de registro de medicamentos realizados pela Anvisa, eles têm como base avaliar aspectos essenciais do medicamento, que é a qualidade, a segurança e a eficácia daquele medicamento. A gente também verifica, no âmbito dessa análise, as boas práticas de fabricação, ou seja, se a empresa fabricante daquele medicamento cumpre as boas práticas durante o processo produtivo. Esse prazo de avaliação, ele depende não só do tempo que a Anvisa leva para avaliar toda essa documentação que é apresentada pela empresa, mas também do prazo que as empresas precisam para cumprir eventuais questionamentos que sejam feitos pela agência.
2: A Anvisa baseia toda a sua avaliação em documentos apresentados pelos laboratórios interessados no registro, né? Ela pode pedir algum tipo de complementação nas pesquisas, por exemplo, para atender aos quesitos de eficácia ou de segurança?
5: Com certeza, isso acontece na maior parte dos casos após a avaliação da documentação que é inicialmente apresentada pela empresa. Caso fique qualquer dúvida ou qualquer necessidade de complementação dos dados que foram apresentados, a Anvisa faz solicitações adicionais para o laboratório fabricante para que ele complemente a documentação de qualidade ou a documentação de segurança e eficácia daquele medicamento, para que a gente possa, ao final do processo, ter certeza em relação ao cumprimento de todos os critérios necessários para dar segurança à população ao uso daquele medicamento que foi aprovado pela agência.
11: Agora, no caso de princípios ativos como o da semaglutida, já tinha um medicamento prévio com registro e a patente dele caiu. Isso torna mais fácil conseguir o registro das novas medicações em relação, por exemplo, a medicamentos que ainda não tem nenhum no mercado?
5: Sim, sim. São processos de avaliação diferentes. Quando o medicamento é novo, é inédito no país, a empresa precisa, além da documentação de qualidade, ela precisa comprovar também a segurança e a eficácia daquele medicamento por meio de estudos clínicos. Então, é um dossiê com dados adicionais que envolvem a realização dessas etapas de estudo clínico. No caso dos medicamentos que são cópias ou que são similares a um outro medicamento registrado, nós vamos comparar esses novos medicamentos ao medicamento de referência, esse medicamento anterior que já tinha registro na Anvisa. Então, eles vão poder apresentar provas comparativas, é uma caracterização bastante extensa em termos físico-químicos, mas de forma comparativa ao medicamento que já comprovou esses aspectos de qualidade, segurança e eficácia. Então, sim, nós podemos dizer que é um processo um pouco mais fácil para essa comprovação dos critérios técnicos necessários para o registro.
2: Diretora, já existem muitos vídeos na internet circulando falando sobre novos princípios ativos que seriam ainda mais eficazes que a semaglutida e a tirzepatida, que são os dois mais utilizados atualmente, né? Seria o caso da retatrutida, que provocaria uma perda de peso mais rápida e ainda maior. Esse princípio não está aprovado ainda no Brasil, né?
5: Isso, perfeito. A retatrutida ainda não tem um pedido de registro aqui na Anvisa, é um medicamento que se encontra ainda em etapa de estudo clínico, então nós não podemos afirmar nem qualidade, nem segurança, nem eficácia em relação a esse produto. A gente precisa aguardar que ele complete o seu desenvolvimento clínico, que ele seja submetido para análise da Anvisa, para aí sim a gente ter qualquer conclusão em relação aos efeitos desse produto.
11: Agora, diretora, junto com o sucesso das canetas, veio também, claro, como sempre, as falsificações, a entrada no país de versões de marcas que não passaram pelo processo de registro na Anvisa. Quais são os controles que a Anvisa faz e quais os riscos de o consumidor usar esses medicamentos que não tenham passado por esses controles?
5: A Anvisa tem intensificado muito durante esse ano de 2026 a fiscalização em relação a esses produtos, que são produtos irregulares, produtos que, como você colocou, não passaram pela avaliação da agência, com o objetivo de proteger a saúde da população para que não utilize esses produtos. Em relação aos riscos, como são produtos que não passaram pela avaliação da Anvisa, a gente não consegue saber quais são as substâncias, qual é a composição daquele produto, quais são os critérios de eficácia, ou seja, aquele produto vai realmente funcionar quando foi utilizado pelo paciente, qual é a população que poderia utilizar aquele produto e, principalmente, quais são os riscos para as pessoas que utilizarem esses produtos que não tiveram uma avaliação pela Anvisa. Então, consideramos, sim, bastante perigoso e, em termos de segurança, para o paciente utilizar produtos que não estão regularizados, pode, sim, trazer um risco à saúde das pessoas.
2: Se a pessoa quiser conferir se uma determinada marca, algum medicamento está aprovado pela Anvisa, como é que ela deve proceder? É possível fazer a consulta no site da agência, por exemplo?
5: Sim, é possível. No site da Anvisa existe um mecanismo de busca, consulta de produtos regularizados. Esse site de consulta, ele é dividido de acordo com todas as categorias de produtos que a agência regula. Se a pessoa buscar na parte de medicamentos, ela pode digitar ali o nome comercial do medicamento, ela pode digitar a substância ativa. Existem vários critérios de busca que o cidadão pode utilizar para conseguir conferir se aquele medicamento está de fato registrado e regularizado no Brasil. Além disso, o medicamento também, quando o paciente adquire aquele produto, ele vai ter um número de registro identificado na caixinha do medicamento, número de registro na Anvisa, e por meio desse número, a pessoa também consegue no nosso site localizar se o produto é ou não um produto regular perante a agência.
11: Muito bem, nós conversamos com Daniela Marreco, diretora da Agência Nacional de Vigilância Sanitária, Anvisa. Muito obrigada, diretora, pela sua entrevista aqui à Voz do Brasil.
5: Eu que agradeço.
9: A aproximação entre o Brasil e os países do Sudeste Asiático está no centro da agenda do secretário-geral da ASEAN, Cao Kim Hong, em Brasília.
2: Em reunião com o ministro das Relações Exteriores, Mauro Vieira, foram discutidas formas de ampliar o comércio, os investimentos e a cooperação em áreas como transformação digital, segurança alimentar e sustentabilidade.
12: Comércio, investimentos, transformação digital, segurança alimentar e sustentabilidade estiveram entre os temas tratados durante a visita do secretário-geral da Associação de Nações do Sudeste Asiático, Cao Kim Hong, a Brasília. Hong foi recebido nesta terça-feira no Palácio do Itamaraty pelo ministro das Relações Exteriores, Mauro Vieira. Segundo o chanceler brasileiro, o encontro tem como objetivo aprofundar a relação política e econômica do Brasil com os países do Sudeste Asiático e ampliar a cooperação com a ASEAN e seus Estados-membros.
13: O comércio Brasil-ASEAN tem crescido a uma média de 13% a cada ano desde 2020. Nesse ritmo, o intercâmbio comercial deverá ultrapassar aquele com parceiros tradicionais do Brasil, como os Estados Unidos ou a União Europeia, num futuro próximo. O Brasil já exporta mais para a Indonésia, para o Vietnã e para a Malásia e Tailândia do que para a França.
12: Fazem parte da ASEAN 11 países: Brunei, Camboja, Indonésia, Laos, Malásia, Mianmar, Filipinas, Singapura, Tailândia, Timor-Leste e Vietnã. Em 2025, o comércio entre o Brasil e países do grupo somou mais de 38 bilhões de dólares. O bloco foi o quinto maior parceiro comercial do Brasil, atrás de China, União Europeia, Estados Unidos e Mercosul. Mauro Vieira destacou ainda que a visita faz parte da estratégia brasileira de diversificação das parcerias externas e de fortalecimento da presença brasileira em diferentes regiões do mundo.
13: O aprofundamento da relação com a ASEAN está em plena sintonia com as prioridades da política externa brasileira. A diversificação das parcerias econômicas, o estreitamento dos vínculos com regiões que são destino importante de nossas exportações, a coordenação em temas multilaterais e o fortalecimento da cooperação Sul-Sul.
12: Esta é a primeira visita de um secretário-geral da ASEAN ao Brasil. Além do Itamaraty, a agenda também inclui encontros com outras autoridades dos ministérios, além de contatos com representantes empresariais e acadêmicos brasileiros. Reportagem Gabriela Noronha.
9: Começou hoje o pagamento da parcela do Bolsa Família referente ao mês de agosto.
2: Os depósitos vão ser realizados até o dia 31 de agosto.
9: O calendário segue de acordo com o dígito final do NIS impresso no cartão dos beneficiários.
14: Os repasses do Bolsa Família de agosto começam nesta terça-feira, dia 18, e vão até o dia 31. O valor médio do benefício este mês é de R$ 678,35. O pagamento é feito de acordo com o último dígito do número de identificação social, o NIS, que cada família tem no cartão do programa. Recebem primeiro famílias com o NIS terminado em 1 e assim sucessivamente até o NIS final 0, no dia 31 de agosto. Para receber o benefício, as famílias devem atender aos critérios do programa, manter o cadastro único atualizado e cumprir as condicionalidades nas áreas de saúde e educação. Para verificar a situação do benefício, extratos e valores, o beneficiário pode consultar os aplicativos do Bolsa Família e Caixa Tem. O Disque Social, pelo número 121, também está disponível para atendimento ao público. A ligação é gratuita de todo o Brasil. Reportagem Érica Brás.
2: Lembrando que o pagamento é unificado às famílias que vivem em locais em situação de emergência ou calamidade pública decretada pelo governo federal.
9: partir de hoje já podem ser atualizadas as informações do indicador de capacidade municipal.
2: As informações são utilizadas para acompanhar diferentes aspectos da capacidade do município na área de proteção e defesa civil.
9: Os municípios têm até o dia 31 de outubro para preencher o formulário em defesacivil-icm.com.br.
2: E essas foram as notícias do governo federal.
9: Uma realização da Secretaria de Comunicação Social da Presidência da República.
2: Com produção da empresa Brasil de Comunicação.
9: Fique agora com as notícias do Poder Judiciário e do Congresso Nacional. Uma boa noite.
2: Boa noite para você e até amanhã.
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16: CNJ lança a cartilha Remuneração de Magistrados e Magistradas.
17: TSE esclarece que é falso que a urna eletrônica exibe a mensagem confirma o seu voto.
16: STJ valida a eliminação de candidato a policial penal com histórico social incompatível.
17: Boa noite, eu sou Leandro Bezerra.
16: E eu sou Walter Lima.
17: O Conselho Nacional de Justiça lançou nesta terça-feira a cartilha Remuneração de Magistrados e Magistradas, Dúvidas Frequentes.
16: O material detalha a decisão do Supremo Tribunal Federal sobre o tema e as medidas do CNJ para fiscalizar e dar mais transparência aos pagamentos da magistratura. Repórter Carolina Chaves.
18: A publicação reúne o histórico de normas e traz um formato prático de perguntas e respostas com links diretos para a legislação. A cartilha está disponível no site do CNJ para acesso de toda a sociedade. Durante a reunião, o presidente do CNJ e do STF, ministro Edson Fachin, fez um pronunciamento.
19: Criamos o Observatório Nacional de Integridade e Transparência. Ampliamos os mecanismos de controles. Disponibilizamos dados em volume sem precedentes. E temos agora um contra-cheque único a caminho e todas as rubricas conhecidas e uniformizadas.
18: O ministro Fachin destacou que o judiciário está aberto ao controle social, mas ressaltou que questionamentos legítimos não podem ser confundidos com campanhas de descredibilização.
17: STJ considera válida a eliminação de candidato em concurso público para o cargo de policial penal.
16: Mesmo sem condenação criminal definitiva, havia registros policiais, processos arquivados e o inquérito em andamento. Fátima Uchoa.
20: Após ser eliminado do certame, o candidato impetrou mandado de segurança. O juízo concedeu liminar para que ele participasse do curso de formação, mas o Tribunal de Justiça do Rio Grande do Sul revogou a medida, o que o levou a interpor recurso no STJ. E a segunda turma decidiu que foi legal a exclusão. Para o relator ministro Marco Aurélio Belize, o histórico comportamental do candidato é incompatível com o padrão ético e funcional exigido para o cargo pretendido e quanto a funções ligadas à segurança pública, que exige em padrões éticos mais rigorosos, a análise da vida pregressa deve ir além dos antecedentes criminais, abrangendo também a conduta moral e social do candidato.
17: É falso que a urna eletrônica exibe a mensagem confirma o seu voto.
16: Eleitor não precisa esperar essa frase para apertar a tecla verde na hora de votar. Fábio Ruas.
21: A frase confirma o seu voto não aparece na tela da urna eletrônica. A mensagem que afirma isso e está circulando pelas redes sociais é falsa. A mensagem enganosa diz que se a eleitora ou eleitor apertar a tecla confirma antes da suposta frase aparecer na tela, o voto será anulado. Isso não acontece. A Justiça Eleitoral informa que a urna não tem qualquer mecanismo que anule o voto por esse motivo. É importante não confundir. A mensagem que aparece na tela antes de concluir cada voto é confira seu voto e não confirma o seu voto, como alegam as publicações falsas.
17: Advogado da Caixa consegue restabelecer salário que foi reduzido após ação trabalhista contra o banco.
16: Para a Justiça Trabalhista, houve indícios de retaliação. Repórter Rafael Silva.
22: O advogado entrou com ação na Justiça do Trabalho pedindo redução de jornada para 4 horas por dia, conforme prevê o Estatuto da Advocacia. A Caixa concordou, mas reduziu o salário do empregado. Ele alegou retaliação por parte do banco e pediu a manutenção do salário em nova ação judicial. O Tribunal Superior do Trabalho reconheceu a represália e manteve a decisão de restabelecer o salário do advogado. Para os ministros, a Caixa agiu de forma abusiva ao alterar a jornada e diminuir a remuneração sem respaldo legal. A decisão foi unânime.
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17: A você, uma boa noite.
16: E até amanhã.
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0: Eu sou Paula Groba.
4: E eu sou Humberto Pinheiro.
0: E estes são os destaques de hoje do Jornal do Senado, que começa agora.
4: Política de combate à violência contra a mulher pode ser votada no próximo esforço concentrado.
0: Projeto que proíbe cotas em residências médicas divide opiniões no Senado.
4: Eleições 2026. Candidaturas femininas ao Senado crescem e chegam a todos os estados.
0: Boa noite.
4: Boa noite.
0: O combate à violência contra a mulher pode ganhar uma nova estrutura nacional, com mais integração entre os serviços públicos e garantia de continuidade das políticas de proteção.
4: É o que prevê um projeto do senador Paulo Paim, do PT do Rio Grande do Sul, que está em regime de urgência para votação no plenário. A proposta deve ser votada no próximo esforço concentrado. As informações com o repórter César Mendes.
6: O projeto do senador Paulo Paim, do PT gaúcho, que cria a Política Nacional de Enfrentamento à Violência contra a Mulher, busca respostas mais efetivas para as vítimas, continuidade nas políticas e um maior controle social para a proteção dos direitos das mulheres. Relatora, a senadora Damaris Alves, do Republicanos do Distrito Federal, explicou por que é tão importante transformar em lei as ações destinadas ao combate da violência de gênero no país.
23: Para que haja continuidade, que ninguém interrompa a política pública de enfrentamento à violência contra a mulher.
6: Damaris se comprometeu com Paim a encaminhar a votação do projeto na CDH no próximo esforço concentrado, no início de setembro, e diz que vai levar ao presidente do Senado, Davi Alcolumbre, o pedido de urgência com a sugestão de que o texto seja votado em plenário durante os 21 dias de ativismo pelo fim da violência contra a mulher, de 20 de novembro a 10 de dezembro.
0: E pequenos criadores terão mais opções para alimentar os rebanhos por meio do programa de venda em balcão. Além do milho, a Conab poderá adquirir sorgo, caroço de algodão, farelo de soja e farelo de milho.
4: Após a aprovação pelos senadores, foi sancionada pelo presidente da República a lei que amplia o programa de venda em balcão para alimentação animal. Um dos objetivos é facilitar o acesso de pequenos criadores e cooperativas aos estoques públicos de ração. Repórter Pedro Pincer.
24: O Poder Executivo sancionou a lei que altera o programa de venda em balcão e a Lei de Política Agrícola de 1991. A proposta foi aprovada pelo Senado antes de virar lei. A nova regra amplia a lista de produtos que podem ser adquiridos pela Companhia Nacional de Abastecimento, a Conab, para a alimentação animal. Entram nessa lista milho, sorgo, farelo de soja, farelo de milho e outros produtos, com preço de até 25% acima do mínimo vigente no estado onde ocorrer a compra. A relatora no Senado, senadora Tereza Leitão, do PT de Pernambuco, explicou a importância da medida para o setor.
25: É muito importante para o momento atual que nós vivemos com a ameaça dos impactos climáticos provocados pelo El Niño. Ele faz uma adaptação dos instrumentos consolidados a esses novos desafios climáticos e de mercado, quando o acesso à alimentação animal é decisiva para mitigar perdas. Ele fortalece a produção e a renda rural, amplia a capacidade de resposta do Estado e contribui para a segurança alimentar do Brasil.
24: A lei estabelece limites mensais de compra de 27 toneladas para pequenos criadores cadastrados no Sistema de Cadastro Nacional de Produtores Rurais e demais agentes e de 80 toneladas para cooperativas e associações de agricultores familiares.
0: E virou lei a medida provisória aprovada pelo Congresso que socorreu socorreu regiões afetadas por desastres naturais.
4: Os recursos destinados somam 350 milhões de reais. A reportagem é de Herman Kulitz.
3: O crédito extraordinário de 350 milhões de reais cobrirá ações emergenciais de proteção e defesa civil em regiões atingidas por desastres naturais, como excesso de chuvas ou seca e estiagem intensas no início de 2026. Os fenômenos afetaram aproximadamente 5 milhões de pessoas nas cinco regiões do país. A relatora da proposição, senadora Tereza Cristina, do Progressistas de Mato Grosso do Sul, deu parecer favorável à medida, em solidariedade aos que sofreram os prejuízos. Por isso, defendeu a distribuição equilibrada do dinheiro por todas as regiões.
5: Diante de desastres que já atingiram milhões de brasileiros, socorrer as vítimas é dever do Estado. Por isso, meu voto é pela aprovação deste crédito de 305 milhões de reais, porque responsabilidade fiscal, antes de ser controle de despesa, é também sensibilidade com quem perdeu a casa, a lavoura e o meio de vida.
3: Os recursos poderão ser usados para assistência humanitária e restabelecimento de serviços essenciais.
0: E o presidente do Senado, Davi Alcolumbre, acompanhou o presidente Lula nesta segunda-feira em uma visita a um navio sonda da Petrobras em Oiapoque, no Amapá. A agenda ocorreu após a Petrobras anunciar a presença de petróleo em um poço exploratório na bacia da Foz do Amazonas.
4: Alcolumbre destacou o potencial de geração de riquezas para o país e defendeu que os brasileiros decidam sobre o futuro da exploração de petróleo na região. Segundo ele, os recursos do petróleo podem contribuir para a educação e a saúde públicas, além de gerar emprego e renda.
7: Nós sabemos o que a riqueza do petróleo é transformada para a vida das pessoas, sobretudo com os recursos do Fundo Social que vão para a educação pública brasileira e para a saúde pública brasileira.
0: O projeto de lei que proíbe a adoção do sistema de cotas no ingresso dos programas de residência médica foi alvo de debate na Comissão de Direitos Humanos.
4: Na audiência pública interativa, senadores, representantes de ministérios e de conselhos discutiram se as regras de acesso à formação acadêmica devem valer também para a seleção da especialização. Repórter Douglas Castilho.
8: O autor do requerimento para a reunião, senador Paulo Paim, do PT do Rio Grande do Sul, se manifestou contra o avanço da proposta, lembrando que é um defensor histórico das ações afirmativas no Senado Federal.
10: A política de cotas não é um privilégio, é simplesmente um instrumento de correção de desigualdades históricas e de ampliação de oportunidades. Não estamos discutindo apenas uma regra de seleção para programas de residência. Estamos discutindo que país queremos.
8: O autor do texto, o senador doutor Irã, do PP de Roraima, também se afirmou partidário das medidas de equidade, mas acredita que a existência desse tipo de política na graduação já cumpre a função de reduzir desigualdades, devendo prevalecer a partir dessa etapa a pura avaliação de competência.
11: Quando a gente entra na faculdade, a gente tem as mesmas oportunidades, os mesmos professores e hoje, com a internet, com a democratização do conhecimento. Depois disso tudo, a gente ainda tem cota para fazer residente? Não.
8: O projeto já recebeu o relatório favorável do senador Márcio Bittar, do PL do Acre, e encontra-se pronto para a votação na comissão.
26: Eleições 2026.

0: com linguagem clara e prática, traz orientações sobre diversos pontos durante o processo eleitoral e sobre o caminho para ocupar espaços de poder com segurança, informação e autonomia. Em sessão especial em março deste ano, a então senadora e procuradora da mulher no Senado, Augusta Brito, lamentou a necessidade de uma publicação como essa.
1: A política não é neutra. Mulheres enfrentam dificuldades maiores de acesso a financiamentos, às redes de apoio, à visibilidade, bem como são alvos mais frequentes de ataques, de desinformação e de violência política.
0: Dos atuais 54 senadores em final de mandato, 32 vão tentar a reeleição. Quanto à idade, 3 candidatos têm mais de 90 anos e 20 têm menos de 40. No critério cor-raça, 2 afirmaram que são amarelos, 192 brancos, 4 indígenas, 88 pardos e 29 pretos.
2: Com trabalhos técnicos de João Lira, o Jornal do Senado fica por aqui. Acompanhe agora as notícias da Câmara dos Deputados. Boa noite.
3: Boa noite e até amanhã.
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5: Câmara cria símbolo para conscientizar a população sobre doenças raras.
6: Avança a proposta que institui Dia Nacional sobre Climatério e Menopausa.
5: Deputados devem regulamentar a produção celular de proteínas animais.
6: O projeto prevê verba específica da primeira infância no orçamento público.
5: Boa noite. Já está pronto para entrar na pauta de votações do plenário da Câmara projeto que prevê detalhamento de recursos da primeira infância no orçamento público. A repórter Paula Bittar traz mais informações sobre a proposta.
7: A Comissão de Constituição e Justiça da Câmara aprovou um projeto que torna obrigatória a inclusão de quadros específicos no orçamento público para detalhar os recursos destinados à primeira infância, ou seja, a crianças de 0 a 6 anos de idade. De acordo com o projeto, os quadros deverão ser anexos à lei orçamentária anual e ao relatório resumido da execução orçamentária e discriminar as despesas em educação, saúde, assistência social e ações intersetoriais que tenham como beneficiárias diretas crianças de até 6 anos e suas famílias. A autora da proposta, a deputada Laura Carneiro, do PSD do Rio de Janeiro, afirma que a criação do quadro Orçamento Criança é mais um passo no sentido de garantir políticas públicas para essa faixa etária.
8: Sem recursos, sem garantia de orçamento, dificilmente as políticas públicas podem ser levadas a cabo. Então, não adianta a gente criar legislação, a gente ter a vontade política, se a gente não tiver os recursos necessários para implementá-las. E a fiscalização dessas políticas se faz através do orçamento. Então, garantir a existência desses recursos, o levantamento desses recursos, os dados, são absolutamente necessários à política de proteção à infância e adolescência brasileiras.
7: A proposta que torna obrigatória a inclusão de quadros específicos no orçamento público para detalhar os recursos destinados à primeira infância ainda precisa ser analisada pelo plenário antes de seguir ao Senado. Da Rádio Câmara, de Brasília, Paula Bittar.
4: Educação.
6: Ayrton Faleiro, do PT, celebra a expansão do ensino superior no Pará. O congressista registra a criação de novas unidades federais no estado e o envio de verbas para apoiar a cultura e o esporte amador na região.
5: O legislador defende as políticas e programas como o Pé de Meia para garantir a conclusão da educação escolar e o ingresso no ensino superior. Ayrton Faleiro cumprimenta os mais de 100 líderes juvenis com quem se reuniu para traçar ações de apoio à educação e ao esporte.
6: Santim Roveda, do União, comemora a liderança do Paraná no IDEB, mantida nos resultados de 2025. O deputado atribui o desempenho aos investimentos do governo estadual na estrutura das escolas, na alimentação dos estudantes e na qualificação dos profissionais da educação.
5: Santim Roveda também cita a climatização das salas de aula e a oferta diária de proteína animal na merenda entre as medidas adotadas pela rede estadual. O parlamentar ainda destaca a seleção técnica de profissionais para as chefias dos núcleos regionais de educação.
6: Inácio Arruda, do PCdoB, comemora os resultados da educação pública no Ceará. Segundo o parlamentar, 80 das 100 melhores escolas públicas de ensino fundamental do país estão no estado, conquista que ele atribui a políticas de educação.

0: e ao trabalho de professores e municípios.
1: Inácio Arruda também ressalta iniciativas como a ampliação das escolas de tempo integral e a formação e valorização dos professores. Ele cita municípios como Sobral, Coreaú, Cruz, Pires Ferreira e Pedra Branca, entre os que possuem escolas de destaque.
0: General Girão, do PL, critica a política de aprovação de alunos adotada no Rio Grande do Norte. Ele conta que estudantes do ensino médio podem avançar de ano mesmo reprovados em até 6 disciplinas, o que, na avaliação do parlamentar, engana os resultados da educação no estado.
1: General Girão questiona os resultados divulgados pelo IDEB para o Rio Grande do Norte, afirmando que os indicadores de matemática e português pouco avançaram. Para ele, a política adotada pelo governo do estado não representa uma melhoria efetiva na qualidade do ensino.
2: Saúde.
0: A criação de um Dia Nacional de Conscientização sobre o Climatério e a Menopausa avançou na Câmara, com a aprovação da proposta pela Comissão de Saúde. Quem informa é a repórter Júlia Lopes.
3: A Comissão de Saúde da Câmara dos Deputados aprovou um projeto que cria o Dia Nacional de Conscientização sobre o Climatério e a Menopausa, a ser celebrado em 18 de outubro. A proposta da deputada Ana Paula Lima, do PT de Santa Catarina, busca ampliar a informação sobre os sintomas, impactos e tratamentos desse período, além de incentivar as mulheres a procurarem acompanhamento médico. O climatério é uma fase de transição que antecede e inclui a menopausa. Com a queda hormonal, podem surgir sintomas como ondas de calor, insônia, alterações de humor e dores nas articulações. Especialistas destacam que o tratamento deve ser individualizado de acordo com a necessidade de cada paciente. Para a deputada Ana Paula Lima, muitas mulheres passam por essa fase sem identificar os sintomas e sem receber orientação adequada.
4: É que muitas mulheres passam por essa etapa e elas não são identificadas e elas precisam fazer a reposição hormonal, se assim desejarem e se assim forem orientadas pelo médico que faz a assistência.
3: O projeto também prevê ações de conscientização, como palestras, seminários, campanhas nos meios de comunicação e redes sociais, além da distribuição de materiais informativos. Além da proposta, a Comissão de Saúde também aprovou a criação da Subcomissão Especial de Climatério e Menopausa, para aprofundar o debate sobre o tema. O projeto que institui o Dia Nacional de Conscientização sobre o Climatério e a Menopausa segue agora para análise na Comissão da Mulher. Da Rádio Câmara de Brasília, Júlia Lopes.
1: O projeto prevê a instalação de bebedouros e pontos de água potável em locais públicos de grande circulação, como praças, parques e áreas de lazer. O autor da proposta, Paulo Teixeira, do PT de São Paulo, afirma que a medida amplia o acesso gratuito à água e estimula hábitos saudáveis de hidratação.
0: Paulo Teixeira acrescenta que a iniciativa ajuda as cidades a enfrentar os efeitos das ondas de calor, priorizando áreas vulneráveis e locais com grande exposição a altas temperaturas. O texto ainda incentiva o uso de garrafas reutilizáveis para reduzir o consumo de embalagens plásticas descartáveis.
2: Segurança Pública.
1: Aloysio Mendes, do Republicanos do Maranhão, foi indicado para presidir a comissão especial que vai discutir a redução da maioridade penal para 16 anos. Apesar de ser favorável à proposta, o deputado afirma que guiará os trabalhos com isenção e responsabilidade.
0: Aloysio Mendes informa que o colegiado ouvirá autoridades e especialistas antes de votar a proposta. Segundo ele, mais de 80% da população apoia a redução da maioridade penal, rejeita a impunidade e cobra medidas mais duras contra crimes cometidos por jovens.
1: Juliana Cardoso, do PT de São Paulo, cobra a votação de projeto que criminaliza a misoginia, já aprovado pelo Senado e com regime de urgência na Câmara. Ela afirma que a proposta busca responsabilizar condutas de ódio, ameaça e humilhação dirigidas às mulheres por sua condição de gênero.
0: Juliana Cardoso alerta que a violência contra a mulher também se manifesta por ataques e intimidações, inclusive no ambiente digital. A parlamentar pede ao presidente da Câmara e aos líderes partidários que incluam a matéria na pauta do plenário.
1: Carol D'Artora, do PT do Paraná, defende a criminalização da misoginia para ampliar a proteção das mulheres contra discursos de ódio, ameaças e perseguições. A deputada apresentou proposta para punir práticas machistas no ambiente digital em complemento à matéria já em tramitação.
0: Carol D'Artora argumenta que a violência contra as mulheres muitas vezes começa antes da agressão física, com manifestações de ódio e intimidação. A parlamentar avalia que o combate a essas práticas nas redes sociais ajuda a prevenir formas mais graves de violência de gênero.
2: Justiça.
1: Fernanda Melchiona, do PSOL do Rio Grande do Sul, defende a revogação da lei da alienação parental. A congressista acredita que a legislação pode ser usada para revitimizar mulheres que denunciam violência ou buscam o pagamento de pensão alimentícia.
0: Por isso, Fernanda Melchiona cobra a votação do projeto que revoga a lei e critica um recurso apresentado na Câmara que impede o texto de seguir para o Senado. A deputada também defende a aprovação de uma proposta que criminaliza a misoginia.
1: Soraya Santos, do PL do Rio de Janeiro, celebra o papel dos advogados na defesa de direitos e na reparação de injustiças. A parlamentar ressalta iniciativas para ampliar o acesso à justiça e garantir proteção a grupos vulneráveis.
0: Soraya Santos também destaca a chamada Lei Júlia, que assegura a suspensão de processos por 30 dias para advogadas após o nascimento de filhos. Ela cita ainda uma iniciativa da OAB para oferecer assistência jurídica a vítimas de violência, idosos e filhos de vítima de feminicídio.
1: Rui Falcão, do PT de São Paulo, apresentou projeto para permitir que advogados públicos federais aposentados votem e sejam candidatos no conselho que administra os honorários da categoria. Hoje, esses profissionais não participam da escolha dos representantes do colegiado.
0: Rui Falcão argumenta que os aposentados também são afetados pelas decisões sobre a distribuição dos honorários. O deputado afirma que a mudança amplia a participação de mais de 4 mil profissionais nas decisões do Conselho.
2: Agricultura.
1: A Câmara analisa um projeto de lei para regulamentar a produção celular de proteína animal. A ideia é incentivar a pesquisa na área apontada como uma alternativa ambientalmente mais sustentável para a produção de alimentos. Quem informa é a repórter Maria Neves.
5: A Comissão de Defesa do Consumidor da Câmara analisa projeto do deputado Jorge Goten, do Republicanos de Santa Catarina, que prevê a criação de regras para pesquisa, produção e comercialização de alimentos por meio de cultivo celular. As normas devem valer também para os derivados e subprodutos desses alimentos, assim como para o incentivo à pesquisa no setor. Jorge Goten explica que a produção celular de alimentos envolve a multiplicação e a maturação de células-tronco em laboratório, resultando em produto com as mesmas características de carnes convencionais de origem animal. Pelo texto aprovado, o Executivo Federal deve criar as regras para cultivo celular de alimentos por meio de regulamentação da nova lei. Essas normas devem garantir a sanidade, inocuidade e sustentabilidade dos produtos, assim como a saúde do consumidor. A regulamentação também deverá garantir que a produção minimize os riscos de contaminação ambiental. O texto já foi aprovado na Comissão de Ciência, Tecnologia e Inovação, onde o relator, deputado Dr. Zacarias Calil, do MDB de Goiás, ressaltou que o Brasil é o maior exportador mundial de proteína animal. Segundo ele, o país responde por cerca de 28% das exportações de carne bovina no mundo e por aproximadamente 31% das carnes de aves.
6: Ao combinar rigor técnico com flexibilidade regulatória, o texto garante que o país esteja preparado para competir também no nascente mercado de alimentos cultivados com qualidade, segurança e credibilidade internacional.
5: Zacarias Calil argumenta ainda que o projeto responde a uma demanda global crescente por fontes alternativas de proteína que conciliem eficiência produtiva, segurança alimentar e responsabilidade ecológica. Segundo ele, o impacto ambiental causado pelo sistema alimentar vigente responde por 34% do total de emissões globais de gases do efeito estufa. O deputado cita ainda um estudo internacional que compara os impactos ambientais ambientais da produção tradicional de carnes e de proteína cultivada a partir de células. O levantamento apontaria redução de até 92% no aquecimento global e gasto de água 78% menor. De acordo com o autor, deputado Jorge Goten, no Brasil, a indústria de fontes alternativas de proteínas conta atualmente com pouco mais de 100 startups. Ainda segundo o parlamentar, esse mercado já atraiu cerca de US$ 600 milhões em investimentos. Pela cotação atual, esse valor corresponde a quase R$ 3 bilhões. Da Rádio Câmara de Brasília, Maria Neves.
0: Dilceu Esperafico, do PP, destaca a importância da produção de suínos para a economia de Toledo, município localizado no oeste do Paraná. O deputado afirma que a cidade lidera o PIB agropecuário do estado há 13 anos, impulsionado pela suinocultura.
1: Dilceu Esperafico ressalta que a força da atividade também se reflete na tradicional festa do porco assado no Rolete, marcada para 13 de setembro. O parlamentar aponta que o evento divulga Toledo e valoriza a produção agropecuária da região.
2: Direitos Humanos.
0: A Câmara aprovou a criação de um símbolo nacional para conscientização sobre doenças raras. A repórter Paula Bittar acompanhou a votação.
7: A Comissão de Constituição e Justiça da Câmara aprovou uma proposta que reconhece o laço multicolorido como símbolo nacional da luta pelos direitos das pessoas com doenças raras no Brasil. O símbolo terá 5 cores: rosa, lilás, azul, verde e amarelo. Segundo o texto, as pontas começam em rosa e passam gradualmente pelo lilás, azul e verde até chegar ao amarelo no centro do laço. O uso do símbolo será opcional e sua ausência não prejudica o exercício de direitos e garantias previstos em lei. As doenças raras, embora individualmente pouco prevalentes, afetam milhões de brasileiros, conforme destaca a relatora na comissão, deputada Silvia Cristina, do PP de Rondônia.
8: Mais do que um símbolo, esse laço representa milhões de brasileiros que convivem diariamente com o desafio do diagnóstico tardio, da dificuldade de acesso ao tratamento e, muitas vezes, da invisibilidade. Segundo o Ministério da Saúde, cerca de 13 milhões de brasileiros vivem com alguma doença rara. São mais de 7 mil doenças raras descritas, das quais aproximadamente 80% têm origem genética e 20% decorrem de causas infecciosas, imunológicas, ambientais ou degenerativas.
7: Segundo Silvia Cristina, as doenças raras são um relevante desafio para o sistema público de saúde. Ela afirma que iniciativas legislativas de conscientização e visibilidade social são legítimas e adequadas ao interesse público. O Brasil já conta com o Dia Nacional das Doenças Raras e o Dia Nacional da Informação, Capacitação e Pesquisa sobre Doenças Raras, mas ainda não possui um símbolo oficial para a causa. O projeto, que reconhece o laço multicolorido como símbolo nacional da luta pelos direitos das pessoas com doenças raras no Brasil, segue para o Senado, a menos que haja recurso para análise pelo plenário. Da Rádio Câmara de Brasília, Paula Bittar.
2: Transportes.
1: Fausto Júnior, do União, cobra do governo federal a recuperação da BR-230, a Transamazônica, para garantir o escoamento agrícola e o transporte no sul do Amazonas. De acordo com o parlamentar, trechos entre Sucunduri e Apuí estão quase intrafegáveis.
0: Fausto Júnior argumenta que a falta de asfalto isola comunidades, impede o acesso a serviços especiais e gera pobreza. O parlamentar cobra a união da bancada amazonense por melhorias na Transamazônica, assim como ocorreu na mobilização pela BR-319, que liga Manaus a Porto Velho.
1: Projeto de doutor Ismael Alexandrino, do PSD de Goiás, obriga postos de combustíveis com 3 ou mais bicos de gasolina a disponibilizar uma bomba com gasolina E10, que tem até 10% de etanol. O parlamentar explica que o objetivo é oferecer uma alternativa aos veículos antigos.
0: Dr. Ismael Alexandrino também inclui no texto que o preço da gasolina E10 não seja superior ao da gasolina comum, com diferença máxima de 5%. Ele argumenta que muitas motocicletas e automóveis no Brasil ainda não são adaptados a combustíveis com maior concentração de etanol.
2: Economia.
1: Relator do projeto do Simples Nacional e um dos principais articuladores do MEI, Luiz Carlos Rauli, do Podemos do Paraná, critica o baixo desenvolvimento do Brasil, atribuindo o desempenho a falhas de gestão e as políticas econômicas de governos de centro-esquerda.
0: Ao protestar contra os indicadores sociais, Luiz Carlos Rauli ressalta que, apesar de ser a 10ª economia mundial, o Brasil ocupa a posição 84 no Índice de Desenvolvimento Humano. Para ele, é preciso diversificar o setor produtivo e desburocratizar tributos para gerar emprego e renda.
1: Adriana Ventura, do Novo de São Paulo, critica o pagamento de salários acima do teto constitucional no serviço público. A congressista afirma que benefícios adicionais e outras vantagens elevam a remuneração de integrantes do Judiciário, do Ministério Público e de órgãos de controle.
0: Adriana Ventura cobra do Congresso medidas para limitar os chamados supersalários e reduzir privilégios no funcionalismo. A parlamentar argumenta que esses gastos comprometem recursos públicos que deveriam atender às necessidades da população.
1: Termina agora o jornal Câmara dos Deputados, produzido pela Rádio Câmara, com trabalhos técnicos de Eberson Urani e apresentação de Márcio Aquiles Sardi e Val Monteiro. Boa noite.
0: Uma boa noite para você. A Voz do Brasil volta amanhã.
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1: Alô, torcedor cearense! Cadê a vinhetinha? João Bosco Farias, apaixonado pelo futebol. Aumenta o som, prepara o coração. É jornada esportiva, é noite de Brasileirão da Série B, é noite de futebol, é noite de Ceará. Diretamente nos aflitos do Recife, Pernambuco. A Nova Brasil FM 106.5 está no ar para levar até você todas as emoções de mais uma grande jornada esportiva, de mais um grande duelo do Nordeste. De um lado, o Náutico, o tradicional Timbu pernambucano, jogando dentro de casa, empurrado pela sua torcida e precisando fazer valer o mando de campo. Do outro lado, o nosso vozão, o Alvinegro de Porangabuçu, entrando em campo, sabendo da responsabilidade, da importância e do tamanho desse confronto. O Ceará buscando 3 pontos, vem de uma derrota dentro de casa e busca os 3 pontos hoje nos aflitos. É o Vozão querendo fazer um grande jogo fora de casa. É a torcida alvinegra acompanhando, vibrando e acreditando em mais uma vitória. E olha o cenário aqui, torcedor. Aflitos com bom público. Clima de decisão. 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Eu vou chamar com as primeiras informações do Ceará o repórter José do Egito. Fala, Jotão, boa noite.
2: Jota Egito.
3: Boa noite a você, Bosco Farias. Boa noite ao torcedor ouvinte ligado aqui na Nova Brasil. Ceará, depois da derrota diante do Cuiabá, busca vitória contra o Náutico nos aflitos para se afastar da zona de degola, Bosco.
1: Muito bem, eu vou receber agora, boa noite, do comentarista Cecílio Nanto, que está conosco nessa jornada. Jogo difícil, hein, Cecílio? Se é que vai ter jogo, porque
4: Cecílio Nanto.
1: Porque chove torrencialmente na capital do Pernambuco desde amanhã, inclusive faltando aula. Eu tive agora há pouco tempo conversando, Cecílio, com a minha filha que mora lá, Marjorie. E ela me disse: papai, se tivesse jogo é um milagre, porque aqui chove desde cedo, neste exato momento é chuva torrencial. Boa noite, Cecílio.
5: Boa noite, Bosco. Boa noite ao Jotão do Egito, nosso grande repórter. Boa noite à mesa de som, comandada pelo Eduardo. Boa noite ao nosso ouvinte da Nova Brasil FM 106.5. Bosco, realmente chove torrencialmente, né? Desde muito cedo. Hoje, inclusive, as aulas foram canceladas, né? Porque, exatamente por conta de muita chuva. A gente aguarda aqui alguma notícia lá do Jota em relação a como é que vai estar essa questão, se vai haver jogo, se não vai. Mas a expectativa é complicada de previsão, porque realmente muita chuva por lá, Bosco. É capaz de que não haja sequer a partida, viu? Não seja. Realizada a partida. Vamos aguardar mais um pouco aí para poder dar alguma posição.
1: Eu vou colocar inclusive o áudio da minha filha, a voz da minha filha, pedir autorização a ela, eu encaminho aí pro grupo, né? Eu vou colocar aqui para ela dizer, a minha filha Marjorie, que mora lá. A pergunta que eu fiz foi a seguinte: filha, tem condição de ter jogo aí do Náutico e do Ceará? Ela respondeu o seguinte: minha filha mora no Recife, é dentista, é casada e morará muitos anos no Recife. Aí ela respondeu assim, ó.
6: Pois é, pai. É muita chuva aqui desde manhã cedo. E agora a noite intensificou ainda mais. E tá completamente fechado o tempo. E muita chuva ainda mesmo. Até a aula do Pedro de futebol foi cancelada, porque não tinha condição de jogar lá na grama do jeito que tava.
1: Pronto, aí minha filha respondendo.
5: Pedro é o seu neto, né?
1: Pedro é meu neto.
5: Certo.
1: E a aula de futebol dele foi cancelada porque não tem condição, chove forte desde cedo. Inclusive aulas em alguns colégios, em alguns não, praticamente todos. Os colégios foram, as aulas foram canceladas, viu assim?
5: Foram canceladas exatamente por essa chuva torrencial que cai lá no Grande Recife. E, Bosco, mesmo que esse jogo aconteça, será um espetáculo já diferente, né? As duas equipes têm jogadores de qualidade, é um jogo difícil para ambos, e ainda com um campo pesado, muito naturalmente pela quantidade de chuva, e o campo do Náutico já é um campo mais pesado ainda. Espera-se que, caso esse jogo se realize, seja uma dificuldade maior para ambas as equipes, mas entendemos nós aqui que para o Ceará será um pouco mais difícil, até porque joga fora de casa, não está tão acostumado, né, com essa quantidade de água em relação ao gramado, né? E aí vai ficar um pouco mais complicado para o Ceará, viu?
1: Eu vou até colocar de novo, que ela está me ouvindo lá nesse momento. A voz dela para contar. Perguntar se ela está ouvindo aqui para eu colocar de novo, porque...
5: Enquanto você localiza aí, Bosco, a gente tem aqui algumas estatísticas. O Ceará enfrentou pela última vez o Náutico pela Série B no dia 11 de abril. Ganhou de 1-0 com um gol de Fernandinho. Foi um jogo às 8h30 da noite aqui em Fortaleza, no Castelão. O árbitro naquela ocasião foi o Wilton Pereira Sampaio, e o Ceará foi vitorioso na partida e ganhou de 1-0. Então, assim, é um confronto muito disputado, né? Ao longo da história são 43 partidas, exatamente com 16 vitórias para cada uma das equipes e 11 empates, né? Então realmente é um confronto muito equilíbrio, né? De muita dificuldade para a vitória das equipes, né? São confrontos marcados inclusive por poucos gols, né? Muitos jogos de pouco gol, exatamente pelo equilíbrio que existe entre as equipes, né? E hoje provavelmente não será diferente, Bosco. O Ceará enfrenta algumas dificuldades, o Náutico também, mas a gente entende que os dois vão vir ali igualados por essa dificuldade que ambos vêm passando no presente momento. O Náutico vem com... tem 8 partidas, salvo engano, que não, das 8 últimas partidas só teve uma vitória.
3: Das 12 da Série B, ele só teve uma vitória.
5: Olha só, então das 12 últimas partidas, apenas uma vitória, salvo engano, contra o Londrina. E o resto delas, derrotas e empates, né? Então vem aí numa dificuldade maior relacionada à vitória, que o Ceará esteve sendo vitorioso nas partidas há duas partidas atrás. A última agora perdeu, mas pelo menos as últimas duas ele havia ganho. Então é um confronto que se espera, né, do Ceará. Uma boa imposição, mas na verdade o Ceará, que tem dificuldades também com a armação do time, alguns jogadores machucados, alguns jogadores... que não estão podendo jogar por outras questões.
3: O caso do Éder, zagueiro, né, que está machucado. O Brian Borges também está machucado. O Enzo Lodovico, que teve aquele problema, está obedecendo o protocolo. O Vina também está no departamento médico. Fora o Zanocelo, que já vinha lá no departamento médico há algum tempo. Esses são os desfalques do Ceará para a partida de hoje.
5: Observa-se, Jota, nos nomes que você narrou, que são grandes jogadores, que são praticamente titulares da equipe, são jogadores que sempre estão em campo, são jogadores que com certeza, mais que absoluta, fazem muita falta ao elenco alvinegro. Então o Ceará vai dispor na lateral, por exemplo, do Rafael Ramos, que vem sendo amplamente criticado pela torcida, mas de quem se espera uma reviravolta, né? Um jogador que já teve aqui algumas partidas de muita qualidade. É um jogador que tem uma boa complexão física, né? Tem um bom porte. É uma pessoa de quem se tem essas críticas, a gente tece essas críticas, o torcedor alvinegro tece essas críticas, mas é uma pessoa que pode dar a volta por cima e quem sabe seja nessa partida diante do Náutico.
3: Muito bem. E a previsão do tempo neste exato momento para Pernambuco, que a Agência de Águas e Clima, não é? A APAC, emitiu alerta amarelo para noite desta terça-feira em Pernambuco, em Recife principalmente, que vai continuar chovendo na grande Recife. mas a partida Náutico e Ceará está confirmada para iniciar às 9h30 até aqui.
1: Então tem uma boa drenagem lá, os aflitos, não, porque já, se chove aqui, se fosse aqui, já sabe que não dava, né?
3: Já ia te dar essa informação sobre a drenagem do campo, ela não é lá tão boa, tem vários poços de água no campo. Então a gente vai ver como é que a administração do estádio...
1: É porque é o seguinte, o jogo só vai começar, Jota, daqui a quê? Então, nove e meia, mais de uma hora para começar o jogo. Se a chuva não parou, essa drenagem, mesmo que ela seja perfeita, não tem condição de praticar o futebol.
5: Então, é verdade, e digo mais, viu? A drenagem de lá é bem ruim mesmo, né? A gente já conhece esse campo de outras... oportunidades. Uhum. E esse campo do Náutico, além de pesado, normalmente pesado, por conta da grama ser um pouco mais alta, cortada um pouco, num perfil um pouco mais alto, com essa quantidade de água que tem por lá, eu entendo que vai ser uma coisa complicada jogar uma partida de futebol, viu?
1: E a gente só vai saber quando tiver faltando meia hora. Aí é que eles vão poder informar com mais precisão se vai ou não ter o espetáculo.
5: Pois é, Bosco, aí seguindo aqui nessas estatísticas, né, curiosas que a gente levantou por aqui, dessas 43 partidas, 16 vitórias para cada e 11 empates. Em casa, o Náutico teve 19 vitórias contra 5 do Alvinegro. Uhum. E já o Ceará, em casa, das 24 partidas, aliás, dos 24 jogos, né? Em casa, teve são 11 vitórias do Ceará e 4 do Náutico.
1: Tudo então, é parelho aí, tudo é parelho.
5: É parelho aqui, 12, aliás, perdão. Das 19 partidas jogadas em Recife, o Ceará ganhou 5, Náutico 12, e foram 2 empates. E aqui na capital cearense, o Náutico ganhou 4 partidas, foram 9 empates e 11 derrotas e 11 vitórias do Ceará. Então, aqui o Ceará ganhou, obviamente, muito mais, né? Mas é realmente um confronto pesado para o Ceará lá diante do Náutico, na cidade do Recife, tendo em vista que lá o Náutico se sagrou vencedor mais vezes do que o Ceará por aqui. Então, essa é a estatística que a gente tem aqui para divulgar, né? No ano de 2026 já houve essa partida, essa primeira partida Ceará e Náutico aqui no estádio Castelão. O Ceará ganhou de 1-0 com gol de Fernandinho. Inclusive foi uma oportunidade onde houveram muitos gols perdidos. O Ceará teve muitos gols perdidos, foi um jogo bem nervoso. E já perto do final do jogo, o Náutico também teve algumas, pelo menos 2 oportunidades muito próximas de marcar, mas o Ceará conseguiu lograr a vitória nessa partida. Entretanto, não foi realmente uma partida fácil, como acreditamos que essa também não vai ser.
1: Beleza. Então estamos aguardando aqui, ninguém sabe se vai ter um jogo nos aflitos, no Pernambuco. Chove forte, torrencial desde pela manhã, desde cedo. E eu quero acreditar que a partida não vai acontecer. Porque aí, se acontecer, bagunça tudo, né? Vai ter que marcar uma nova data, a não ser que seja amanhã, pela manhã. Mas tudo está indefinido ainda, né, Jotão?
3: Está tudo indefinido. A gente está aguardando, né? Está aguardando a posição de quem comanda a competição, que é a CBF, com relação à chuva, com relação ao estado do gramado, enfim. A gente vai aguardar para que a gente possa informar direitinho o que está acontecendo. Agora, quero fazer aqui uma correção, viu, o Ercílio?
5: Pois não.
3: Você estava passando a informação correta e eu acabei atrapalhando porque eu tinha visto uma outra coisa.
1: Antes de você falar, deixa eu colocar de novo a voz da minha filha. Minha filha mora lá no Recife.
3: Certo.
1: Para o torcedor dar para passar para a gente como é que está, neste momento, lá no Recife, no Pernambuco. Como é que aconteceu durante o dia? Vou colocar minha filha, a Marjorie, que mora lá, Marjorie Farias, que mora lá no Recife. Eu vou colocar a voz dela. Fala aí, filha.
6: Pois é, pai. É muita chuva aqui desde manhã cedo. E agora a noite intensificou ainda mais. E tá completamente fechado o tempo. E muita chuva ainda mesmo. Até a aula do Pedro de futebol foi cancelada, porque não tinha condição de jogar lá na grama do jeito que estava.
1: Pronto.
5: Olha, Bosco, vamos ouvir a informação do Jota, a correção que o Jota ia fazer.
3: Isso. Na verdade, o Náutico venceu na 19ª rodada o Londrina pelo placar de 2-1 na Série B do Campeonato Brasileiro. Você tem razão, viu? Você tinha razão na sua informação quando você estava...
5: Eram 8, né?
3: Não, ele venceu, né? Hoje nós já vamos para 23, vai rodar da 23. Então, 19ª.
5: É, são quatro. Há quatro partidas 20, atrás.
3: Exatamente, é.
5: Verdade. Agora, Bosco, o interessante aqui é o seguinte: se esse jogo não se realizar na data de hoje,
1: certo,
5: é como existe um regulamento da CBF que proíbe, né, que haja uma partida com o mínimo intervalo de 66 horas, que seria algo em torno de 2 dias e meio, né, se o Ceará não joga hoje, ele tem que jogar no máximo amanhã, pela manhã. É para que aí no sábado, dia 22 de agosto, às 18 horas, ele tenha cumprido essa condição de 2 dias e meio, pelo menos, né? Com alguma folga. E, obviamente, prejudica, né, ambas as equipes, né? Se houver aqui algum tipo de atraso, algum tipo de remarcação na data, até porque o intervalo de descanso para os jogadores também é menor, né? Então,
1: claro,
5: é interessante se esperar que isso possa, esse jogo possa acontecer hoje. Mas, obviamente, ninguém deseja que seja uma partida realizada sem a menor condição, com algum tipo de gramado sem condição de receber uma partida de futebol pelo excesso de água, né, da chuva que está caindo por lá.
1: 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Estamos aguardando aqui o jogo do Ceará do Náutico contra o Ceará, 23ª rodada da Série B, mas choveu bastante no Recife desde as primeiras horas de hoje. E a informação, a gente não tem informação precisa. O que nós imaginamos agora, o Jota está entrando em contato aqui para saber se realmente vai ter o jogo ou não, porque chove ainda forte, torrencial, nesse momento no Recife.
5: Ô Jota, você já teria alguma previsão de escalação, alguma pré-escalação, alguma coisa já pronta por aí para a gente ter uma noção?
3: Isso, a escalação que a gente tem não é a oficial, né? É aquilo que...
1: É porque só vai sair daqui a meia hora.
3: Daqui a uns 10 minutos.
1: Não, uns 20.
3: 20 minutos, 15 minutos, é que vai sair a escalação oficial. Aquilo que a gente pensa, né? Aquilo que o repórter, por exemplo, eu acho que o Richard... Acho não, o Richard é o goleiro, o titular. Aí, na lateral direita, eu creio que ele vai colocar o Júlio César, essa é a escalação que eu estou pensando, né? O zagueiro central seria o Luiz Otávio, o Luizão de quarto zagueiro, o Sávio na lateral esquerda. Aí você vem aí no meio com o João Gabriel, com o Pavani e com o Matheus Araújo, o Melk, o Luca e também o Júlio. Esse é o time que eu tô pensando que ele vai mandar a campo.
5: Eu tenho aqui a escalação de um site de apostas,
3: sim,
5: né, que fala o seguinte, viu, Jota? Até pra gente usar essa conflitar informação como
1: aí comentário. Aí você aposta até se vai ter jogo ou não aí, viu?
5: Pronto, então é o seguinte, aqui a escalação é Richard no gol, Rafael Ramos na lateral direita, Júlio César e Gabriel na zaga. Na lateral esquerda, Sávio. Ih,
1: Jotão, tu errou, viu, Jotão? Errou, foi feio.
5: No meio nós temos João Gabriel, Pavani e Lucas Mugni. E na frente, Melk, Luca e Júlio. Né, seria
1: o Jotão só acertou dois.
5: Não, o Jotão acertou muito mais. Mas realmente tem algumas alterações aqui. Ninguém sabe, obviamente. A gente precisa discutir. Até aproveitar aqui a chegada do Marcos Vitor aqui, pra gente poder fazer algum comentário em cima desses times, né? Tanto da formação que o Jota citou aqui, Marcos, como também dessa formação que tem aqui disponível no aplicativo que normalmente a gente consulta para as partidas de futebol.
1: Então deixa eu cumprimentar aqui o Marcos Felipe na jornada. Diga aí, Marcão, tudo jóia? Boa noite.
0: Boa noite, Bosco. Boa noite mais uma vez, né? Boa noite, amigos. Boa noite, ouvintes ligados aqui na Nova Brasil. Eu acredito que o Rafael Ramos vai entrar como titular. É o que eu quero? Não. Nem o que o Jota quer, mas eu acredito que ele entre como titular. Na zaga, provavelmente vamos ver Júlio César mais uma vez, né? Ele que tem sido titularíssimo do Ceará. Então acredito que não vejo o Daniel Paulista inventando muito, querendo criar a roda. Então mantém o Júlio César na zaga, provavelmente entra ou com o Luizão ou com o Gabriel Silva, né? Gabriel Silva que fez sua estreia no time profissional do Ceará, no jogo contra a Ponte Preta, né? Ao lado do Thalisson, então pode ser que ele volte a participar. E no meio de campo, volta o João Gabriel, um jogador importantíssimo que fez falta ao Ceará no jogo passado, estava suspenso, então volta agora e provavelmente já volta à titularidade. Ao lado de Pavani, Pavani deve se manter. No jogo passado até não apresentou um bom futebol, mas o time inteiro do Ceará não apresentou um bom futebol, então a gente pode amenizar um pouco. No meio de campo, Vina lesionado. Vina lesionado. Inclusive, eu acredito até que o Vina faça falta, não pela partida passada, o Vina foi bem abaixo. Mas o Vina ainda é um jogador que, no lampejo, pode mostrar ali ser diferente e talvez até marcar um gol, deixar um companheiro na cara do gol, enfim. Mas no lugar dele, Mugni ou Melk? Eu acho que ele entra com o Mugni, mantém o Melk no banco como ele vem mantendo. No ataque, nada diferente. Júlio pela esquerda, Luca como centroavante e Nico Ferreira pela ponta direita, né? A gente tá vendo o Luca, ele se firmou como titular nesse time, ainda mais depois do gol contra a Ponte Preta. O Renzo foi contratado, não mostrou para que veio, não agregou muito, talvez fora de ritmo, não sei. Então Luca deve se manter. Nico Ferreira chega e tomou a vaga do Melk, né? O Melk até então era o titular por lá, quando o Nico foi contratado, pegou oficialmente ali a ponta direita. O Melk, a gente sabe que ele não é de ofício um ponta direita, então acho até lógico ele ter pego a posição. E o Júlio, né? O Júlio que se demonstrou um reforço dentro do próprio elenco do Ceará, agora vem marcando gols. A gente, o elenco alvinegro, os técnicos Mozart e Daniel Paulista tiveram outros jogadores pela ponta esquerda. Lembro muito do Mateuzinho, que foi testado, não rendeu. O próprio Fernandinho até fez gols, né?
5: Aliás, quem rendeu dessa turma que veio, né?
0: Exatamente.
5: Realmente ninguém, né, apresentou um futebol que merecesse permanecer, né?
0: Exatamente, isso desde a da temporada de 2026.
5: Então, aproveitando aqui seu gancho, eu queria citar aqui dois jogadores dessa escalação que você forneceu e que você comentou sobre eles, e perdão que eu falei Marcos Felipe. Na verdade, Marcos, o Renzo, na primeira oportunidade que esteve em campo, eu estava inclusive no estádio fazendo a cobertura da partida, e eu pude observar que ele tem muito porte. Ele é um jogador alto, é um jogador que tem um porte físico, né, que aparenta trazê-lo para uma boa qualidade de atacante, centroavante, dessa função que em tese ele desempenharia dentro do Ceará. Mas realmente ele é lento devido a essas características, e realmente nas oportunidades em que esteve em campo não fez nada de tão assim vultoso para que a gente pudesse tê-lo aqui, né, num comentário com algum tipo de, vamos dizer assim, de apreciação superior a isso que nós estamos falando, ou que pelo menos eu estou falando. E com relação ao Pavani, uma triste surpresa, porque em algumas oportunidades eu vi ele jogar algumas partidas que eu achei até que eram dignas, decentes para a função que ele executa e para o que se espera de um jogador que vem para substituir algumas figuras no Ceará, como o Dieguinho, né, que foi um excelente volante que esteve aqui, mas que realmente não se encontra um Dieguinho em cada esquina, então realmente é uma dificuldade maior. Porém, na última partida, ô Marcos, o Pavani deixou muito a desejar.
0: Muito a desejar.
5: Realmente, eu concordo com você quando você disse que o time inteiro do Ceará não foi bem, mas eu acho que a figura do Pavani foi decepcionante, assim, né? Para o torcedor alvinegro, né, muitas as pessoas na arquibancada que a gente ouvia, eu também estive presente na última partida, e muitas das pessoas que estavam na arquibancada citavam essa condição do Pavani, né, dentro de campo, de não render, né? Então, assim, espera-se, né, que essa turma que chegou agora, que veio para substituir essas peças que já não rendiam no elenco alvinegro, espera-se que eles venham dispostos, interessados, né, em suprir essa ausência de jogadores, não só a ausência física, como a ausência realmente de futebol já quando estavam presentes aqui no clube, porque realmente foram jogadores que decepcionaram muito. Ele, no caso, um pouco diferente, porque se a gente mescla ou o compara ao Dieguinho, a comparação fica covarde, né?
0: Dieguinho foi um baita perda do Ceará na temporada.
5: Mas assim, pelo menos se espera que o Pavani venha a desempenhar um melhor papel, até para que o Ceará, apoiado por ele, né, nessa volância, nessa parte de marcação, tenha um melhor desempenho e, de fato, escape mais da zona de rebaixamento, ou quem sabe até consiga beliscar um pouco mais essa parte superior da tabela, né, Marcos?
0: É isso mesmo.
1: Muito bem. 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Ô Jotão, tem alguma informação realmente? Parece que o jogo vai acontecer, né? Ninguém tá... Já era pra ter alguma informação precisa.
3: Não, o jogo vai acontecer até aqui, né? Porque só o árbitro, quando pintar no campo, é ele que vai dizer se tem condição ou não. Agora, um detalhe importante. As poças d'água já não existem mais. Porque foi feito um trabalho por parte da administração do estádio, que é do Náutico. Tiraram a água, né? Foi feito um tipo de sugamento da água pelos funcionários do Náutico, do estádio, essa coisa toda. Ainda tem um pouquinho de água onde fica o logotipo ali, Brasileirão.
1: Agora, o que é perigoso também, B, não é nem por causa só da água não, viu, Jota? É porque também existem os relâmpagos. É isso aí, pior situação é essa.
3: Neste momento, a chuva está moderada, né? Está moderada. Mas a previsão é que chova a noite toda.
1: É. Então, neste momento, a presença do público, assim, que já não era grande, aí vai cair bastante.
5: Pois é, e aí para completar, Bosco, ainda tem essa questão dos times que não vêm bem, né, no campeonato. O Ceará, que de quem se esperava uma arrancada nesse momento, com duas últimas partidas antes da última agora, que foi a derrota, com duas vitórias, nessa partida que jogou contra o Cuiabá, foi assim, mais uma vez decepcionante. O futebol jogado até nos parece uma coisa estranha, no sentido de que o Ceará vem desempenhando um futebol, parece que vai engrenar, parece que vai pelo menos desempenhar um papel diferente.
1: Verdade.
5: E de repente acontece tudo de uma formatação completamente louca, completamente diferente, né? O Ceará, por exemplo, que nessa partida teve as substituições do Vina, teve as substituições realizadas. Júlio saiu para a entrada de Matheus Araújo, entrou Enzo Ludovico para a saída de Rafael Ramos, ou seja, aí já o Daniel Paulista tentando algumas modificações, entrou o Renzo no lugar do Nicolas Ferreira, né? Mas o Ceará, mesmo com a presença desses novos jogadores, não conseguiu desempenhar o mesmo papel que desempenhou na partida anterior, que teve uma vitória, apesar de também não ter sido um jogo lá tão vultoso, mas pelo menos com a vitória, que é o que se espera, né? A gente precisa também compreender que a Série B não é uma disputa, não é um campeonato disputado com tanta beleza, com tanta qualidade de futebol, como é disputada uma Série A do campeonato. Não são jogos tão técnicos, são jogos nos quais os times entram muito mais preocupados em fazer um gol e fechar a casinha, fazer um gol, ganhar a partida, pontuar, porque de fato é uma série de acessos, né? Mas a gente espera um pouco mais do Ceará. O torcedor alvinegro está ansioso para ver o Ceará encaixar melhor na figura do Daniel Paulista, que é um treinador que tem um bom nome. É um treinador que hoje já conta com algumas peças novas, né? Peças que ele pode realmente resgatar, algumas no Ceará, como o Vina, que vem desempenhando o melhor papel. Vina esse que tem um bom passe. A torcida do Ceará gosta muito de criticar o Vina, mas o Vina é um jogador que ainda faz alguma diferença no elenco alvinegro. É um jogador de quem se espera e que de fato pode cumprir esse papel que se espera do Vina.
1: Concordo com você. 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Estamos esperando que o árbitro possa dar uma averiguada lá no gramado para ver se tem condição.
3: Quando o árbitro estiver em campo, ele vai dar uma espiada, ele é que vai dizer que se tem condição de jogo. Mas eu estou acreditando que o jogo vai acontecer hoje sim, no horário previsto, ou seja, às 9h30 da noite, Bosco.
1: Eu também estou torcendo, estou acreditando e estou torcendo para que o espetáculo aconteça, porque vai atrasar aí a competição. Se não houver esse jogo, vão ter que empurrar mais lá para frente, ou amanhã, como o Cid está dizendo, amanhã pela manhã, porque o Ceará já joga no sábado. Então tem que ter essas 72 horas, né?
5: 66 horas, dois dias e meio, né, de descanso, 66 mínimo, horas, né? O mínimo de 66 horas.
1: Pronto. Então vamos torcer para que aconteça o jogo aqui. Agora é o seguinte, se for para a bola ficar parando o tempo inteiro, Se for para ter um futebol aéreo o tempo inteiro, isso aí prejudica.
3: Porque... O Ceará está definido.
1: Olha, então, se está definido é porque provavelmente a partida vai acontecer.
3: Isso. Eu vou passar a escalação como ela veio, depois eu vou ajeitar aqui. Vou... Não anota agora, não. Vou só dizer o time, viu?
1: Tá.
3: O Richard é o goleiro que vem com a 1. Olha aí. O Rafael Ramos não pode ser, rapaz. O 2 é o lateral direito. O Gabriel Silva é o zagueiro com a 71. O Luizão é o quarto zagueiro, vem com a 4. Sávio é o zagueiro, é o lateral esquerdo, vem com a meia dúzia. O Júlio César vem no... Olha aí, o garoto tá acertando, Marcos, né? O Júlio César vem no meio campo com a 18. João Gabriel também no meio campo com a 81. O Melk aparece também no setor de meio campo com a 80, com a 40. Aí, no ataque, o Nico Ferreira vem com a 20. O Renzo Lopes com a 7 é o comandante de ataque. E o Luca na esquerda com a 99. Eu vou montar o time para você, Bosco. Eu posso montar mesmo aqui agora. Vamos lá. O goleiro é o Richard, vem com a número 1.
1: Então vamos lá. Goleiro Richard no time do Vozão com a número 1.
3: Isso. O lateral direito, 2 para Rafael Ramos.
1: 2 para Rafael Ramos, é o ala pela direita no time do Vozão.
3: Isso. O zagueiro pela direita, Luizão com a 4.
1: Aí 4, zagueiro pela direita para Luizão.
3: Zagueiro pela esquerda, 71 para Gabriel Silva.
1: 71 para Gabriel Silva.
3: O lateral esquerdo, meia dúzia para o Sávio.
1: E o ala pela esquerda é Sávio com a meia dúzia.
3: O setor de meio campo começa com 18 para o Júlio César.
1: Olha aí, primeiro volante é 18.
3: Segundo volante...
1: Júlio César pela o primeiro volante.
3: Sim, 81 para João Gabriel como segundo homem de meio campo.
1: 81 para Gabriel.
3: Isso, o terceiro homem, creio que hoje ele vai vir com mais liberdade, não é isso? 40 para o garoto de ouro do Ceará, Melk.
1: Melk vem com a número 40 no meio.
3: Os três homens da frente, do lado direito, com a jaqueta número 20, Nico Ferreira.
1: Nico Ferreira com a camisa número 20.
3: Centralizado pelo meio, fazendo o trabalho de centroavante, 7 para Renzo Lopes.
1: Centralizado vem Renzo com a número 7.
3: E 99 para Luca, jogando mais pelo setor esquerdo.
1: E 99 mais pelo lado esquerdo vem Luca.
3: Isso. Esse é o time do Vozão.
1: Então vamos lá, Richard no gol. Rafael Ramos, Luizão, Gabriel Silva e Sávio. Júlio César, Gabriel e Melk. Nico Ferreira, Renzo e Luca. É, portanto, a formação do mais querido. Vamos então.
3: Se quiser anotar o Náutico.
1: Mas é claro que eu quero.
3: Tá certo. Então vamos lá.
1: Vamos lá?
3: Já?
1: Já.
3: Um para Muriel, goleiro.
1: Muriel é o goleiro do time do Timbu.
3: Isso, o lateral direito é o 93, Reginaldo.
1: Tem certeza?
3: Sim. Anote, rapaz.
1: Número 93 para Reginaldo.
3: Hoje é dia de índio. 15. O primeiro zagueiro do Náutico, Léo Índio, número 15.
1: Léo Índio com a número 15.
3: 23 para Igor Fernandes, é o segundo zagueiro.
1: Igor
3: Fernandes.
1: Fernandes com a número
5: 23.
1: 23.
3: Na lateral esquerda, meia dúzia para Rian.
1: Meia dúzia para Rian.
3: Muito bem, começando o setor de meio campo, 41 para Samuel.
1: 41 para Samuel.
3: 8, o Enderson.
1: 8 para
3: o Enderson, com W.
1: O Enderson. Anderson, o Anderson com a número 8.
3: E 10 para Jean Carlos, o capitão da equipe, Bosco.
1: 10 para Jean Carlos.
3: Isso. O setor de ataque também com 3. 72 para Derek.
1: Peraí, o Jean Carlos é o 10?
3: É o 10.
1: Ah, pode continuar.
3: Isso. 72 para Derek, jogando pelo lado direito.
1: Derek com a número 72.
3: Isso, centralizado no meio como centroavante. 19 para Cauã Maranhão.
1: Peraí, você pode repetir?
3: 19 para Cauã Maranhão. É o centroavante.
1: Cauã o quê?
5: Maranhão.
3: Maranhão, estado, Maranhão.
1: Ok.
3: Isso. E mais pela esquerda. 24 para Borazzi.
1: Borazzi com a número 24.
3: Vou repetir para você na corridinha, só para você se situar.
5: Fazer aqui só duas pequenas correções nas pronúncias aí.
3: Oh.
5: O 72 é o Derek e o 24 é o Borazzi.
3: É, porque lá em é Santa Quitéria, para ser a sigla, teria que ter um acento.
5: Sim, mas, muito bem.
3: Né, mas como não tem, né?
1: Derek, como é o nome do outro? Borazzi?
5: Borazzi.
3: Borazzi.
5: Que é um argentino esse jogador.
3: Sim. Muito obrigado pela correção. Meu comentário. É por isso que eu gosto quando ele vem, né? Porque a gente ia passar aqui a noite toda pronunciando errado, né?
1: Eu tenho que seguir o repórter aí.
3: Tá certo. O repórter é o mais inteligente. Um para Muriel. 93 para Reginaldo. 15 para Léo Índio. 23 para Igor Fernandes. E meia dúzia para o Rian. 41 para Samuel, 8 para o Enderson, tá certo esse?
5: Ah, sim.
3: Opa, 10 para Jean Carlos, 72 para Derek, 19 para Cauã Maranhão e 24 para Borazzi.
5: Muito bem, olha aí, viu?
3: Olha.
1: Ele aí, estudou, foi lá na Santa Quitéria, como é o nome do colégio lá?
3: Júlia Catunda.
1: Lá do colégio Júlia Catunda, rapaz.
5: A família Catunda é forte.
1: É, rapaz. E ela, a Júlia Catunda deve ser uma daquelas, né?
5: Agora, com certeza. Agora vamos aqui,
1: daquelas, Marcos. Da família, uma das...
5: Sim. Permita que, Bosco, eu trocar uma ideia com o Márcio em relação à entrada do Luca na lateral do time. É estranho, porque nesse desenho de três atacantes, você contar com o Nico por uma lateral, entrar o Renzo, que é um centroavante, e o Luca, que é o outro centroavante do clube, pela lateral.
3: Não, o Luca faz ponta.
5: Não faz muito sentido, né? Pela lateral. Na ponta, lateralizado, né?
3: Ah.
5: Não faz muito sentido. Primeiro que o Luca já não vem jogando boas partidas e fazendo poucos gols. E não vejo no Luca um jogador que tenha a condição de contribuir com algum tipo de qualidade para armar o Renzo nessa posição de ataque, Marcos. Eu não sei se você concorda comigo ou pensa diferente. O que é que você acha disso?
0: Eu acho curioso, até citei hoje mesmo no programa, que o Luca cedeu uma coletiva e nessa coletiva ele citou que prefere jogar como centroavante, afinal ele já jogou como ponta lá no Internacional, mas ele cita que a posição dele mesmo é centroavante, prefere jogar como centroavante. Eu acho estranho a gente ver agora na escalação a entrada do Luca ao lado do Renzo. Afinal, o Luca realmente vai cair pela esquerda, vai ser como ponta, mas no jogo contra o Cuiabá, na derrota por 3-1, o único gol do Ceará, Renzo e Luca participaram da jogada simultaneamente. O Renzo, ele encosta de cabeça.

0: partida, que levou ao gol do Ceará e que talvez tenha feito você pensar que o Luca pode participar do jogo nessa posição. Não, não quero acreditar que isso tenha acontecido por isso, apesar de que realmente aconteceu, né? Mas é estranha essa armação. Nos parece que o ataque, pelo menos do time, vai ficar um pouco torto, né? Eu não sei dizer se de fato vai haver algum tipo de modificação durante o jogo, Marcos. Se durante aqui a partida esse desenho modifica em algum momento, talvez o Renzo partindo um pouco mais de trás, não sei. Eu realmente não consigo enxergar o desenho que o Daniel queira propor com a entrada do Luca nesse ambiente aqui do Ceará.
1: Porque nós... Olha, Colin, sem querer cortá-los, parece que parou de chover, viu? Nos aflitos.
0: É que tá aí, Jotão.
2: É como eu disse antes, né? A chuva, ela parou, tá moderada.
1: Não parou, total não.
2: Não, ela tá moderada, desde a tardinha, né? Desde as 6 da noite.
1: Eita, pô, o gramado tá com muita...
2: Ela tá moderada.
1: É muita água, Jota.
2: Mas a previsão é de chuva durante a noite toda e a quarta-feira também continua chovendo.
1: Se tiver 3 pessoas no estádio, tem muito.
2: E que as poças d'águas que eram...
1: Tá aí, ó, 1, 2, 3, 4, cabe numa coisa, isso aí é tudo vendedor ambulante.
2: Isso. As poças d'água que existiam, né, elas foram sugadas, né, a água foi sugada, mas ainda existem alguns pontos que a gente vê que tem água, principalmente ali onde fica o logotipo da Série B do Campeonato Brasileiro, por ali tem ainda. A drenagem no campo, como a gente disse, não é muito boa.
1: Pelo que eu tô vendo, não tem condição, não.
2: Não, não tá tão ruim, né, Bolso? Não tá tão ruim, não. A bola tá correndo direitinho ali. Claro que em alguns...
1: É, dentro da área do treino ali, do toque de bola do Náutico, tá...
2: Nesse exato Náutico momento...
1: Não, do Ceará, tá batendo bola no gramado.
2: Nesse exato momento, os times estão fazendo... Iniciaram um trabalho de aquecimento. Estão fazendo um trabalho de aquecimento. Então, quando o árbitro pintar no campo de jogo, claro que ele fez uma visita agora há pouco, ele deu uma espiada, por enquanto está tudo ok, a bola vai rolar. Mas quando o árbitro realmente vir para o campo, juntamente com os jogadores, é que ele vai definir se tem condição ou não. Mas eu estou achando, sinceramente, que o jogo vai acontecer, que o que está acontecendo agora, o campo molhado, essa coisa, não vai impedir que o jogo aconteça.
3: Eu também acho que o jogo deve ocorrer. Acho que para não ocorrer só se tiver um hecatombe, porque a gente pode pegar como exemplo a partida Juventude Ceará. O gramado estava horrível e mesmo assim ocorreu. O que a gente está vendo aqui é que parou um pouco, né, de ter aquela chuva grossa, de chover bastante, e talvez tenha condição sim de acontecer o jogo. Sobre o time do Ceará, inclusive eu acho que é uma das poucas vezes que eu vejo a escalação oficial sendo postada. E os jogadores estão praticamente cada um em suas respectivas posições. Parabéns aí, Ceará, pelo menos isso fez. Isso me incomodava bastante nas escalações passadas. Curioso para ver como o time vai se postar em campo. Curioso para ver como o time vai se comportar. Porque achei bem diferente sim o Luca entrar ao lado do Renzo. Espero que não seja devido ao lance do gol do Cuiabá do lance do gol do Ceará no jogo contra o Cuiabá, porque é muito pouco. Pode ser também que o Júlio tenha sentido alguma coisa, será? De não conseguir entrar os 90 minutos. Acho difícil. O Júlio é um garoto. Mas enfim, não esperava o Rafael Ramos entrar como titular. Ele que vem passando muitas dificuldades ali na marcação do lado direito de campo. Talvez entrasse com o próprio Aloísio, né? Ver essa estreia do garoto. Mas enfim, o fato é que o Rafael Ramos estreia. Estreia não, perdão. O fato é que o Rafael Ramos é o titular do jogo. Mas quero ver como o time vai se comportar.
0: É isso aí, o Aloísio, por exemplo, que você citou, é um jovem jogador que vem mostrando seu papel no Ceará, nas outras categorias, e já foi mencionado por diversas vezes, já foi um jogador pensado, já foi um jogador que já deveria, né, ter atuado com essa possibilidade de entrar, né, nas partidas em que o Ceará tem essa carência da lateral direita. Principalmente porque o Rafael Ramos é um jogador muito criticado. Eu acho até que o Daniel Paulista deveria se preocupar um pouco com essa parte emocional dos jogadores. E num momento como esse, preservar até um pouco mais a imagem do Rafael Ramos, que vem sendo duramente criticado. A torcida realmente não gosta do futebol que ele tem praticado ultimamente. E isso faz muito mal, né? Eu tenho uma

0: absoluta certeza que faz muito mal, não só para o próprio Rafael Ramos, como para o jogo em si, para o elenco que está em campo, né, que vai um jogo fora como esse, por exemplo, que não tem ninguém, ali conta com poucos torcedores alvinegros que estão aí no campo, mas ainda assim é muito chato você ter esse clima, né, da torcida em relação ao jogador, acontecendo por diversas partidas há muito tempo, às vezes em que ele é sequer citado como possibilidade de jogo, é sempre muito criticado, e eu acho que isso deveria ser visto também pela equipe da comissão técnica, né, em relação ao jogador, e poupá-lo um pouco dessas partidas. E diga-se de passagem, ô Márcio, o Rafael realmente vem desempenhando um futebol muito diferente daquilo que ele já desempenhou nas suas primeiras oportunidades no Ceará, em alguns momentos Série A, em algumas outras situações, né? E realmente ele caiu muito de produção. Eu acho que talvez o futebol da Série B não tenha feito muito bem ao Rafael Ramos. Infelizmente ele também não está apresentando futebol para jogar em times de Série A, mas realmente eu acho que talvez essa mudança, essa coisa de jogar partidas um pouco mais pesadas, um pouco mais firmes em relação à parte física do que propriamente em relação àquilo que diz respeito a você demonstrar qualidade técnica, isso tem feito talvez muito mal ao jogador.
1: Eu acredito que o futebol do Rafael Ramos já teve essa queda desde o final de 2025, desde o final da temporada passada. Rafael Ramos é um jogador muito criticado, o próprio Bruno Ferreira também muito criticado. A questão é por que foi decidido, por que tiveram essa decisão de manter tanto o Bruno quanto o Rafael Ramos, né? O Bruno que posteriormente saiu, né? Tá no Avaí o Bruno?
0: Né? Isso,
1: o Bruno que foi pro Avaí. Rafael Ramos que ainda tem essa insistência. Eu acredito, o Hélio, que o Rafael Ramos está sendo utilizado mais pelo jogo ser fora de casa. Porque se fosse dentro de casa, a torcida inteira estaria contra o Rafael Ramos. Eu sou contra vaiar jogador durante a partida. Isso é totalmente desnecessário. Isso prejudica o seu próprio clube. Eu não vejo sentido nisso. Mas o fato é que se o Rafael Ramos jogasse no Castelão, psicologicamente, provavelmente ele estaria abalado. Então assim, o Rafael Ramos tem essa dificuldade técnica, isso todo mundo já sabe. Eu gostaria de ver outro jogador atuando na sua posição, mas o Ceará é um time que não tem peças. O Ceará é, talvez por erro de planejamento, a gente fala muito nisso, bate muito nessa tecla. A gente vê muitos garotos sendo relacionados todos os jogos o Ceará precisa de um garoto resolvendo, fazendo gol. Quando no meio de campo o João Gabriel não estava na partida passada contra o Cuiabá, a gente já viu a queda ali que o meio de campo do Ceará teve, a queda de rendimento, de produção, de marcação, porque o João Gabriel fez uma baita diferença, fez uma baita falta. O Richardson entrou no seu lugar, né, talvez para dar um pouco mais de marcação, de pegada ali pelo meio de campo do Ceará, não funcionou. A marcação do Ceará não funcionou. Agora o João Gabriel traz de volta a marcação, traz de volta a qualidade de passe, ele aparece bem no ataque, né, inclusive já marcou gol com finalização a longa distância, e pode ser um baita ganho do Ceará com o João Gabriel pelo meio de campo. E outro jogador que me surpreendeu, que deve aparecer pelo meio, é o Júlio César. Eu venho pedindo muito para o Júlio César voltar a ser escalado como volante. Acho que um dos fatores, um dos pontos positivos do Mozart foi ter colocado o Júlio César como volante e ele ter saído muito bem. Porque o Júlio César, se você for ver a carreira dele nos anos anteriores, nas temporadas anteriores, é um jogador que joga como zagueiro, como volante, como lateral direito. É um jogador muito versátil. Mas a posição que eu acho que ele joga melhor como volante. Ele tem um bom passe, mas eu acho que ele não tem a marcação suficientemente boa, ideal para ser zagueiro, físico. O Ceará peca muito, por exemplo, em bola aérea. O Júlio César, a bola aérea dele não é muito forte. E aí o Ceará tem outro zagueiro que faz dupla com ele, que é o Éder, que pra mim também não tem uma boa bola aérea. Então,
0: e além de tudo, não é tão alto, né?
1: Não é o Éder tão alto, também não é tão exatamente. Alto. Eu acredito que o Júlio César deva ter menos de 90.
0: Pois é. É interessante aí, Márcio, o seguinte. Você fez a pergunta e você mesmo respondeu, sem talvez ter notado. Mas o Rafael Ramos ainda está no Ceará porque é falta de opção mesmo. Né? E aí, com todo respeito ao jogador, tá? Não estou aqui criticando ele como pessoa e nem mesmo como jogador. Mas quando o Ceará traçou esse planejamento para uma Série B 2026, tendo vindo desse descenso da Série A, ele imaginou em todas as possibilidades que o Rafael fosse render muito melhor na Série B, mesmo estando mal na Série A, ele renderia muito melhor na Série B por ter vindo de uma Série A, por ser um jogador que tinha condição, que tinha participou efetivamente do campeonato da Série A do Ceará quase completo, né? E como o Ceará não esteve em nenhum momento sequer pensando em cair para a Série B do Campeonato Brasileiro, até porque nem na zona de rebaixamento o Ceará permaneceu durante a competição, né? Foi uma grande surpresa, uma detestável surpresa a queda do Ceará no final do campeonato, né? Naqueles últimos minutos.
1: Último jogo.
0: Mas se esperava que o Rafael fosse render muito mais, né? Nessa possibilidade dele de jogar na Série B, né? Talvez até ele tenha tido alguma proposta, ninguém sabe, de permanecer na Série A, mas preferiu talvez ficar na Série B no time do Ceará para talvez tentar participando, trazer de volta, né? Já que ele participou da queda. Mas enfim, realmente falta de opções, né? O futebol brasileiro está muito carente de lateral. Se você observar na maioria das equipes, você tem jogadores que não apresentam um futebol tão bom nessa posição, como já houveram em anos anteriores, né? Em oportunidades. O time brasileiro já foi muito rico em laterais, né? Em formação de laterais. O Brasil já teve muitos excelentes laterais, né? Aí não vamos nem citar nomes, porque realmente são tantos. Mas assim, hoje realmente a gente vê que carece muito, né? Essa coisa da ala no Brasil é uma posição tão escassa que normalmente quando aparece um jogador por aqui, Marcos, eles já são vendidos rapidamente para a Europa, para outros mercados, porque são jogadores que no mundo todo apresentam essa carência na posição, mas aqui principalmente, aqui você, dificilmente você vê um lateral que está em destaque, que faz uma boa partida, né?
1: Lateral está em falta, lateral bom está em falta no mercado, Wely. E quando você tem um bom, você precisa segurar. A gente vê, citando por exemplo o rival do Ceará, o Fortaleza, Maílton fez boas partidas na Série B, mas logo entrou pro banco, porque oscilou, teve oscilações, até fez gol, já conseguiu marcar gol nessa Série B, mas oscilou bastante e foi pro banco. O Ceará sofre com esse problema de lateral. Na base, temos o Enzo, que jogava como lateral e como ponta, agora está contundido, né, com a concussão na cabeça, ele precisa passar pelo menos 5 dias fora de jogo.
0: Assim, você citou Maílton. Eu quero te lembrar em relação a Maílton que nas primeiras partidas em que ele participou, eu o via como jogador de Série A. Inclusive eu cheguei a comentar isso aqui em algumas oportunidades nos programas aqui da Nova Brasil FM, que eu via o Maílton com uma pegada de jogador de Série A. Aquilo me credenciou a de fato olhar e ver que o Fortaleza era um franco favorito. Logo nas primeiras partidas eu vi o desempenho, algumas partidas até não com vitória, mas com um bom jogo desse jogador em particular, do Maílton. E ele foi assim, a primeira oportunidade que eu pude ver o Fortaleza jogando, eu já vi o Maílton com um olho diferente, mas como você mesmo disse, né, era uma fase. Eu não sei porquê, mas alguns jogadores passam por fases dessa forma. A gente sabe que a preparação física dos clubes, ela prepara os jogadores para um ápice em algum momento do campeonato. Obviamente ninguém pode estar voando ou estar se destacando durante 38 partidas de um campeonato que leva quase meio ano, ou um pouco mais do que 4, 5 meses. Isso não existe para um jogador profissional, mesmo porque há uma sobrecarga, né? Principalmente nos clubes de Série B, que tem aí pouco elenco. Então a gente não pode, a gente entende que a fisiologia do clube, ela vai preparar o jogador para estar no ápice em algum momento. E naturalmente esse momento nunca é o começo do campeonato. Então aquilo me levava a crer que o Maílton, naquela situação, estando jogando aquele futebol, não sendo o seu ápice, ele estivesse muito melhor rendendo agora, né? Então foi isso que de fato me fez crescer os olhos em relação àquele jogador naquela situação. Realmente hoje está no banco, hoje não é um cara que participa, e é mais um desses laterais que o Brasil está produzindo, que são bons jogadores, mas que passam por essa dificuldade, né? São jogadores que têm cumprido com a sua função, mas não com, por exemplo, a qualidade de um Roberto Carlos, de um Cafu, jogadores que a gente viu, né, representando as seleções brasileiras, grandes jogadores nessas funções, Branco, tantos outros aí, né, que são nomes que a gente vai recordar, que se a gente for elencar, são realmente são muitos. Mas O Maílton realmente é um lateral que se volta a encontrar esse futebol que veio demonstrando no começo do campeonato, é um dos caras aí que podem estar credenciados a voltar no acesso à Série A do Campeonato Brasileiro e permanecer no elenco do Fortaleza para cumprir essa função.
1: Né? Perfeito. Ainda sobre o ápice físico, né, que é muito importante na Série B, primeiro fazer uma correção, porque eu estou me chamando de Hélio, mas é por causa do técnico do Náutico, Hélio dos Anjos. A gente comentou bastante sobre ele no programa. Cílio, perdão. O físico, o ápice físico é muito importante na Série B. A gente sabe que a Série B é um jogo de muito de intensidade física, muito de pegada, muito de marcação. Você às vezes nem tem o melhor futebol e você vê às vezes jogadores correndo uns 90 minutos atrás da bola, não da melhor forma possível ali de qualidade técnica, mas com garra, com vontade. E eu acho curioso quando você olha para as contratações do Ceará, porque se você for pegar nome por nome, alguns deles, o Cílio, alguns deles passaram muitos meses sem jogar. Né, o último jogo, chutando, maio, enfim, março, a gente viu o Murilo, o Evio Murilo sendo, abre aspas, contratado, né, porque ele chegou para fazer os exames, sendo que o último jogo dele tinha sido em fevereiro. E logo após esse jogo ele fez uma cirurgia no joelho. Então me leva a questionar, assim, parece às vezes até que falta um senso de urgência, porque a situação do Ceará é extremamente difícil. É o porteiro do Z4, né? E me leva a questionar os métodos de contratação do Ceará, porque a gente precisa de jogador que chegue para jogar. A gente não precisa de jogador que chegue para ganhar ritmo de jogo conforme a competição.
0: Mas o Ceará é craque em fazer isso. Se você quiser que eu lhe cite alguns nomes aqui, por exemplo, Alex Amado foi um jogador que inclusive esteve aqui quase como que um fantasma, né? Ele esteve jogador do Ceará por mais de um ano, salvo engano. E durante esse período ele esteve praticamente todos os dias entregue ao departamento médico, né? Chegando inclusive a gerar na torcida uma piada de dizer que ele tinha se formado em medicina, né? Tinha ido exercer a função de médico, né? Já que realmente era um jogador de quem não se via futebol, apenas se sabia dos problemas, né? Dessa questão física dele. Assim foi Tubarão ano passado. Né, lateral que foi lateral atacante, sei lá o que, que foi trazido e que passou muito tempo contundido. Assim foi, sei lá, nos parcos anos de 90 lá, que teve o Felipe Sodinha. Tem aqui tantos nomes, Marcos, para te citar, para relembrar aqui ao torcedor, de jogadores que vieram e não participaram, né, do futebol, né? O próprio Edilson, que foi um remanescente da seleção brasileira, que esteve por aqui, jogou acho que pouquíssimas partidas e até abandonou a carreira por questões físicas também. Esse último goleiro que colocou o Ceará, por exemplo, na justiça, já vinha machucado, já tinha problemas, já veio para o Ceará também machucado, aqui foi recuperado, aqui voltou a ter problemas, agora aciona o Ceará na justiça, cobrando aí essa reintegração e o recebimento dos salários atrasados pela reintegração. Enfim, o Ceará tem muito disso, né? De realmente uma falta de competência nesses momentos da contratação. E muitas vezes o Ceará fez apostas ao longo, pelo menos aí, dos últimos 10 anos. Eu costumo...
2: Perdão. Olha, só para dar informação, o jogo está mais do que confirmado, viu? Os jogadores estão batendo bola, o gramado melhorou muito, já não tem assim água no campo neste momento. Então, se não voltar a chover com mais intensidade, o jogo vai acontecer. Neste momento, o jogo está confirmadíssimo. O que está decepcionando é a presença de público, por causa da chuva e também pelo rendimento que o Náutico vem apresentando na competição. Não vai muito bem, então o torcedor do Náutico não comparece. Talvez tenham aí, nesse momento, aí uns 1.200 torcedores no setor de arquibancadas do estádio. Então, pouca gente, a não ser que a galera esteja esquentando, né, tomando uma cachaçinha lá fora para depois entrar e assistir o jogo. Mas neste momento tem pouca gente mesmo dentro do estádio, tá certo?
0: Jota, conversando com alguns amigos lá, só para concluir seu raciocínio e voltar para o que a gente estava conversando, conversando com alguns amigos lá, eles disseram que realmente vai ser um jogo muito provavelmente de pouco público, porque existe uma dificuldade muito grande em locomoção na cidade quando tem muita chuva como teve hoje. né, que o próprio pernambucano, o próprio morador da capital, ele se sente um pouco mais inseguro, né, de sair nas ruas, exatamente pela, quando tem esse excesso de chuva, pela questão da locomoção, alguns lugares que ficam alagados, situações de risco. Então alguns amigos até disseram: olha, a gente está desistindo da partida, nós íamos assistir o jogo do Ceará e nós não estamos mais indo porque sabemos do problema que nós vamos ter com a locomoção aqui.
2: Eu não sei se você deve conhecer Recife mais do que eu, mas Recife é uma cidade, eu considero, feia.
0: É uma cidade bem aquática também.
2: E para você transitar, para você ir para o estádio, para você, por exemplo, Ilha do Retiro, para o estádio do Santa Cruz, para os aflitos, você fica meio que em ruas assim, meias esquisitas, essa coisa toda. Mas o cara que nasce em Recife, ele já conhece mais.
3: Né, eu vou discordar de vocês aqui.
2: Eu conheço.
3: Que Recife é uma cidade lindíssima.
2: Inclusive,
3: é considerada a Veneza brasileira.
2: Só um minuto. Nesse sentido aí, o Ercílio acabou de falar. Agora, inclusive, o metrô de Recife é uma coisa horrorosa. Olha, me perdoe o pessoal de Recife.
3: Pois eu não vou lhe perdoar, não.
2: Entendeu? Não é porque a Marjorie...
3: Eu sou pernambucano,
2: como é que a sua filha mas mora...
3: não é porque a minha filha mora lá, não. É porque, olha, Recife é uma cidade lindíssima. Mais velha do que Fortaleza.
2: Isso não quer dizer nada, não.
3: Não,
0: quer dizer nada. Quer dizer que é mais velha.
2: Quer dizer que é mais velha. Gente, não estou falando no que ele quer. Porque tá, né?
3: Não vou desmerecer nunca uma cidade...
2: Não, pelo amor de Deus, entenda.
3: Estou entendendo, não.
2: Eu estou retratando a realidade da cidade de Recife. Eu estou retratando a cidade... Está aí, ó. Choveu, fica difícil de você transitar em Recife. Fica difícil de você transitar em Recife. Você não conhece. Você conhece que você desce do aeroporto, vai para o hotel e do hotel vai para o estádio. É isso, né? Ou então vai para casa da sua filha. Mas se você for transitar em Recife... Não é legal, não é muito legal. O metrô de Recife, eu não posso falar o que eu tenho vontade de falar, mas não é legal. O metrô de Recife não é legal. O metrô de Fortaleza dá de 10 a 0, para você ter uma ideia.
0: É que já não é essas coisas também, né? Eu tenho também péssimas recordações de Recife, né? Eu estive lá naquela partida de Sport contra Ceará, que o Ceará foi campeão nos pênaltis lá com a defesa do Richard, e nós fomos muito maltratados, né? O torcedor alvinegro que esteve lá sofreu muito. Até nós que estávamos lá fazendo a cobertura do jogo, inclusive pela equipe, apaixonados pelo futebol, a gente foi muito maltratado. Mas eu tenho muita mágoa desse tratamento que nós tivemos lá. Eu tenho até alguns bons amigos que são pernambucanos e eles têm essa tristeza, né, de ter que me pedir sempre esse perdão pelo tratamento ofertado, mas nós realmente... passamos muito maus momentos lá, né? Não só com a violência, sabe, Jota? Com o risco que nós corremos, com a torcida organizada do esporte, como é dentro do próprio estádio, a forma como humilharam as pessoas que estavam lá. Enfim, eu realmente também não tenho boas recordações.
2: Mas o pessoal da imprensa te recebeu bem, não é?
0: O pessoal da imprensa e a polícia militar do estado do Pernambuco, ela foi muito solícita. Inclusive lá nós tínhamos um espaço reservado para a imprensa. Mas como nós fomos para cobrir o jogo do Ceará, a gente pediu, solicitou gentilmente à Polícia Militar que disponibilizasse a nossa entrada ali onde estava a torcida alvinegra. E eles me alertaram: olha, eu, no seu lugar eu não faria essa troca. Eu não deixaria de estar aqui com a imprensa para estar nesse espaço. Eu, obviamente, fiz um esforço maior, pedi, né? Solicitei isso com mais veemência, porque eu precisava estar ali com a torcida alvinegra, acompanhando, vendo os lances, participando daquilo de uma forma mais efetiva. Mas realmente ele tinha toda a razão, né? Foi uma noite muito difícil, né? Em situações que eu chego a comparar com um campo de concentração, viu?
2: E eu falo,
0: foi muito ruim.
2: Eu já fiz vários jogos, né? Já fiz vários jogos na Ilha do Retiro, já fiz jogos na Arena. Já andei pela cidade diversas vezes, então é por isso que eu estou retratando essa situação. E principalmente quando chove, a situação em Recife fica delicada. E eu tenho uma sobrinha que mora em Recife também, que é a doutora... Rapaz, esqueci o nome da minha sobrinha, filha da minha irmã. Como é que pode? Mas deixa pra lá. né? Vamos seguir. Agora
3: é a idade,
2: agora só para registrar. 90